0: Mas em segundo lugar, revela ainda um outro problema que é mais complexo e que pode, à partida, de facto, impossibilitar ou pelo menos dificultar grandemente a resolução dos problemas que o país atravessa. Trata-se indiscutivelmente da necessidade que há de ouvir muitas entidades quando se quer promulgar uma lei para resolver os problemas do país. E no caso concreto, julgo que a habitação, a carência habitacional é enorme e a emergência do problema justificaria que rapidamente se publicasse esta legislação. É pouco consentâneo com um país aflito para arranjar habitação para os seus cidadãos que se demore 8 meses para que essa lei seja publicada. Um caso paradigmático da necessidade das reformas que o país tem para se tornar mais eficiente e poder responder com maior eficiência às necessidades da sua população.
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1: Bem-vindos a mais um motor de busca aqui na antena do posto emissor do Funchal. Hoje, dia 15 de maio, mas do ano de 1891, o Papa Leão XIII publicava a encíclica Rerum Novarum sobre a justiça social. No campo da saúde, lembramos que a justiça social influencia diretamente a saúde de todas as populações. No campo da cultura e da literatura, este mesmo documento, Rerum Novarum, influenciou o pensamento político, social e cristão na época. A personalidade do dia, o destaque vai para Madeleine Albright, a antiga secretária de Estado da administração Clinton, que nasceu neste mesmo dia. Já que falamos de Rerum Novarum, a curiosidade desta encíclica é que marcou o início da doutrina social da Igreja. E o destaque musical vai para Leonard Cohen, com o seu tema Anthem, e é com esta mesma música que nos despedimos por hoje, com a promessa de estarmos juntos para mais uma viagem no motor de busca amanhã, na antena do posto emissor do Funchal.

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0: Cante, Giovanni. Fico grato com a sua participação nesta canção. Grande tenor da minha Itália querida.
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2: O custo dos combustíveis ainda sem grandes influências, mas há uma pequena retração no negócio das viagens, assume o agente Pedro Araújo. Aumento de 5% na fatura dos transportes, desvalorizado por Miguel Albuquerque. 78 mil madeirenses têm passe gratuito. Ir ao restaurante em abril custou mais 8%. A taxa média de inflação no último ano foi de 3,2%. A habitação pública na Madeira vai receber 3 milhões e meio de euros entre 2026 e 2027. Os efeitos da guerra no Médio Oriente ainda não se fazem sentir ao nível dos preços dos pacotes de viagem de verão. Mesmo assim, já se verifica um decréscimo. A avaliação é feita à OPEF pelo gestor Pedro Araújo. A preocupação é se o conflito não acabar em breve. Para este agente de viagens, mais impactante do que o custo dos combustíveis é a redução para metade do teto máximo das ligações de sentido único para os residentes.
3: No que concerne a pacotes que obriguem a uma viagem para Lisboa ou Porto ou mesmo para os Açores, a questão do teto do subsídio de mobilidade, o tal teto dos 50% nos anuais, de algum modo pode até condicionar mais do que propriamente a questão da inflação gerada pelo aumento dos valores do combustível. Isto se o conflito não perdurar demasiado no tempo e não haver aqui ainda consequências mais desagradáveis que possam advir destas questões relacionadas com o combustível. Mas, por ora, eu diria que há uma ligeiríssima retração na procura. Portanto, penso que as restantes agências estão a sentir isso.
2: Os preços das viagens subiram a acompanhar a taxa de inflação. Os madeirenses continuam à procura dos destinos de férias habituais. Os cruzeiros são uma opção a crescer.
3: Não haverá grandes alterações. Vamos continuar a ter aqui uma procura por destinos predominantemente mais próximos. Canárias, Palma de Maiorca, Açores continuará a ser aqui também um destino procurado. Os cruzeiros, que continua a ser um produto em crescendo, portanto, é um produto que está a crescer há vários anos e que vai ter aqui neste verão também uma procura consolidada. Vamos ter aqui, de algum modo, também algumas, portanto, procura para Estados Unidos, Brasil, ou seja, apesar do conflito em curso, nós não notamos uma redução deste tipo de procura, que não é uma procura massificada, mas que continua a ter aqui um certo nicho de mercado.
2: Caraíbas e Cabo Verde são também algumas das opções disponíveis como local de férias. Os transportes tiveram um aumento médio de quase 5,5% na Madeira, em abril, mas o presidente do governo desvalorizou esta subida de preços. Miguel Albuquerque lembra os passes gratuitos suportados pelo orçamento da região. 78 mil passageiros não estão a pagar nada pela utilização dos transportes públicos.
4: Na Madeira, mais de 78 mil pessoas têm o passe gratuito, quer através das políticas que nós necessitamos, o passe mais de 65 e o 23. Ou seja, grande 78 mil madeirenses e portugueses não pagam transportes públicos.
2: Em termos médios, nos últimos 12 meses, a taxa de inflação na Madeira foi de 3,2%. Na inauguração de um restaurante de comida egípcia, no Funchal, Miguel Albuquerque interpretou desta forma o agravamento dos preços de 8% no setor da restauração, 8% que foi verificada no mês passado.
4: nos últimos 12 meses a inflação na região foi 3,12. Mas este tem que ter uma interpretação, que é o seguinte: o setor onde houve um aumento superior dos custos do preço foi na restauração, nos serviços e no alojamento, foi 7,8%, ou seja, os setores do turismo, do alojamento e da restauração tiveram um aumento. Isso significa o quê? Está em consonância com o objetivo, que é ter melhor serviço com melhor preço.
2: A taxa de inflação na Madeira foi liderada pela restauração e alojamento. De seguida surgem as despesas de 4% na saúde e bens alimentares de cerca também de 4%. O Conselho de Ministros aprovou esta quinta-feira a proposta da Lei de Revisão da Legislação Laboral, que levará depois ao Parlamento. Sem acordo entre os parceiros sociais, o Governo toma a iniciativa de elaborar um texto. De acordo com Luís Montenegro, Primeiro-Ministro, Portugal precisa de legislação laboral mais capacitada para criar dinâmica económica.
5: Para termos uma legislação laboral mais capacitada para criar dinâmica económica, dinâmica no mercado de trabalho, que possa gerar mais valor para pagar melhores salários. E, portanto, o que o país tem de decidir é se quer ficar no imobilismo daqueles que acham que estamos bem, que assim chega, à espera que os outros cresçam ao nosso lado, ou se nós não olhamos nem para trás, nem para o lado, olhamos para a frente, e os outros que olhem para nós, à frente deles, a correr mais do que eles.
2: O Primeiro-Ministro afirmou que o Governo fez um esforço enorme em sede de concertação social para alcançar um acordo em matéria de legislação laboral e acusou a UGT de, neste processo, ter sido intransigente e inflexível. A CGTP sempre se opôs, desde o início, às alterações propostas e convocou uma greve geral para o início do mês que vem. O setor da habitação pública na Madeira vai receber 3,5 milhões de euros entre abril de 2026 e março de 2027, anunciou esta quinta-feira o Governo Regional. Os apoios serão atribuídos através de um contrato-programa com a empresa IHM Investimentos Habitacionais da Madeira. O objetivo é promover a aquisição e a gestão de fogos destinados ao arrendamento por famílias desfavorecidas, no âmbito do Programa Habitação Social Renda Apoiada e do Programa Renda Reduzida, segundo a decisão tomada esta quinta-feira pelo Conselho de Governo. Foi também autorizado um contrato-programa com a empresa pública ARM, Águas e Resíduos da Madeira, no valor de cerca de 3,5 milhões de euros, para financiar a reabilitação da Lagoa do Palheiro Ferreiro, no Funchal. Os bombeiros voluntários madeirenses vão, entretanto, receber um apoio da Câmara do Funchal no valor superior a 270 mil euros. A decisão foi aprovada na reunião desta semana no âmbito de um conjunto de outros apoios sociais anunciados pelo autarca Jorge Carvalho.
6: Destacaríamos o apoio à Associação Unitária dos Bombeiros Voluntários Madeirenses, um montante de 277 mil euros. Destacaríamos também a aprovação por unanimidade da expropriação do edifício da Rua da Infância, o que permite a posse administrativa por parte do município desse imóvel, dando sequência àquilo que já havíamos também noticiado. E destacaria também um conjunto de apoios no âmbito cultural e social, no montante também que ascende aos 70 mil euros, e que vem permitir que um conjunto de associações que intervêm nestas áreas possam concretizar os seus projetos junto da nossa comunidade.
2: Jorge Carvalho, presidente da Câmara do Funchal. O prazo para as empresas entregarem a declaração de IRC relativo ao ano 2025 foi prolongado até 19 de junho. Uma informação do Ministério das Finanças à Agência Lusa aponta como justificação os efeitos das tempestades que assolaram Portugal. A data limite costuma ser 31 de maio. O Governo reconhece que foram perturbados significativamente os procedimentos contabilísticos e a preparação da declaração periódica de rendimentos. Este novo prazo abrange todas as empresas e entidades do país e não apenas as afetadas por mau tempo. O Marítimo vai receber na próxima época da Primeira Liga em Futebol um apoio do Orçamento Regional na ordem dos 2,6 milhões de euros. Foi Miguel Albuquerque quem fez a revelação na Quinta Vigia, onde recebeu dirigentes e jogadores. O clube Verde Rubro sagrou-se campeão da Segunda Liga e garantiu a promoção à divisão principal.
7: Esta lei do enquadramento esportivo é uma boa lei e, neste momento, o Marítimo, para a próxima época, vai receber 2.566.000 euros. Porque houve a atualização, como sabe, na segunda liga estava a receber 1.100 e tal mil euros. Se não houvesse a atualização, dava 2.380.000 euros, mas com a atualização fica 2.566.000 euros. Eu acho que é uma boa atualização e vem na sequência daquilo que eu já disse, que esta lei de enquadramento desportivo foi uma lei que não foi aprovada no meu tempo, o mérito não é meu, mas acho que está muito bem elaborada. É uma lei que confere às equipas da Madeira previsibilidade, quer as profissionais, quer as amadoras, e segurança.
2: O presidente do Governo felicitou todos os que contribuíram para a boa época do Marítimo. Albuquerque fez um elogio particular aos responsáveis pelo clube.
7: Há uma transição de uma liderança carismática do Marítimo para uma nova direção, uma nova geração, e houve uma persistência, um trabalho consistente desta direção contra um conjunto de vozes descrentes que deu o seu resultado. Portanto, eu acho que é importante dizer hoje que a direção está de parabéns, os jogadores estão, a equipa técnica, mas houve, de facto, um trabalho consistente, importante, contra ventos e marés, que levou a equipa ao patamar maior do futebol português, onde não, quem devia ter saído. Houve azar, sim, mas neste momento o que é importante é consolidar este projeto do Marítimo.
2: Após três temporadas na Segunda Liga, o Marítimo assegurou o regresso ao primeiro escalão do futebol. Esta sexta-feira, nos Barreiros, recebe o Desportivo de Chaves a partir das 19 horas no Funchal para fechar o campeonato. Na Primeira Liga, o Nacional vai tentar garantir a manutenção direta na última jornada, no jogo com o Vitória de Guimarães, que está marcado para as 18 horas de sábado na Chopana. Conhecemos agora as previsões do estado do tempo para sexta-feira. Céu geralmente muito nublado, aguaceiros, em especial até ao meio da tarde, mais frequentes e intensos na vertente norte e nas terras altas da Ilha da Madeira. Vento fraco a moderado, entre 10 e 30 km por hora de norte, superando por vezes forte até 40 km horários, em especial nas terras altas e extremos leste e oeste da Ilha da Madeira e até ao início da tarde. 21 graus é a temperatura máxima prevista para o Funchal.

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1: Bem-vindos a mais um motor de busca aqui na antena do posto emissor do Funchal. Hoje, dia 15 de maio, mas do ano de 1891, o Papa Leão XIII publicava a encíclica Rerum Novarum sobre a justiça social. No campo da saúde, lembramos que a justiça social influencia diretamente a saúde de todas as populações. No campo da cultura e da literatura, este mesmo documento, Rerum Novarum, influenciou o pensamento político, social e cristão na época. A personalidade do dia, o destaque vai para Madeleine Albright, a antiga secretária de Estado da administração Clinton, que nasceu neste mesmo dia. Já que falamos de Rerum Novarum, a curiosidade desta encíclica é que marcou o início da doutrina social da Igreja. E o destaque musical vai para Leonard Cohen, com o seu tema Anthem, e é com esta mesma música que nos despedimos por hoje, com a promessa de estarmos juntos para mais uma viagem no motor de busca amanhã, na antena do posto emissor do Funchal.

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0: Importante para o Dino, é importante para nós.
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0: Bom dia. Nesta manhã, 7 horas, sexta-feira, o que é que marca a atualidade? O que é que nos contas?
1: A maioria dos portugueses admite trabalhar depois da reforma. Trabalhadores temem valor baixo da pensão. Portugal desmente Estados Unidos, nega ter autorizado passagem de equipamento norte-americano pelas lajes antes do ataque ao Irão.
0: E no Desporto João Fonseca, bom dia.
2: Inês, bom dia. Benfica tentou Bernardo Silva, mas de saída do Manchester City, o internacional português disse não a Rui Costa.
0: Estão nesta altura 13 graus em Lisboa, no Porto 11, Faro com 13. Hoje também se espera uma pequena subida da temperatura em todo o país. As notícias da Renascença, a edição de Sérgio Costa.
1: Incerteza quanto ao futuro. A maioria admite trabalhar depois da reforma porque a pensão não será suficiente. É uma das conclusões do barómetro da Universidade Católica e Doutor Finanças, publicado hoje, dia em que se assinala o Dia Mundial da Família. De acordo com este inquérito, quase 50% receia que a segurança social não garanta o pagamento das pensões futuras e mais de metade antecipa dificuldades financeiras na reforma, como indica Sérgio Cardoso, responsável por este estudo.
3: Cerca de 52% dos inquiridos consideram que é possível continuarem a trabalhar depois da idade da reforma. Isto acaba por bater com outros dados do estudo, em que as pessoas consideram que podem não ter, na realidade, nessa fase, as condições suficientes ou os rendimentos suficientes para poderem manter o seu nível de vida. Cerca de 54% dos inquiridos assumem que podem ter dificuldades graves.
1: Sérgio Cardoso acrescenta que, mesmo assim, poucos se preparam para a reforma.
3: A maior parte das pessoas ainda não poupam o suficiente, ou seja, nem em termos de cadência, nem em termos de valor, nem em termos daquelas que são as opções que escolhem para os seus investimentos. Ou seja, de forma geral, há uma falta de planeamento. Por exemplo, 73% das pessoas não sabem de quanto precisam acumular para manter o mesmo nível de vida após a reforma, 33% não sabem sequer quanto é que vão receber de pensão e 65% nunca fizeram sequer uma simulação do valor da sua reforma.
1: Ainda de acordo com este barómetro, são os mais novos quem mais poupa para a velhice. Este inquérito foi realizado por telefone entre 25 de fevereiro e 12 de março, junto de residentes já em Portugal com mais de 18 anos. A margem de erro é de 4% para um nível de confiança de 95%. A violência de filhos contra pais aumentou quase 40% nos últimos 5 anos, de acordo com dados divulgados esta manhã pela APAV. Entre 2021 e 2025, a associação apoiou cerca de 4.800 vítimas, maioritariamente mulheres e idosos com mais de 65 anos. Já entre os agressores, predominam os homens, sobretudo entre os 25 e os 54 anos. Os dados revelam ainda que mais de metade das vítimas sofreu violência continuada e que quase metade nunca apresentou queixa às autoridades. A associação alerta para um fenómeno, na sua maioria invisível, marcado por sentimentos de culpa, medo, vergonha e isolamento. Portugal desmente os Estados Unidos. O Ministério dos Negócios Estrangeiros nega ter autorizado a passagem de equipamento norte-americano pela base das lajes para o Irão antes do início dos ataques. Em comunicado, o gabinete de Paulo Rangel diz que só deu autorização a Washington depois das garantias de que as lajes só seriam utilizadas para ações de retaliação. Resposta ao secretário de Estado norte-americano, em entrevista à Fox News, Marco Rubio apontou Portugal como um bom exemplo entre os aliados dos Estados Unidos.
4: Para ser justo, há países na NATO que nos foram muito prestáveis. Para citar apenas Portugal. Eles disseram que sim, mesmo antes de perguntarmos. Polónia, Roménia, Bulgária.
1: Palavras de Marco Rubio já desmentidas pelo ministro português dos Negócios Estrangeiros. E Donald Trump diz ter chegado a acordo com a China em vários dossiês. São declarações do presidente dos Estados Unidos que estão a ser citadas neste momento pela televisão estatal chinesa. Trump assegura que a relação bilateral com Pequim vai melhorar e, sem mencionar explicitamente a questão de Taiwan, sublinha que os dois presidentes trocaram impressões sobre temas de elevada complexidade a nível regional. Rui Costa tentou, mas Bernardo Silva deu nega ao Benfica. Também destaque na informação desportiva, João Fonseca.
2: Numa entrevista ao Canal 11 da Federação Portuguesa de Futebol, que será divulgada em breve, o internacional português revelou que não aceitou a aproximação feita pelas Águias.
5: Já disse que não vou para o Benfica. Não já? Há uma intenção que é certa, é que eu quero voltar. Eu não sei se na altura que eu quiser voltar, se tu não vai querer. Eu quero voltar.
6: Mas ninguém tentou agora que tu voltasses.
5: Houve contactos para ver se havia intenção.
6: E tu é que disseste que não?
5: Sim.
7: Mas queres ter a tua situação resolvida antes do Mundial?
5: Quero.
7: Sim, quero resolvê-la entre o final da época e começar os treinos com a seleção para estar de cabeça limpa, porque o Mundial é uma competição demasiado importante para eu estar com a cabeça noutras coisas.
2: Bernardo Silva de saída do Manchester City e o não a Rui Costa para regressar ao Benfica. Véspera de última jornada do campeonato, hoje José Mourinho, Rui Borges e Francesco Farioli em conferências de imprensa. Destaque para o treinador do Benfica no Seixal às 10 desta manhã, depois das últimas notícias sobre a sua ida para o Real Madrid e o interesse maior dos encarnados em Marco Silva.
0: O desporto com João Fonseca. Sérgio, as novas leis de estrangeiros e da nacionalidade já foram promulgadas pelo Presidente da República, mas continua a gerar debate. Nesta manhã vamos ouvir um economista, aliás, ouvimos agora que alerta para os perigos da nova legislação para o mercado de trabalho em Portugal.
1: Se trata-se de Cátia Batista, é professora catedrática da nova SBE, tem investigado o impacto das leis migratórias na mão de obra, disponível no podcast Isto Não É Só Europa, da Renascença e Euronet. Esta especialista avisa que as mudanças na lei vão afastar trabalhadores com mais estudos, trabalhadores que fazem falta a Portugal.
8: E esses altamente qualificados vêm muitas vezes porque nós tínhamos uma lei de imigração mais favorável, mais atrativa. E, de facto, esses são, se calhar, aqueles que mais ajudam a transformar a nossa economia numa economia com mais alto valor acrescentado, maior produtividade, maiores salários, enfim, tudo aquilo que nós desejamos.
9: Portanto,
8: em termos de crescimento económico.
9: Aquele objetivo que tem sido definido muito por este governo da competitividade, de alguma forma pode ficar aqui também em causa com estas leis.
8: Sim, esse é o grande risco. Enfim, eu aqui falo porque, sendo professora numa faculdade onde tenho vários colegas estrangeiros, muitos deles não europeus, isto tem acontecido muitas vezes.
1: Cátia Batista diz que a via verde para a imigração é insuficiente e defende parcerias com os países de língua oficial portuguesa. Tudo para ouvir no podcast Isto Não É Só Europa, conduzido por Alexandre Abrantes Neves. É uma das coleções privadas de arte contemporânea mais relevantes e abre ao público esta sexta-feira no Museu de Serralves, no Porto, a exposição Aflição do Espírito, que revela a coleção Durkheim, dá a conhecer 90 obras de 34 artistas, muitos deles destacados desde os finais do século XX, mas há outros exemplos, Maria João Costa.
10: De Francisco de Goya à dupla Gilbert and George, passando por Anselm Kiefer, Gerhard Richter ou Anthony Gramley, a coleção Durkheim junta os mais destacados nomes. Entre eles está o britânico Damon Hirst, conhecido por usar animais nas suas peças.
11: Toda a peça é composta numa vitrine quase no Museu de História Natural, e aí podemos ver dos peixes em formol, e faz-nos refletir sobre que a vida tem um início e tem um fim. E não quer dizer que o fim seja uma coisa má, traz-nos uma esperança.
10: A curadora Marta Almeida trabalhou com o colecionador na exposição Aflição do Espírito, título inspirado numa passagem bíblica do livro de Eclesiastes do Antigo Testamento. A mostra pretende ser um espaço de reflexão de um colecionador que viveu a guerra.
1: Maria João Costa, uma sugestão para o fim de semana, a exposição Aflição do Espírito, coleção de Durkheim, abre ao público esta sexta-feira em Serralves.
0: Num dos sítios mais lindos, Serralves é lindo, só ir lá é uma maravilha.
1: Hein?
0: Até já, Sérgio, 7 horas 8 minutos, bom dia.
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0: pelos dois, ninguém vai adormecer.
1: E eu que saiba, 13 minutos depois das 7 da manhã, bom dia, boa sexta-feira. Quase não chegávamos, mas chegámos a tempo ainda para lhe desejar um bom fim de semana no arranque para, imagine lá, chegarmos a meio de maio. Pode-se acreditar numa coisa destas? É verdade, ainda ontem estávamos a assinalar o 1 de maio e, afinal de contas, hoje estamos aí vivos, graças a Deus, não é? E a assinalar aí no calendário mais um asterisco, que é como quem diz, bom, até aqui está tudo a correr dentro do possível e dentro do normal. 15 de maio, acredite.

0: Abrimos a edição de hoje do Acorde com a corda toda e os ultraleve, e este com conta, peso e medida no arranque desta sexta-feira. Estamos aí às portas de um fim de semana, quase a bater, e a dizer-lhe que 15 de maio, sexta-feira, o IPMA tem reservado para nós hoje período de céu muito nublado, possibilidade de aguaceiros, mais prováveis até meio da tarde, e vento fraco. Já quanto ao estado do mar, costa norte, ondas de norte com 1,5 metro e 2 metros e meio. Na costa sul, as ondas são inferiores a 1 metro e a temperatura da água do mar nem sobe nem desce. Fica sempre ali entre os 18 e 19 graus. 21 com máxima prevista para o último dia útil da semana.
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0: Nem mais nem menos, através do WhatsApp 936363970, estamos à espera das suas sugestões e opiniões. Também através do Facebook, tem ali tanta gente, não é ultimamente, tem sido sempre assim uma prática, desde que mudamos, entre aspas, de casa, de estúdios, e assim é que tem sido, e é assim que se quer que continue. Em pf.pt pode ouvir, divulgar e, acima de tudo, partilhar todos os nossos conteúdos, e não esqueça, naturalmente, de seguir os podcasts que vamos fazendo, sobretudo para que você compreenda como é que anda a sociedade. São vários os assuntos, desde a autonomia, desde energias, desde assuntos jovens, desde rally, é verdade. E as emoções hoje vão andar ao rubro, até porque a partir das 8 da noite, o Rally de São Vicente vai ser uma prioridade para entrarmos no fim de semana, a velocidade de cruzeiros.

Ela é uma das vozes mais bonitas do mundo, a nossa Vânia Fernandes, e este grande êxito que foi e que de volta e meia volta a ecoar nas rádios. Senhora do Mar, são 7h26 e hoje assinalamos o Dia Internacional dos Assistentes Virtuais. Ainda olhamos e lembramos o Dia do Assistente Social e do Gerente Bancário, mas deixamos para último. E os últimos, muitas das vezes, não sempre, são sempre os primeiros, não é? Assinala-se hoje, naturalmente, o Dia Internacional da Família. E tanto que devemos à família que os devemos lembrar, naturalmente, todos os dias. Afinal de contas, a família continua a ser, e por muitos mais séculos que venham, a maior instituição da sociedade. A todas as famílias, em nome de toda a equipa PEF, desejamos-lhe saúde, sorte, que também é necessário, e acima de tudo, aquele gosto de poder partilhar a vida com todos os elementos. Parabéns para quem hoje completa o seu aniversário. Foi logo, dia 15 de maio. É, tinha que ser um dia 15, não é? Um dia feliz. Em nome de toda a equipa PEF, desejamos-lhe parabéns. Que este dia seja um dia extraordinário, bombástico, no melhor que se pode encontrar, com saúde acima de tudo. Já agora fico a... também com a curiosidade de saber quem nasceu hoje. Eu apenas fui buscar aqui alguns aniversariantes daqueles que são mais conhecidos, digamos assim, celebridades uns, outros nem tanto. Em 1945 nascia Duarte Pio de Bragança, pretendente ao trono de Portugal, se voltarmos um dia à monarquia. 2 anos mais tarde, em 47, nascia Paulo de Carvalho, cantor português. Em 52 nascia... novamente voltamos a falar em termos de monárquicos, Gonçalo da Câmara Pereira, cantor português, e em 97, e ficamos por aqui, ele é considerado já o melhor jogador de França, Ousmane Dembélé, nada mais nada menos que pentacampeão em França pelo PSG, e nascia neste dia em 1997. Quase, quase, em cima das 7h30 da manhã, daqui a pouco vamos à estrada para saber se você, afinal de contas, se meteu já pés no acelerador ou travão. E queremos, naturalmente, que este dia comece da melhor forma possível para entrar num fim de semana 5 estrelas.

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Estamos aí a meio de maio, 15 de maio, e já pensamos um pouco à frente, como o verão pode chegar daqui a um mês e picos. E mais do que natural é começarmos a fazer planos para as semanas seguintes, para os meses seguintes. É pessoa para isso? É porque há muito tempo que ouvimos dizer que o tempo passa rápido. Nomeadamente, as manhãs passam assim a voar. Existem hábitos que poderão ajudar a que possamos ser mais produtivos. Existem hábitos e existem estratégias, melhor dizendo, simples, que poderão ajudar a tornar as manhãs assim mais tranquilas, mais suave, mais... como poderemos dizer, agora falta-me uma palavra, mas mais soft. Está interessado nisso? Então está bem, depois das 8, deixo-lhe aqui algumas estratégias, poucas também para não amassar, não é? Algumas estratégias para que a sua manhã seja cada vez mais leve, tranquila. Claro, não esquecendo que o PEF está constantemente a dizer-lhe: liga o rádio, fique connosco, e tudo isso e tudo muito mais. A verdade é que manhã sem o PEF não é a mesma coisa, de forma nenhuma, sem dúvida. Daqui a pouco voltamos à estrada, até porque, para já, o trânsito está assim, está tranquilo, pode-se assim dizer. Também ainda faltam 20 para as 8, mas a verdade é que daqui a pouco as coisas começam a, não digo piorar, a intensificar-se, melhor dizendo. Por isso, se vai meter a chave na ignição, ponha-o com já a noção de que o trânsito esse vai voltar.

Agora 15 minutos para as 8 da manhã, se for ao Alentejo, não esqueça do Chiaro, é um dos grandes valores da música portuguesa da atualidade. Então voltamos à estrada. E aqui na Cota 200 já há algum trânsito, não se pode dizer que está completamente congestionado, que através do mapa da Via Litoral não é isso que mostra. No entanto, isto são frações de minutos, até porque há cerca de 2, 3 minutos atrás as coisas estavam tranquilas, agora a tranquilidade vai dando já alguma, não digo preocupação, mas alguma tensão para que se meter na estrada, naturalmente, se precisar passar pela Cota 200, de acesso à capital, ao Funchal, poderá encontrar aqui algum já congestionamento, nomeadamente à saída do Caniço e depois de passar ali o Nó da Cancela. É sempre aquele ponto mais sensível, digo eu, que faz com que muitas das vezes percamos um bocadinho os limites, não é? Quer da velocidade, quer também da paciência. Mas pronto, são coisas do dia-a-dia e, acima de tudo, não há muito que se possa fazer. Ou vai chegar, naturalmente, a tempo e horas ao seu destino, ou então a paciência, com o pé misturado, vai fazendo com que o início da manhã, antes das 8, possa ser passado com a máxima tranquilidade e paciência aos quilos. Quem vem do outro lado da Zona Oeste, as coisas tranquilas, naturalmente, com vários momentos de tranquilidade no que diz respeito à condução. Não há congestionamento para já, o que não invalida que daqui a uns minutinhos as coisas não mudem de cenário. Para já, conduza com preocupação suficiente para chegar a tempo e horas ao seu destino, com segurança por si e pelos seus, e claro, como costumo dizer e sei e gosto de dizer, pelos outros também. Acerta o relógio pelo PEF, faltam 12 minutos e meio para as 8. Vamos aqui ao lado, à Rua do Carmo, e já voltamos.

Até parece que é fim de semana, não é? Bom, é isso que fazemos, é esse também o ritmo que queremos impor para este dia 15 de maio. E hoje abre-se assim a cortina para este fim de semana que arranca mais logo a partir das 20 horas com o Rally de São Vicente. Prova especial que conta naturalmente com uma super equipa aqui no posto emissor do Funchal a acompanhar então mais uma especial de São Vicente com uma super equipa. São gente que está habituada naturalmente a olhar para a adrenalina dos motores e dessa maneira vamos aquecendo ainda mais este belíssimo fim de semana que está aí a nos colocar entre maio, a primeira parte, e maio, a segunda parte do mês. Ora bem, estamos aí a 5 minutos certinhos das 8 da manhã e daqui a pouco temos aí uma opinião conta. É para abrir em grande, assim, a parte 2 do Acorda. Antes que isso aconteça, fica aí o pensamento do dia, até porque queremos que siga este novo dia com tranquilidade e com os pensamentos na ordem e no momento certo. Trabalhe com dedicação. Dê o seu melhor todos os inícios de dia e faça do sucesso uma consequência do seu elevado esforço. Só assim está garantidamente provado que o dia nunca pode correr mal.

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1: Em setembro, há 8 meses, o Primeiro-Ministro anunciou ao país medidas de incentivo à construção e à habitação para jovens e na generalidade, para aqueles que necessitam. Em dezembro desse mesmo ano, o Governo apresentou na Assembleia da República um projeto de lei onde previa esse conjunto de medidas, natureza fiscal e não só, que propiciam ou que incentivam o crescimento de habitações disponíveis. A lei foi aprovada e foi promulgada pelo antigo Presidente da República em março de 2026. Ficou dependente de uma regulamentação que o próprio Governo teria que voltar a aprovar. Tanto quanto se sabe, essa regulamentação foi feita no final de março de 2026 e desde essa data até o princípio desta semana, a lei esteve no gabinete do Presidente da República para ser promulgada. Já foi anunciado que agora está para publicação. Este tempo decorrido, estes 8 meses, revelam, por um lado, a dificuldade que há num país como o nosso de legislar, de trazer cá para fora medidas que um governo, que uma Assembleia da República pretende introduzir no país. Mas, em segundo lugar, revela ainda um outro problema que é mais complexo e que pode, à partida, de facto, impossibilitar, ou pelo menos dificultar grandemente, a resolução dos problemas que o país atravessa. Trata-se, indiscutivelmente, da necessidade que há de ouvir muitas entidades quando se quer promulgar uma lei para resolver problemas do país. E no caso concreto, julgo que a habitação, a carência habitacional é enorme e a emergência do problema justificaria que rapidamente se publicasse esta legislação. É pouco consentâneo com um país aflito para arranjar habitação para os seus cidadãos que se demore 8 meses para que essa lei seja publicada. Um caso paradigmático da necessidade das reformas que o país tem para se tornar mais eficiente e poder responder com maior eficiência às necessidades da sua população.
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0: continua a ser emocionante ouvirmos estas músicas que já têm décadas e décadas em cima e continua a ser um dos fortes incentivos para que, ao amanhecer, continue a recordar aquilo que lhe aconteceu de bom à medida que as décadas dos anos vão passando. Bom dia para si que entra em contacto agora, precisamente agora, com o PEF. Estamos já no início da segunda parte do Acorda, o último da semana. Agora só voltamos... Bom, voltamos, vamos ficar até às 10, depois só voltamos aqui dia 18. Mas pronto, calma, que é na segunda-feira que vem, se tudo correr bem, não é? E vamos esperar que tudo corra bem. Dentro de meia hora, aproximadamente, temos aí o primeiro bloco da informação com matéria notícia e o Paulo Figueira. Ele já está ali a preparar o quanto mais pode para lhe a trazer a informação mais fresquinha, nesta manhã fresquinha também, ela, de sexta-feira. Olhando ali para cima, sim... As cores da manhã já estão prontas para que você possa admirá-las e ficar também com a noção que está aí a nascer um dia belíssimo, com algumas nuvens, é certo. A máxima anda ali a tocar nos 21 graus. Acredito que hajam bons amigos que tenham trazido o guarda-chuva, alguns aguaceiros que tendem a nos acompanhar nesta manhã de sexta-feira, numa sexta-feira onde vamos dar pontapé de saída. Talvez não seja melhor esta expressão. Vamos pôr a roda no asfalto, até porque mais logo a partir das 8 da noite vamos dar início a este Rally de São Vicente, versão 2026. Depois, amanhã, às 10 da manhã, uma super equipa leva também para a estrada e no estúdio todos os acontecimentos, o roncar dos motores, a adrenalina, enfim, tudo aquilo que está ligado ao mundo automóvel. O Rally de São Vicente vai para a estrada. Hoje à noite, não perca, faça o jantar mais cedo, à hora do pequeno almoço, a falar do jantar. Bom, ai meu Deus.
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0: É por isso e por outras coisas que daqui a pouco vou-lhe falar como é que pode planear da melhor forma a sua manhã. Já viu o que é estarmos aqui à hora do pequeno almoço a falar do jantar? Má preparação, mau, mau. Ela é tudo aquilo que se podia imaginar e se consegue imaginar sobre uma voz 5 estrelas. Adelaide Ferreira continua impecável. Ora, ouça lá.

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0: Um dos maiores sucessos da brasileira Joana, praticamente em cima das 8h30 da manhã. E a sua manhã está a passar assim como quem ainda há pouco, há cerca de 3 horas, se levantou e já é 8h30, pois. Olhe para o relógio e percebe que, imagine, estamos já aí no final da tarde, são 5 da tarde e pergunta a si mesmo como é que o dia passou tão rápido. É como diz o outro, onde é que já ouvimos isto, não é? Esta é a realidade de muita gente que na correria do dia-a-dia do Lufa-Lufa acabam por não conseguir cumprir todas as tarefas que tinham em mente. Pois bem, especialistas em gestão de tempo revelaram que certas estratégias podem ajudá-lo, tornando as suas manhãs, ou quem sabe mesmo o seu dia mais produtivo. Primeiro das quais, uma dica importantíssima, planear com alguma antecedência. Um bom início de dia começa com planeamento. Planear o dia com antecedência e tomar decisões antecipadamente torna o restante dia potencialmente mais tranquilo, menos stress, tudo cool. Às vezes, nem sempre. Invista no seu sono. Dormir bem parece ser uma solução também para tudo, desde o stress até problemas do sistema imunológico, por isso não é surpresa nenhuma que a falta de sono pode afetar a sua produtividade. A próxima dica não é fácil, sobretudo nos tempos que hoje estão aí a passar. Ponha de lado os ecrãs. Deixe-os para segundo plano. Não é prioridade. Ninguém está imune, a verdade é essa, a perder tempo ao telemóvel. Especialistas em gestão do tempo recomendam que evite essa tentação, minimizando a sua interação com o telemóvel. Difícil? Sim, mas não impossível. Simplifique a sua rotina. Rotina matinal, rotina diária, complexa, pode ser contraproducente. Pode causar stress. Pois, hoje em dia temos stress por tudo e por nada. Faça com que cada manhã seja o mais previsível e comece o seu dia com trabalho. Mas pode ser, não é? Há muito tipo de trabalho, mas este que tem o maior impacto. Dê o seu melhor. Faça do seu dia toda a sua dedicação. E vai ver que amanhã, o dia, a tarde, corre assim. Não abrir e fechar de olhos, mas com a consciência de que fez tudo, tudo, tudo humanamente possível, para que o dia até possa continuar a passar rápido, mas tudo numa boa.
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0: 8h30 da manhã. O importante aqui é ter o reconhecimento que cada pessoa tem uma rotina diferente dos outros. Se alguém anda mais rápido, se alguém anda mais devagar, não há problema nenhum. Cada um tem o seu ritmo. E o próximo é Tiffany aqui atrás. I Think We're Alone. Por enquanto.

Um dos grandes sucessos da britânica Tiffany, assim é que é, Stephanie é a prima. Tiffany com este grande sucesso da década, reta final da década de 80. Estamos em 25 minutos, das 9 da manhã a 10, mais coisa, menos coisa, de trazermos o primeiro bloco de informação nesta manhã de sexta-feira, antes de irmos de malas e bagagens para um fim de semana absolutamente estonteante. E se mais logo às 8 o PEF leva até si o Rally de São Vicente, a partir das 8 da noite, e amanhã a partir das 10 da manhã também aqui no PEF tem todas as incidências com uma super equipa a levar até si tudo aquilo que vai acontecer na estrada a norte da ilha. Para já, trago-lhe também informações sobre o trânsito. Primeiro foi uma viatura avariada na Via Rápida, no sentido Machico Ribeira Brava, precisamente ali na zona do Nó de Santo António, o que continua, mais ou menos, digamos, segundo informações, temporariamente o trânsito. Rapidamente, as atenções voltaram-se então para o acidente. Neste momento, com mais de 3 km de extensão, o acidente deu-se no mesmo sentido, mas mais um pouco mais atrás, precisamente na zona onde decorrem as obras de requalificação da Via Rápida na Cancela. Ainda assim, no sentido oposto também, um ligeiro congestionamento devido ao tráfego intenso na zona entre Santo António e Santa Luzia, causando assim um congestionamento, ainda assim com um pouco mais de 1 km. Difícil está também o acesso. Quem vem ali da zona do Caniço até chegar mais ou menos ao nó da Cancela, forte congestionamento. Ainda não tenho aqui qualquer informação, no entanto, provavelmente algum toque, algum acidente ou incidente que possa ter acontecido e que neste momento está a deixar ali ao rubro esta cota 200, ali entre, se eu consigo aqui ver, entre mais ou menos o túnel da Mãe de Deus e o nó da Cancela. Forte congestionamento nesta manhã de sexta-feira. Um bom fim de semana, apesar de tudo. Olhos na estrada, ouvidos no PEF. É tudo aquilo que nós pretendemos para este último dia útil da semana. Ponha aí, faça um rabisco. 15 de maio, metade do mês, vai ficando para trás. Mas ainda temos mais duas emocionantes semanas para levar neste mês número 5.

Mais um grande sucesso de produção nacional com o 7ª Legião e este 7 Mars. Estamos aí a poucos instantes de trazer até si, nesta manhã de sexta-feira, toda a atualidade informativa no Madeira Notícia. Está a ser praticamente já na reta final, preparada ao máximo para levar até si toda a informação nesta manhã do dia 15 de maio. Departamento de Informação a ser e a ter todo o cuidado possível para que possa também ter acesso a toda a informação essencial neste arranque de sexta-feira. Sabe que depois o Paulo Figueira regressa aí por volta das 9:15 e depois 12:45 está aí novamente com o segundo bloco de informação. Manhã bonita esta de sexta-feira, com a máxima chegar ali até aos 21 graus Celsius. Alguns constrangimentos nas nossas estradas também, não é muito admirar. É sexta-feira e assim dessa maneira haverá e há de haver sempre qualquer constrangimento devido ao fluxo constante de viaturas. Conduza com segurança e, acima de tudo, com aquela noção de que não está sozinho na estrada. Conduza com prioridades acentuadas, reflexos bem acentuados, para que possa evitar também máximos de acidentes ou incidentes que possam causar depois constrangimentos ainda maiores para além do trânsito. Espero que tenha tomado também já o seu pequeno almoço, fonte essencial para garantir a estabilidade emocional e física. 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Vamos trazer-lhe a informação em simultâneo com Onda Média e FM, aqui no seu posto emissor do Funchal, a caminho dos 80 anos. É próximo dia 28 de maio, são ainda 78, mas gostamos de olhar um pouco em frente e 2 anos passam a abrir num fechado.

0: de olhos.
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1: Já adivinhou, então, são 15 minutos que nos separam das 9 da manhã. Estamos aí prontos para levar até si a primeira edição da manhã de informação com o Paulo Figueira e o Madeira Notícia. Bom dia, Paulo.
2: Olá, bom dia. A habitação pública na Madeira vai receber 3 milhões e meio de euros entre 2026 e 2027. Custo dos combustíveis ainda sem grandes influências, mas há pequena retração. Negócio das viagens, assume o agente Pedro Araújo. Carros de rally aceleram nas estradas do Norte. O rally de São Vicente arranca hoje e o Marítimo, já apurado para a Primeira Liga, abre os barreiros aos adeptos para o último jogo de logo frente aos Chaves.
1: Portanto, são estas as principais destaques, mas temos outros naturalmente e vamos saber também questões do tempo na reta final deste Madeira em Notícia. Para já, vamos ao desenvolvimento.
2: O presidente da Câmara do Funchal reconhece que existem estradas no concelho em mau estado. As queixas dos munícipes vêm-se repetindo perante o estado de desgaste que se verifica em alguns arruamentos da cidade. Jorge Carvalho diz que as reparações estão a acontecer, mas as grandes intervenções ficam para as férias escolares.
3: O município procura fazer sempre uma intervenção rápida naquilo que, e cirúrgica naquilo que são algumas das deficiências que o país vai apresentando. Nós, nos últimos tempos, e particularmente o mês de abril e maio, continua a ser pródigo também nessa condição. Temos tido condições climatéricas que são um pouco adversas a essa a realização desse tipo de trabalhos e, por outro lado, como sempre, estamos a preparar uma grande intervenção, mas essas intervenções são normalmente programadas para as interrupções escolares e para o verão, que são os períodos onde podemos efetivamente criar alguma inoperacionalidade no trânsito. Caso contrário, teremos situações que são também elas complicadas e adversas para muitos munícipes. As intervenções casuísticas vão ocorrendo sempre que temos condições para o fazer.
2: Câmara do Funchal admite o mau estado de algumas estradas no concelho e justifica com os meses de muita chuva. No entanto, o autarca Jorge Carvalho garante que estão a ser feitas reparações. Os efeitos da guerra no Médio Oriente ainda não se fazem sentir ao nível dos preços dos pacotes de viagens de verão. Mesmo assim, já se nota um decréscimo. A avaliação é feita ao posto emissor pelo gestor Pedro Araújo. A preocupação é se o conflito não acabar em breve. Para este agente de viagens, mais impactante do que o custo dos combustíveis de aviação é a redução para metade do teto máximo das ligações de sentido único para os residentes na Madeira e Açores.
4: No que concerne a pacotes que obriguem a uma viagem para Lisboa, ou Porto, ou mesmo para os Açores, a questão do teto do subsídio de mobilidade, o tal teto dos 50% nos anuais, de algum modo pode até condicionar mais do que propriamente a questão da inflação gerada pelo aumento dos valores do combustível. Isto se o conflito não perdurar demasiado no tempo e não haver aqui ainda consequências mais desagradáveis que possam advir destas questões relacionadas com o combustível. Mas por ora eu diria que há uma ligeiríssima retração na procura. Portanto, penso que as restantes agências estão a sentir isso.
2: Nas viagens de sentido único, o teto máximo baixou dos 400 para os 200 euros, o que significa que o passageiro residente na Madeira tem de assumir o valor restante. Uma situação que, de acordo com Pedro Araújo, está a ter algum impacto ao nível da procura de viagens. Ainda assim, os madeirenses estão interessados em efetuar as férias habituais de verão. Os cruzeiros são uma opção em crescendo, além dos destinos tradicionais.
4: Não haverá grandes alterações. Vamos continuar a ter aqui uma procura por destinos predominantemente mais próximos, Canárias, Palma de Maiorca, Açores continuará a ser aqui também um destino procurado. Os cruzeiros, que continua a ser um produto em crescendo, portanto, é um produto que está a crescer há vários anos e que vai ter aqui neste verão também uma procura consolidada. Vamos ter aqui, de algum modo, também algumas, portanto, procura para Estados Unidos, Brasil, ou seja, apesar do conflito em curso, nós não notamos uma redução deste tipo de procura, que não é uma procura massificada, mas que continua a ter aqui um certo nicho de mercado.
2: Caraíbas e Cabo Verde são também algumas das opções disponíveis para visitas no período de férias. Os transportes tiveram um aumento médio de quase 5,5% na Madeira em abril, mas o presidente do governo desvalorizou esta subida de preços. Miguel Albuquerque lembra os passes gratuitos suportados pelo orçamento da região. São mais de 78 mil passageiros que não estão a pagar nada pela utilização dos transportes públicos.
5: Na Madeira, mais de 78 mil pessoas têm o passe gratuito, quer através das políticas que nós encetamos, o passe mais de 65 e o 23. Ou seja, 78 mil madeirenses e porto-santenses não pagam transportes públicos.
2: Em termos médios, nos últimos 12 meses, a taxa de inflação na Madeira foi de 3,2%. Na inauguração de um restaurante no Funchal, Miguel Albuquerque interpretou desta forma o agravamento da conta de 8% no setor da restauração.
5: Nos últimos 12 meses, a inflação na região foi 3,2%. Mas este tem que ter uma interpretação, que é o seguinte. O setor onde houve um aumento superior dos custos do preço foi na restauração, nos serviços e no alojamento, foi 7,8%. Ou seja, os setores do turismo, do alojamento e da restauração tiveram um aumento. Isso significa o quê? Está em consonância com o objetivo que é ter melhor serviço com melhor preço.
2: A taxa de inflação na Madeira foi liderada pelos setores de restauração e alojamento. De seguida surgem as despesas acima na saúde e bens alimentares, com cerca de 4% de subida. O setor da habitação pública na Madeira vai receber 3,5 milhões de euros entre abril deste ano e março de 2027. Os apoios foram aprovados em Conselho de Governo ontem e serão atribuídos através de um contrato-programa com a IHM, Investimentos Habitacionais da Madeira. O objetivo é promover a aquisição e a gestão de fogos destinados ao arrendamento a famílias desfavorecidas. Foi também autorizado um contrato-programa com a empresa ARM, Águas e Resíduos da Madeira, no valor de cerca de 3,5 milhões de euros. Esta verba vai financiar a reabilitação da Lagoa do Palheiro Ferreiro, no Funchal. E os bombeiros voluntários madeirenses vão receber um apoio da Câmara num valor superior a 270 mil euros. A decisão foi aprovada na reunião semanal no âmbito de um conjunto de outros apoios sociais anunciados pelo autarca funchalense Jorge Carvalho.
6: Destacaríamos o apoio à Associação Unitária dos Bombeiros Voluntários Madeirenses, um montante de 277 mil euros. Destacaríamos também a aprovação por unanimidade da expropriação do edifício da Rua da Infância, o que permite a posse administrativa por parte do município desse imóvel, dando sequência àquilo que já havíamos também noticiado, e destacaria também um conjunto de apoios no âmbito cultural e social, no montante também que ascende aos 70 mil euros e que vem permitir que um conjunto de associações que intervêm nestas áreas possam concretizar os seus projetos junto da nossa comunidade.
2: Jorge Carvalho, presidente da Câmara do Funchal. O prazo para as empresas entregarem a declaração de IRC relativo ao ano 2025 foi prolongado até 19 de junho. O Ministério das Finanças aponta como justificação os efeitos das tempestades que assolaram Portugal. A data limite costuma ser 31 de maio. O Governo reconhece que foram perturbados significativamente os procedimentos contabilísticos e a preparação da declaração periódica de rendimentos. O novo prazo abrange todas as empresas e entidades do país que têm de pagar IRC e não apenas as afetadas pelo mau tempo. Com quase meia centena de inscritos, o Rally de São Vicente arranca logo à noite com a Super Especial. A edição 18 desta prova do Campeonato Regional de Automobilismo conta com várias equipas do concelho e tem Nelson de Ferreira como diretor.
7: Dos 48, 9 equipas são provenientes de São Vicente, mesmo do concelho de São Vicente, seja piloto, seja copiloto, portanto... Temos uma larga parte dos pilotos da costa norte da Ilha da Madeira. Temos o regresso da Laura, que fez uma paragem devido ao facto de novamente ter sido mãe. Portanto, e é um regresso que ajuda as duas irmãs que vão fazer a prova e também são as duas do Conselho de São Vicente.
2: Algumas provas especiais de classificação foram alvo de ajustes ao programa Motores em Antena do PEF. Nelson Ferreira adiantou as alterações com o objetivo de criar troços de aquecimento dos pneus.
7: Principalmente devido ao facto lamentar das zonas rápidas de aquecimento de pneus, tivemos que alterar, digamos, o figurino das classificativas. Mas basicamente, encurtamos, portanto, os controles horários e gastos são nos mesmos sítios, as partidas foram alongadas para cumprirmos a regulamentação, ter no mínimo 500 metros de zona de aquecimento de pneus. O resto do percurso é idêntico do ano passado. À tarde, normalmente no rally à tarde, as classificativas da Vila e do Rosário, nós invertíamos e fazia-se a classificativa tanto ao pé da corrida como das garotas. Este ano vamos manter essas duas no mesmo sentido, também devido ao facto, exatamente por causa da zona de aquecimento de pneus, que senão, ao inverter, iríamos perder muito mais metros para essa situação.
2: Nelson Ferreira, o diretor do Rally de São Vicente, que começa hoje, o posto emissor vai acompanhar o desenrolar desta competição. No futebol, o Marítimo, já apurado para a Primeira Liga, abre o Estádio dos Barreiros aos adeptos para o último jogo do campeonato. Logo, a partir das 19 horas, defronta o Desportivo de Chaves. A despedida da Segunda Liga acontece numa altura de grande satisfação para a massa adepta verde rubra. Este jogo acontece, como já referimos, às 19 horas e é o último a contar para a 34ª jornada da temporada 2025-2026.

Já estamos a meio de maio e para este 15 o céu vai estar geralmente muito nublado. Estão previstos aguaceiros, em especial até meio da tarde, sobretudo na vertente norte e nas zonas montanhosas da Madeira. O vento vai soprar de norte, por vezes forte, nos extremos leste e oeste da Madeira e também nas zonas de montanha. 21 graus é a temperatura máxima prevista para o Funchal para este dia 15 de maio.

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0: 15 de maio de 2026. Querida família, como estão? Por aqui está tudo bem. Ontem o pai saiu do hospital, a mãe foi buscá-lo de táxi, os irmãos foram à escola, estamos todos na santa paz do Senhor.
1: Entretanto, já estamos a preparar a próxima festa em família, que será a primeira comunhão da pequena Alice. Já sabe que a Alice está quase a fazer 10 anos. Está numa menina grande. Será um grande momento de encontro entre família com o Nosso Senhor.
0: E o vestido? O vestido está lindíssimo. Um vestido pérola. Foi pedido ali à Dona Conceição que fizesse o vestido mais bonito que alguma vez ela pôde ter feito. Sempre à mão. Bom, levou-lhe duas ou três picadelas no dedo. Mas pronto, quando é por amor, tudo se faz.
1: O Santiago também está aos pulos. Diz que está ansioso para chegar à idade da irmã para também fazer a primeira comunhão. Entretanto, também, as aulas correm normal, os meninos comportam-se muito bem, têm boas notas. Já sabem, são uns meninos estrelas.
0: Olha, sabes, o avô Santiago, pronto, já são 2 anos de saudade, não é? Afinal de contas, são sempre aquelas pessoas que, como bem te lembras, sempre nos deram o carinho, o apoio, ajudou-nos quantas e quantas vezes. Deve estar lembrado disso. És mais novo, mas estás lembrado. Quantas vezes o avô chegou ali sem ninguém perceber discretamente e pôs uma nota no bolso. Tempos bons, mas pronto. O importante é que as lembranças vão sempre ficando.
1: Ai, e a tia Laura? Quem é que não se recorda daquele bolo de laranja feito logo de manhã, o cheirinho fantástico e a alegria de nós todos, primos e família reunida para experimentar mais uma fatia do saudoso e fantástico bolo da tia Laura?
0: Olha, por hoje é tudo, mas aqui junto com esta carta, com estas singelas letras, enviamos-te uma nota. Bem guardadinha, bem dobradinha. Foi a mãe que deixou aqui de parte para te enviar. Não fosses tu precisar de alguma coisa. Família é para todas as ocasiões.
1: E uma família unida é isto mesmo, recheada de memórias, de amor, de compreensão, de compaixão e de sempre, de muito, muito carinho.
0: PS. Olha, o Marítimo ganhou. Não sei se já sabes, mas viva, viva o nosso clube. E viva a nossa Madeira. Despedimo-nos com muitas saudades. Olha, vou desenhar aqui uma lagrimazinha, que é para dizer que enquanto escrevo, pronto, ficou um bocadinho úmido.
1: Um chique coração e até à próxima carta.

0: Ela é uma das vozes mais bonitas de sempre da música global. Chama-se Pink. Aliás, ela não se chama nós, aqui a tratamos por Pink. E trouxe este Family Portrait, uma maneira diferente de abrirmos esta terceira parte do Acorde Angélica. Bom dia, agora, depois da carta que já chegou ao seu remetente.
1: Já? Bom dia. Bom dia.
0: É bastante.
1: Foi o nosso momento mais assim, emotivo. Emotivo. Nós também temos disto. Não é só galhofa aqui.
0: Quem pensa que é só...
1: Somos uns corações moles.
0: Oh, manteiga. Sim. Manteiga com sal, sem sal às vezes, mas pronto. O que é que se há de fazer? Dia Mundial ou Dia Internacional da Família é dos dias mais importantes do calendário e acerca disto, Angélica, haveria muito que se, diga, mas não há tempo.
1: Sim, é verdade. É um dia assinalado a 15 de maio. Pela Organização das Nações Unidas, a Assembleia Geral proclamou o dia 15 como o Dia Internacional da Família. E para este dia, a ONU desenhou vários objetivos, porque a família é muito mais importante do que parece numa sociedade. Portanto, este dia tem como grandes objetivos destacar a importância da família na estrutura do núcleo familiar e o seu papel na base da educação infantil. Reforçar a mensagem de paz, de união, de amor, de respeito e compreensão necessários para o bom desenvolvimento de todos os elementos que compõem a família e, claro, de uma sociedade. Chamar a atenção à população para toda a importância que a família tem como núcleo vital da sociedade e para os seus direitos e, claro, responsabilidades. E, por último, este grande dia tem como objetivo sensibilizar e promover o conhecimento relacionado com as questões sociais, económicas e demográficas que afetam naturalmente as famílias. Desde 1994 que se assinala o Dia Internacional da Família, portanto, 32 anos. Viste? Mas eu sei isto de cor.
0: Deixaste-me completamente de boca aberta. Tenho que fechá-la porque senão depois não consigo falar.
1: Mas se pensares, a nossa carta que foi dita na hora...
0: Sem preparação nenhuma.
1: Inspirou-se em muitos destes objetivos sem nós os sabermos.
0: Mas
1: assim,
0: nós não fazemos as coisas assim, sem mais nem menos.
1: Mas já viste? Ainda dizem que há o CR7.
0: É muito.
1: Muitos CR7s.
0: É muito.
1: Tem dois CR7s.
0: É muito. Em nome de toda a equipa Péfola, estamos aí junto de todas as famílias que elas também ajudaram a construir a história do PEF ao longo de 78 anos. Deixamos aí um abraço generoso, grandioso, daqui até aí. E este aí, eu arrisco-me a dizer que chega aos quatro cantos do mundo.
1: Claro que sim. É? E um beijinho muito especial às nossas famílias, claro que sim.
0: Pois, o que fica para o último é sempre... Os últimos são sempre os primeiros, não é?
1: Claro, claro. Ora, senão, imagina, chegavas a casa mais logo e tal, tal.
0: Não chega. Não entra.
1: Tem as malas à porta.
0: Beijinhos para o pai, para a mãe, para a esposa, para o marido... Para o Bobi,
1: para o Periquito, para o Tareco, para o Cão.
0: Deixamos aquele abraço grande e fraternal, afinal de contas é a maior instituição e a mais antiga instituição do mundo, continua a fazer prevalecer todos os dias com os valores que são essenciais para uma sociedade que se quer cada vez mais justa e cada vez mais próxima umas dos outros.
1: É a base da nossa sociedade, se pensarmos muito bem.
0: Nem mais.
1: É por aí que começa tudo.
0: Olha, e daqui a bocadinho vamos começar, nós não, mas o Paulo Figueira vai começar...
1: Já está a arregaçar as mangas, vê lá.
0: Vai dar.
1: Olha lá arregaçar.
0: Mangas arregaçadas.
1: Não vais fazer pão, Paulo. São notícias. Já arregaçou tudo, está pronto.
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0: 20 minutos depois das 9, no palco Zucchero com My Love.

0: 9 horas e 28 minutos, está na altura de espreitarmos para os principais títulos de destaque desta sexta-feira, dia 15 de maio. Bom dia, Paulo.
1: Olá, bom dia, Angélica e Pedro. No JM, Porto Santo promete 100 casas até 2029. A Câmara anuncia a construção de uma centena de habitações em 4 anos. Nuno Batista diz que a medida procura responder aos casos mais carenciados. E em termos de habitação, a presidente da Secção Regional da Madeira da Ordem dos Arquitetos está preocupada com o acesso às moradias. Vamos ter de voltar ao modelo das cooperativas, diz Susana Gouveia Neves, que pede novos materiais de construção e um PRR urbanístico. Em São Vicente, mais um vereador disse chega ao presidente da Câmara. Fábio Costa apresentou o pedido de renúncia, hora depois, de Helena Freitas. Esta Câmara do Norte é presidida pelo Partido Chega, precisamente. Os produtores de vinho retomam a associação e várias ocorrências têm chamada à primeira página do JM. Incêndios urbanos a crescer, outro carro destruído pelas chamas e motociclista ferido em acidente.
0: E quanto ao Diário de Notícias, o que é que destacas hoje?
1: O crescimento salarial mais lento do país. A Madeira foi a região com o menor aumento dos ordenados por conta de outrem, desde a pandemia, e já foi ultrapassado em 2024 pelos Açores. Os combustíveis vão descer até 6,4 cêntimos na próxima semana e o Chega Nacional tenta apagar fogos na Madeira. Escreve o Diário que emissários de André Ventura procuram estancar divisões internas nas câmaras de São Vicente e do Funchal a uma semana do Conselho Nacional do Partido. Mas a foto em destaque na capa do Diário vai para o Júnior, um cão brutalmente agredido com um pé de cabra no caniçal e que se tornou um símbolo da luta contra os maus-tratos animais na Madeira. O animal embarcou para Lisboa entre lágrimas e sentido de missão cumprida de quem o ajudou.
0: Obrigada, Paulo. Estes são os títulos de destaque desta sexta-feira. Já sabe que é aqui no posto emissor do Funchal que entra com o pé direito no fim de semana.

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0: Postcard from Heaven é retirado este high dos Lighthouse Family nesta manhã de sexta-feira. Angélica, estamos em caminho do fim de semana, aliás, já entramos no fim de semana em modo fim de semana, um fim de semana colorido, um fim de semana que traz muita coisa para fazer. Para quem não gosta de uma coisa, tem outra, há muita alternativa.
1: É verdade, e sabes o que é que eu me lembrei agora?
0: Ui, o que foi? O que foi?
1: Ainda não cantamos hoje?
0: Oh, não vai acontecer.
1: Pronto, ok, pronto, tentei. Tentei, caros ouvintes, foi uma tentativa. Da próxima vez eu não vou fazer 10

0: Deixei tudo.
1: Não!
2: O que é isso?
1: Onde é que este apareceu?
2: O que é isso? Show! Vai-te embora!
1: Vá lá, Zé. Sai,
2: vá lá, Zé. Não precisas de deixar nada por mim, tá bem? Eu fico aqui bem sozinha no meu cantinho, pode ser?
1: Temoso.
2: Zé, tchau! Boa fim de semana!
0: Deixei tudo.
2: Não deixes, Zé. Não vale a pena.
1: Não deixou, mas...
2: Não vale a pena, Zé.
1: Como é que isto apareceu aqui?
2: Isto... Sabes o que é? Isto é inteligência artificial, os computadores já vão tendo vida.
1: Só pode.
2: Ui. Olha, vamos a um momento mais sério que isto.
1: Deixa-me recompor, vá. Vamos lá.
2: Ai, Zé, olha, eu nem sei. Pronto, adiante.
1: Está coisas realmente...
2: Próxima
1: coisas
2: página.
1: Coisas velha.
2: Poça. Então. Olha, até fiquei assim.
1: O coração do lado direito ficou acelerado.
2: Olha. Alguém a dizer que ia deixar tudo por mim, já fiquei assim. Oi?
1: Hã?
2: Hã? Espera.
1: Não,
2: vamos continuar, vamos continuar, sim. Vamos continuar. Portanto, hoje, às 17 da tarde, temos mais um episódio... 17 da tarde? Oh, meu Deus do céu. Às 17 horas, isto depois do Zé já não fiquei a mesma. Às 5 da tarde, temos mais um episódio do Somos Livros, uma viagem literária com Graça Alves e o padre João Gonçalves. Logo após, às 7, às 19 horas, nós temos mais uma viagem... Além mar com Natércia Xavier a guiar-nos por mais aventuras, mais memórias, mais experiências com outro convidado muito especial.
1: Quem?
2: Ah, pois, isto é preciso ver e ouvir.
1: Já agora, não é?
2: E logo a seguir, às 20, os motores aquecem e o nosso coração também, porque tudo está preparado para mais um fim de semana de rum, rum, rum.
1: Rum?
2: Rum, rum, não.
1: Ah, rum, rum.
2: Convém não misturar rum, não. Rum com rum, pode
1: Quem
2: ser?
1: Quem conduzir não beba, por favor.
2: Não. Portanto, temos mais uma edição do Rally de São Vicente e sabes onde é que vão estar todos os momentos a serem ditos, respirados, transpirados e tudo ao minuto?
1: Eu sei, por acaso até sei.
2: Sabes?
1: Sei.
2: Onde?
1: Aqui na Rua Fernando Ornelas.
2: Exatamente.
1: É? A partir... Quarto andar.
2: Sim, mas pode ligar-se em 92.0 FM e em pf.pt. A partir das 20 horas, das 8 da noite, Zé Manuel Ferreira pega no volante e dá conta de tudo.
1: É, o Zé Manuel Ferreira, o Paulo Madruga e o grande campeão americano.
2: Exatamente,
1: também, não é?
2: Para uma emissão muito especial, especialíssima, do Rally de São Vicente.
1: É hoje às 8, às 20 da noite e amanhã às 10 da manhã.
2: Exatamente, é? Porque amanhã vamos saber quem é que ganha.
1: É isso que se espera, não é? Ora bem, hoje é o dia da família. Eu não sei se já tinhas acabado.
2: Já tinha. É que depois do Zé não fiquei a mesma. Peço desculpa a todos os ouvintes.
1: Depois das 17 da tarde, a coisa. Pronto, bom dia, família do PEF. Neste Dia Internacional da Família, desejo a todos vós um dia feliz na companhia dos vossos familiares e que a paz e o amor reinem entre vós. Não apenas hoje, mas todos os dias, existem famílias não apenas de sangue, mas de coração. São os amigos sinceros e sempre com uma palavra de conforto, no momento certo, que nos enche o coração e pelo seu valioso gesto. Dia feliz e um excelente fim de semana. Beijinhos. São os amigos que chegam aqui através do WhatsApp a deixarem cumprimentos no Dia Internacional da Família.
2: Beijinhos, beijinhos.
1: E depois... e depois temos aqui o nosso amigo também a dizer, pronto, isto sabe como é, não é, Miguel?
2: Quem disse?
1: Eu não ouvi.
2: Quem disse? Depois das 17 da tarde tudo é possível.
1: Deu na rádio, foi. Ora bem, não só do futebol, não só do automobilismo estamos a falar, porque hoje também temos aí o Marítimo Chaves, não é? Mais logo a partir das 19 horas, com entrada direta. E porquê é que fomos falar do Marítimo? Amanhã o Nacional também tem porta aberta na recepção ao Guimarães e assim pôr um ponto final na última jornada do campeonato. Mas hoje é um dia especial também para os verde-rubros. Faz hoje 49 anos. Eu acredito que para o ano que vem vai haver um bolo assim deste tamanho.
2: Grande!
1: Porque hoje faz 49 anos que o Marítimo concretizou um dos maiores feitos do futebol e do desporto da Madeira. Pela primeira vez, uma equipa insular ascendia à primeira divisão nacional. Estávamos nós, precisamente, a 15 de maio de 1977. Portanto, uma equipa recheada de muito jogador cá da Madeira, coisa que hoje em dia vai sendo cada vez um pouco mais difícil, não é? Mas a equipa verde-rubra saía da 2ª Divisão, do Campeonato Nacional da 2ª Divisão, e subia ao principal escalão do futebol português. Mais de 20 mil pessoas

0: encheram o antigo estádio dos Barreiros, o antigo caldeirão dos Barreiros, defrontaram a equipa do Olhanense, 4-0 para a equipa de Almirante Reis, numa consagração muito poucas vezes vista daí para cá.
1: Exatamente, e é um marco histórico isto.
0: Completamente, completamente. Portanto, a família Verde Rubra está aí de parabéns uma vez mais. Uma loucura, só mesmo visto através de fotografias, naturalmente. Olhem só para isto, esta fotografia
1: Uau.
0: Aqui.
1: Uma multidão autêntica.
0: A equipa liderada por Pedro Gomes, o treinador, um grande também do futebol português. E atenção, na baliza do Marítimo está um jogador que hoje é comentador de um canal de televisão, que é o Amaral. Depois alinhou com Olavo, Eduardo Luiz, Bira, Rui Gomes, Nelson, Ângelo, Eduardinho, a capitão, o Calisto, o grande Luiz Calisto, Norberto e Arnaldo. Norberto, logo aos 7 minutos, abriu o ativo, depois o Nelson marcou e depois o Arnaldo também acabou com o 4-0 numa das páginas de maior fulgor da família Verde Rubra. 49 anos depois, o Marítimo fecha aí a sua participação e esperamos nós pela última vez na 2ª Divisão e na edição de 26-27 rumo à Primeira Liga.
1: Agora vamos ver como é que isto corre na próxima época, não é? Olha, eu aqui a utilizar expressões assim desta área.
0: Sim, sim, treinadora. Sim, sim.
1: Para quem não entende nada de futebol, utilizar época, a palavra jornada, isto já é muito à frente.
0: Estás muito.
1: E eu posso dizer fora de jogo agora. Fora de jogo. Não sei o que é que isso significa, mas vai fora de jogo agora.
0: Fora de jogo? Mas o jogo ainda não começou, Angélica.
1: Está bem, mas eu queria dizer expressões, lançar palavras ao ar. Assim, está-se a perceber?
0: Offside.
1: Sim, exato. Como aquelas pessoas que dizem insight, brainstorming, e sabes aquelas palavras todas em inglês para parecer que percebo.
0: Olha, isto aqui, se eu tivesse, mostrava-te um cartão vermelho. Pronto, penalti.
1: Olha, o cartão vermelho, isso eu sei o que é que significa.
0: O que é?
1: Vai embora, está expulso.
0: Está feito. Bom, para além do desporto, temos ainda o Cortejo da Flor, não é? Que vai para as nossas Avenida do Mar no próximo domingo.
1: No domingo,
0: não é?
1: Exatamente.
0: E o que é que temos mais aí?
1: E dizem que para a semana vem sol e calor.
0: Vem,
1: atenção.
0: Vem a temperatura chegar aos 27, 27, 28.
1: Pois,
0: não é?
1: Porque ontem choveu. Ontem, ao final do dia, choveu.
0: Quem diria?
1: Quem diria? E uma chuva que molhava.
0: E vinha de cima para baixo.
1: E vinha de cima para baixo, exatamente. É como às 17 da tarde.
0: Meu Deus do céu. Depois querem que uma pessoa aprenda. Pronto, está bem?
1: E aprendeste.
0: E aprende.
1: A não dizer.
0: Da melhor maneira possível. Ora bem, estamos aí a cerca de um quarto de hora das 10 da manhã. Vamos deixar a música para mais daqui a bocadinho, até porque para já outros valores se levantam.
1: Ah, é?
0: É. E não vamos cantar o hino, por muito bonito que fosse e que seja e que é, mas temos que trazer o bloco do motor de busca.
1: Está bem, ok.
0: Concordas?
1: Aceito.
0: Aceitas?
1: Aceito.
0: Compras?
1: Compro.
0: Então vamos lá. Ela é que paga.
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3: Bem-vindos a mais um motor de busca aqui na antena do posto emissor do Funchal. Hoje, dia 15 de maio, mas do ano de 1891, o Papa Leão XIII publicava a encíclica Rerum Novarum sobre a justiça social. No campo da saúde, lembramos que a justiça social influencia diretamente a saúde de todas as populações. No campo da cultura e da literatura, este mesmo documento, Rerum Novarum, influenciou o pensamento político, social e cristão na época. A personalidade do dia, o destaque vai para Madeleine Albright, a antiga secretária de Estado da administração Clinton, que nasceu neste mesmo dia. Já que falamos de Rerum Novarum, a curiosidade desta encíclica é que marcou o início da doutrina social da Igreja. E o destaque musical vai para Leonard Cohen, com o seu tema Anthem, e é com esta mesma música que nos despedimos por hoje, com a promessa de estarmos juntos para mais uma viagem no motor de busca amanhã, na antena do posto emissor do Funchal.

0: E foi assim que chegámos à reta final da edição última desta semana, nos primeiros 15 dias de maio.
1: Agora mais calmos, não é? Já acalmamos.
0: Isto hoje foi demais, pronto.
1: Mas assim, nós recebemos uma mensagem de uma ouvinte a dizer que nós... que a tequila não é para agora, e é verdade, mas nós não bebemos nada, não. Prometemos que isto é só água,
0: aguinha
1: e café,
0: pura,
1: e
0: água,
1: café.
0: Água destilada, mais nada.
1: É que se isto fosse com tequila...
0: Onde é que já estava a emissão? Bom, desejamos-lhe um bom fim de semana, foi muito, muito bom uma vez mais partilhar consigo as primeiras duas semanas de maio, temos reservado para si também mais duas semanas.
1: Exatamente, e semanas especiais.
0: Muito especiais,
1: bem,
0: o que vem
1: bolo,
0: para aí.
1: Bolo.
0: Bolo e não só, vem aí bolo e não só.
1: Bolo e não só, mas para poder saber tudo, já sabe o que é que tem que fazer, ficar colado a nós, em 92.0 FM, em pf.pt e nas nossas plataformas de redes sociais.
0: Tem o WhatsApp, tem o Facebook, tem pf.pt, não esqueça os nossos podcasts, tem o Spotify, tem o Instagram.
1: Tem tudo.
0: Tem tudo e mais não sei o quê. Onde é que já ouvi isto?
1: Pois.
0: Qualquer sítio. Bom, não interessa. 3 minutinhos são suficientes para que você se agarre. Não só ao PEF, mas também à sua família. São, sem sombra de dúvidas, os momentos mais bem passados, aqueles que levamos para a vida inteira, para mais tarde recordar. Bons momentos, momentos menos bons, mas também fazem parte da caminhada. Da sua, da nossa, de toda uma família. É que se nós pensarmos bem, a família sem nós não é a mesma coisa. E nós sem a família.
1: É exatamente isso.
0: Não é?
1: Exatamente. E mais não digo porque tu disseste tudo. Um grande beijinho, bom fim de semana, aproveitem, mimem e abracem muito e sejam felizes.

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Wild World, grande clássico na interpretação de Maxi Priest, para recordarmos bem no arranque da edição final da semana do nosso Bom Dia, Bom Dia, que está de volta à sua companhia e através dos canais 1 e 2 do Posto de Emissores do Funchal. Oxalá tenha tido um ótimo despertar connosco. Seja muitíssimo bem-vindo a mais esta emissão que, na sua boa companhia, vai estar até ao meio-dia. Portanto, nas próximas 2 horas de emissão, queremos evidentemente contar consigo e, se possível, também com a sua participação, até porque vamos novamente abrir linha 291-20-8954. E se acaso ainda não juntou à sua lista de contactos o nosso WhatsApp, tome nota: 936-363-970. Sempre disponível para que possa também interagir connosco através da linha do WhatsApp. Ora, vamos ter muita música para aqui partilharmos consigo e também alguma conversa para assim passarmos de forma bem descontraída este final de semana. Vamos ter aí as emoções da velocidade de regresso à antena com o Rally de São Vicente, que vamos ter a oportunidade de acompanhar na íntegra mais logo ao princípio da noite. Mais logo vamos ter então as 2 primeiras provas especiais de classificação das 11 que formam este rally, que terá naturalmente muitos motivos de interesse para aqui acompanhar através do Posto Emissor de Funchal, também com a nossa emissão online em pef.pt. Venha daí, aproveite bem o dia lado a lado com o Posto Emissor de Funchal.

0: Chayla Martínez e Orlando Santos juntos na canção Sexta-feira, nesta edição final de semana do nosso Bom Dia, Bom Dia, a caminho de mais um fim de semana onde vamos ter muitas e boas sugestões que vamos conhecer ao longo deste dia 15 de maio, nomeadamente esta que agora mesmo vamos ter a oportunidade de sugerir aos nossos ouvintes, um bar, um copo na mão e uma conversa sobre ciência. Ora, prendemos a sua atenção. Ora, é exatamente a sugestão que temos para este final da semana. É assim que o maior Festival Internacional da Comunicação Científica, o Pint of Science, se apresenta ao mundo. Este ano, pela primeira vez, a nossa cidade junta-se às mais de 500 que, entre 18 e 20 de maio, transformam bares em pequenas salas de descoberta. No Funchal, as conversas vão acontecer no The Palmer Pub e no Barreirinha Bar Café, sempre às 17h30, com temas que vão da inteligência artificial às emoções, dos jogos terapêuticos à química verde. Vamos ter a oportunidade de conversar nos próximos minutos com Diogo Nuno Freitas, doutorado em Engenharia Informática na UMA e coordenador de cidade deste evento que suscitou já a nossa curiosidade. Antes de mais, bom dia, bem-vindo ao posto de emissor de Funchal.
1: Bom dia, obrigado pelo convite.
0: Ora, cá estamos, Gilberto, para percebermos um pouco mais deste evento, que, por sinal, é a primeira vez que acontece na nossa cidade. Uhum. E lá está, para aqueles que nos estão a ouvir e que, efetivamente, nunca ouvia falar do The Pint of Science, como é que explicaria, Diogo, este conceito de tirar a ciência das universidades e levá-las até aos bares? É um pouco fora do comum.
1: É fora do comum e junta duas coisas que os investigadores gostam, uhum, que é a parte de partilhar o conhecimento e a parte também de beber uma cerveja enquanto o fazem. Não, mas estou a brincar. Isto tudo começou em 2012, no Imperial College, quando os investigadores, um grupinho de investigadores, abriu as portas aos seus laboratórios e percebeu que as pessoas tinham interesse de visitar o que é feito dentro da universidade. E então no ano seguinte eles pensaram, bem, estamos em Londres, Pints, ok, então se calhar fazemos ao contrário, vamos ao encontro das pessoas num ambiente assim bastante descontraído e vamos apresentar aquilo que nós fazemos. E o Pint of Science surge a partir daí.
0: E normalmente com uma linguagem menos técnica, mais descontraída.
1: Sim, o que para nós, uhum, investigadores, por si só também é um desafio. Nós estamos habituados a falar para um público mais técnico, por exemplo, os nossos, exato, estudantes, e nós temos que, de certa maneira, tornar tudo aquilo que nós mais investigamos simples, muito mais simples, uhum, para que quem não está dentro do assunto também consiga perceber aquilo que nós estamos a falar. E isso para nós também é aquele desafio extra que também temos que entender tudo ao detalhe, porque só consigo explicar uma coisa de uma maneira simples se perceber aquilo que eu estou a falar. Pronto, e isso também é outro desafio que nós temos.
2: Basicamente, o que vocês fazem é levar a academia ao sítio mais descontraído.

0: E principalmente quebrar aquele mito que, não, eles são tipo, vá lá, os tipos de laboratório que estão ali a trabalhar. Este projeto teve um crescimento, eu diria, muito, muito grande, porque nasceu no Reino Unido em 2012 e hoje já está em mais de 25 países, 500 cidades. Como é que explicas, Diogo, este crescimento assim tão rápido?
1: Não, lá está, é aquela coisa, nós quando pensamos num investigador ou num cientista, pensamos sempre numa pessoa de bata branca, com óculos, com os cabelos assim para o ar, e depois
0: O
1: as pessoas.
0: Einstein desta brasileira, não
1: Mas é
0: é?
1: verdade. É isso que acontece quando às vezes nós estamos em formação e
0: Sim.
1: peço para as pessoas pensarem num investigador, normalmente toda a gente pensa nesse tipo de pessoas. Agora, quando nós realmente saímos do laboratório, as pessoas podem ver, ah, afinal, eles são normais e posso falar com eles de
0: Exato.
1: forma
0: Afinal, eles falam
1: normal.
0: também, não
1: Elas
0: é?
1: falam também. Aqui em Portugal, já estamos em 12 cidades, e este ano, como disseram bem, é o primeiro ano que o Funchal recebe. E porquê que o Funchal recebe? Porque aqui também fazemos investigação de qualidade e temos centros de investigação também
0: É
1: de
0: porque é que
1: grande
0: sentiram que
1: qualidade.
0: 2026 era o ano certo para lançarmos aqui no Funchal?
1: Porque foi quando nos desafiaram-nos o ano passado para fazer este tipo de evento. Entretanto, a nossa colega, foi quem recebeu o convite, tentou arranjar aqui uma equipa da qual eu faço parte, e também, mais importante ainda, também temos outros colegas de licenciaturas estudantes que também integram esta equipa. Então a nossa ideia foi juntar as pessoas mais experientes com pessoas menos experientes para também. Para aquelas pessoas muito experientes também têm aqui uma sensação do que é fazer parte de um grupo, para dar já aquela preparação eventualmente para um mercado de trabalho, ok? Por isso nós tentamos aqui juntar uma equipa coisa e foi isso que fizemos.
0: Dentro da vossa equipa, estamos a falar em investigadores experientes para além da Universidade da Madeira, só por exemplo a Ardite, entre outras, também alunos da área da comunicação. Esta ligação à academia é também uma forma de preparar os jovens para este mercado.
1: Sim, sem dúvida. Assim, a maneira como nós comunicamos tem que ser uma comunicação formal. Se repararem, o Pint of Science, temos na Madeira, temos em Braga, no Funchal, Coimbra, temos em vários locais, mas a maneira como nós comunicamos é exatamente igual, independentemente se estiver dentro de uma da capital ou não, ok? E esse tipo de abordagem e a maneira como nós trabalhamos, também tentámos fazer com que os estudantes trabalhassem dessa mesma maneira. E isso dá aquela preparação de eles fazerem parte, vá, entre aspas, de uma empresa, de uma coisa maior e seguir tudo aquilo que nós definimos. E essa participação nós ganhamos, porque também nos liberta, quando eu digo nós, os mais sénios, liberta-nos um pouco o trabalho e para eles é bom porque também se habituam um pouco ao que é trabalhar em equipa e fora de um projeto que, apesar de estar dentro da universidade, não está dentro da universidade. Como é que é de explicar? Ou seja, apesar de estar dentro da universidade, não é
0: Não
1: um
0: fica
1: trabalho de
0: restrito
1: investigação.
0: só,
1: Sim,
0: sim.
1: ok? E então, e até por nós, porque somos de diferentes áreas, ou seja, eu sou de informática. Minha colega é de psicologia, depois tenho colegas assistentes de comunicação, e tentamos aqui também, como somos diferentes áreas, também comunicar
0: Exato.
1: da mesma maneira.
0: Comunicar ciência e tecnologia de uma forma descomplicada.
1: Sim, porque lá está, eu posso ter o melhor produto, posso ter a melhor investigação, mas se eu não souber comunicar, quer por escrito
0: E apresentar.
1: ou quer por apresentação oral, eu não consigo vender o meu peixe, entre aspas. Não consigo mostrar aquilo que realmente é. E às vezes a percepção do público também fica influenciada por aí. Ou seja, se eu não consigo ver a aplicação da investigação e que dinheiros públicos são investidos, eu também não consigo ter a percepção se realmente aquele dinheiro está sendo investido de forma correta ou não. Por isso este festival também vai um pouco ao encontro desse
0: Ajuda nesse
1: objetivo.
0: sentido
1: Sim.
0: de desmistificar e quebrar um certo
1: Sim.
0: preconceito que eventualmente podia existir, não
1: Sim,
0: é?
1: e perceber também que o que se faz cá na Madeira está ao nível ou é eventualmente ainda superior daquilo que se faz fora da Madeira. E às vezes não se tem a percepção disso.
0: Nós falamos atualmente da Madeira como uma atual hub, um ecossistema para também trabalharmos esta veia tecnológica e não só pensarmos que somos uma ilha meramente turística. Cerca de 70% do vosso público, curioso que eu estive a investigar, não é da área científica. Como é que conseguiram convencer investigadores habituados a um jargão mais técnico a falar de forma simples? Lá está, e num bar.
1: Ok, então, é fácil convencermos as pessoas porque elas vão falar de áreas que elas estão habituadas a investigar, nomeadamente teses de doutoramento ou artigos de
0: Mais
1: científicos,
0: científicos.
1: sim, publicados recentemente. Por isso, essas pessoas naturalmente têm amor pelo próprio trabalho que estão a fazer.

0: desenvolver. A parte da comunicação é aí que tentámos fazer com que elas, lá está, não usassem aquele jargão mais técnico, mas também lá está, as pessoas também que escolhemos, nós sabemos que também são capazes de o fazer, de o explicar de uma maneira mais simples. Por isso, não foi difícil, porque as pessoas naturalmente estão apaixonadas pelo trabalho que fazem, e nós, investigadores, temos essa liberdade, quase que hoje. Eu, se calhar, não estou muito interessado nesta área, mas tenho a minha liberdade para explorar outra área e apaixonar-me por outra área. Pronto. E isso aí é muito fácil, ou seja, nós somos pessoas naturalmente apaixonadas por aquilo que fazemos.
1: E é fácil trazer cá para fora um investigador que está mais habituado ao seu pequenino espaço, ao seu pequenino laboratório? Ou achas que os investigadores já vão também olhando para esta parte da comunicação? Há pouco falávamos em off sobre esta dificuldade, já vão tendo uma outra percepção? É necessário comunicar melhor?
0: Sim, é sem dúvida necessário comunicar melhor. E nós estamos a ver aqui uma tendência nos centros de investigação de criarem o próprio gabinete de comunicação. E isto depois fica muito associado às redes sociais. Repare, se eu tenho um centro de investigação que publica coisas regularmente nas redes sociais, conteúdo fácil de digerir, conteúdo eventualmente mais próximo dos jovens, eu vou conseguir eventualmente captar mais jovens para o meu centro de investigação, eventualmente quando eles estiverem durante a licenciatura, mestrado ou até eventualmente o doutoramento. E quando eu aumento esta base de pessoas, depois também vou aumentar o topo da pirâmide, não é? Eu vou ter cada vez melhores investigadores e cada vez mais investigação feita na Madeira, com aplicação também na Madeira. Por isso, é essa tendência que nós estamos a observar, que mais centros de investigação estão a criar estes gabinetes de comunicação, porque só assim é que eles conseguem vender também o seu próprio, entre aspas, peixe.
1: Muito bem.
2: Na próxima segunda-feira, no The Palmer Pub, começam com emoções e inteligência artificial. O que é que o Rodrigo Lima vai mostrar sobre sensores e realidade virtual? O que é que podemos esperar?
0: Ok, então ele está relacionado com o trabalho que ele recentemente defendeu de doutoramento, e ele combina a parte da inteligência artificial com a regulação das emoções. O que é que isto quer dizer? Quer dizer que ele vai mostrar o que é preciso nós ligarmos ao nosso corpo para captar todas as nossas emoções e depois adaptar a aplicação, eventualmente um jogo, às nossas emoções. Para quê? Para regulá-las, ok? E então esse é um trabalho que ele recentemente também defendeu como a sua tese de doutoramento, e o que ele vai apresentar é exatamente isso, um resumo daquilo que ele fez.
1: Na terça-feira, algo que me chamou muito a atenção é o tema reiniciar o cérebro. Como é que os jogos interativos estão a ser usados, por exemplo, na reabilitação de vítimas como o AVC, por exemplo?
0: Ok, então esse trabalho está dentro do New Rehab Lab, que é mesmo um laboratório que usa a questão dos jogos sérios para fazer a reabilitação. Atenção, que não é para substituir a reabilitação
1: Sim.
0: tradicional, mas sim como para dar um apoio extra.
1: É uma ferramenta adicional, não é?
0: É. Então a ideia daquilo é, eu consigo, de certa maneira, replicar os movimentos que a pessoa pode fazer para a reabilitação, mas dentro de um jogo, em que a pessoa tem um determinado desafio dentro do jogo, um obstáculo para ultrapassar, e faz movimentos físicos para ter interação no jogo, mas também ao mesmo tempo, sem a própria pessoa se aperceber, também fazer os exercícios de reabilitação. Então é isso que se chama de jogos sérios, ok? É um jogo que é um jogo na mesma, mas tem a parte séria, porque permite a reabilitação com exercícios que são semelhantes aos exercícios tradicionais.
1: A comunidade médica está preparada para esta forma disruptiva de ver?
0: Pronto, eu não trabalho muito nessa área,
1: Sim,
0: eu
1: sim.
0: sou de outra área,
1: Não,
0: mas
1: mas na tua percepção
0: na
1: comum.
0: minha percepção, sim. E inclusive o New Rehab Lab também tem vários acordos com o Sesarame para implementarem este tipo de jogos, e até inclusive tem um laboratório já dentro do Sesarame para implementarem este tipo de jogos durante a fase da reabilitação. Por isso, sim, as pessoas estão abertas, e a comunidade científica e médica está aberta a esse tipo de reabilitação.
2: Depois entram a química e também a realidade aumentada. O que é que vamos descobrir sobre estes videojogos para aprender a tabela periódica e sobre transformar restos de banana em produtos úteis?
0: Ok, então.
1: É um desafio, não
0: Não, é
1: é?
0: um
1: Bastante grande.
0: desafio. A parte dos jogos é um pouco fácil. A parte dos jogos, para a questão da
1: Certo.
0: tabela periódica, como é um jogo, é aquela questão. A pessoa, como é um jogo, tem aquela
2: Cativa
0: percepção
2: mais.
0: que é uma brincadeira, mas pode ser uma brincadeira séria. E pode ser uma brincadeira que a própria pessoa, o jovem neste caso, consiga também aprender algo com esse jogo. E está o grande benefício. A questão da banana, eu próprio também tenho curiosidade para saber. Porque se estiver na minha casa, posso eventualmente até usar isso para não é, aquela sustentabilidade verde, para poupar aqui alguns recursos. Por isso, até eu estou curioso para esta apresentação.
2: E para quem...
1: Sim, mas antes de terminarmos aqui, há uma coisa que eu queria ressalvar, principalmente na parte dos jogos sérios para a saúde. Uma das vossas métricas é provavelmente tentar que esta recuperação não se olhe ou não se veja mais dolorosa e que se possa levar as pessoas a uma reabilitação mais pacífica, no mesmo caso para os miúdos, que a aprendizagem não seja by the book, mas que seja uma forma divertida também de aprender.
0: Sim, é preciso ver uma coisa. No caso da aprendizagem, é preciso perceber que evolui, tem que evoluir, não é? Ou seja, a maneira como nós ensinávamos coisas há 50 anos não pode ser igual à maneira como nós ensinamos atualmente aos nossos jovens. Por várias questões, a questão sobretudo da atenção, no momento os jovens estão com menos atenção naquilo que vêem, não conseguem ler alguma coisa e memorizar aquela coisa, pronto. E então temos que continuar a desenvolver estas estratégias para continuar aqui a ter uma aprendizagem eficiente. No caso da reabilitação é a mesma questão, ou seja, aquela percepção que a pessoa tem de esforço pode ser minorada por estar dentro do ambiente virtual, ok? Eu posso até falar de um exemplo de um jogo que é o jogo para produzir vinho, não é? Em que a pessoa vai para um lagar e começa a fazer aquele movimento dos pés e está a perceber que o vinho virtualmente está a ser produzido, não é o vinho, é aquilo, de patinhar as uvas, o vinho está de facto a sair. E a pessoa está ali a interagir com o jogo sem se aperceber que está a fazer ali um trabalho de recuperação. E depois há uma avaliação que é feita da percepção de esforço e pode-se perceber que realmente a percepção de esforço é menor porque a pessoa está dentro daquele ambiente virtual.
1: Muito bem. Paulo, para terminar.
2: De facto, ficamos bastante curiosos e resta-nos apenas perguntar para quem, realmente, tal como nós, ficou curioso. Onde é que nos podemos inscrever? Já há algum tipo de inscrição e qual o preço da entrada?
0: Então, antes de passar essa explicação, dizer que este evento é para todos, ok? Mesmo cientistas também podem participar. O evento é para todos, está aberto a todos, desde as pessoas que não estão ligadas à investigação até pessoas que estão ligadas à investigação. Pronto, a comunicação que vai ser feita, como nós já falamos, é uma
2: comunicação simples. E até curiosos como nós.
0: Qualquer pessoa, sim, qualquer pessoa. Todas as informações estão no pintofscience.pt, ok? Durante as sessões, a ideia é que cada investigador fale durante 15 minutos e depois há ali um espaço para discussão, com cerveja ou outra bebida. Há ali um espaço para discussão em que qualquer pessoa pode falar e abordar qualquer tema. No nosso site podem comprar os bilhetes. Os bilhetes têm um valor simbólico de 2,5€, só para nos ajudar aqui na organização do evento. A instituição é uma instituição sem fins lucrativos, ok? Se não quiserem comprar no nosso site, no dia do evento também têm a possibilidade de comprar o bilhete no local. Ok, então o evento vai ser durante estes 3 dias, sempre com portas a abrir às 17h30, e vamos estar lá para receber quem esteja interessado em ouvir um pouco mais do que se faz de bom cá na Madeira.
2: Muito bem. Do Palmas Club e no Barreirinha Café, sempre às 17h30, temas super interessantes. O convite está feito. Diogo, muito obrigado pela sua explicação.
1: Obrigado, Diogo, muito sucesso para o evento.
2: Parabéns e até uma próxima. Muito obrigado. Felicidades.

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Mais que boa a música de Vitão e Agir, depois de ouvirmos a nossa conterrânea Bia Cabos, que trouxe a antena Lei do Retorno à nossa emissão do Bom Dia deste final de semana. Estamos com 11 minutos agora no Esperando das 11. Continua a teres um ótimo dia connosco. Aproveite-o de forma bem disposta, pois, claro, este dia em que

0: se assinala o Dia Internacional da Família, também o Dia Internacional dos Assistentes Virtuais, que nós sabemos são essenciais. Sempre que precisamos de apoio, é bom contarmos com os assistentes virtuais que lá está, nos auxiliam sempre que é necessário. O 291-20-8954 vai também desde já ficar no ativo para que tenhamos o gosto de conversar consigo ao longo desta emissão, desta sexta-feira, dia em que vamos ter também futebol, é o facho da Segunda Liga. Temos pelas 19 horas, não há que esquecer, o Clube Sport Marítimo, que recebe o Chaves, que é o 11º classificado da Segunda Liga, que, como é sabido, consagrou o Clube Sport Marítimo como campeão e, assim sendo, ascende ao mais alto nível da Primeira Liga de Futebol. Vamos até ao telefone, cumprimentamos quem? Bom dia!
1: Bom dia, Sr. Paulo.
0: Olá, Ana, como vai? Tudo bem consigo?
1: Bem, obrigada, Sr. Paulo.
0: Estamos
1: bem.
0: Estamos bem por cá também. E a Ana está já em sua casa ou ainda anda pelo Funchal?
1: Já cheguei a casa.
0: Ora, hoje é dia de ir ao mercado, não é o que se costuma dizer?
1: Já foi.
0: Já foi?
1: Já foi e já cheguei.
0: Muita coisinha boa por lá.
1: Ora, são coisinhas boas.
0: Então, se tiver a oportunidade, também dou lá um saltinho para manter essa tradição e de preferirmos, lá está, aquilo que é nosso. Também, é verdade, é um sítio que nos traz boas memórias. Dia Internacional da Família, Ana, também é um pilar essencial da nossa sociedade. Costuma-se dizer que a família é o nosso maior bem, o bem mais precioso. Concorda, Ana?
1: Eu concordo. E as nossas redes.
0: É verdade. E a verdadeira felicidade está na nossa própria casa.
1: É verdade. E as nossas redes.
0: Nas alegrias que partilhamos com todos aqueles que nos são queridos. E muitas vezes também nos aturam.
1: É verdade.
0: Nos momentos menos bons. É isso. Nos momentos menos bons, quando estamos assim um bocadinho em baixo. Ana, e sei que traz aí na mala, na sacola, muito mais que uma mão cheia de beijinhos para distribuir. Vamos a eles.
1: Quero mandar.
0: Então,
1: aí
0: para
1: quero
0: cá.
1: Mandar beijinhos à Dona Maria do Monte, a Sra. Virgínia, a Sra. Nélia, à Dona Elia Jardim, à Dona Gorete Gonçalves, à Dona Zulmeira e a Luizinha, à Sra. Aldanha e para o Sr. Fernando e para o meu primo Rafael, para todos quem está para o programa. E aqui mandar um beijinho grande para o Ruben Aguiar e a família. E um grande abraço a vocês todos, do fundo do meu coração, com um bom fim de semana, com muita saúde.
0: Sim, senhora Ana. Vamos esperar que seja um dia
1: muito feliz. Um abraço para o Sr. Correia, e muitas felicidades também para todas as famílias que a gente conhece, que nem conhece, que sejam muito felizes e que tenham muita compreensão.
0: Nem mais, é isso que mais queremos. Muito obrigado, Ana. Um dia feliz
1: obrigada,
0: para si, tudo bom.
1: Bom fim de semana,
0: muito
1: todo.
0: Obrigado.
1: Obrigada.
0: Muito obrigado. Muito obrigado. E vamos voltar ao telefone, mas antes recordo que nesta sexta-feira vamos também, a partir das 20h30, dar início a uma emissão especial onde vamos cobrir na íntegra todas as emoções da terceira prova do Campeonato Regional de Rallys. O Rally Município de São Vicente vai aqui merecer a nossa maior atenção. Vamos ter, por isso, a oportunidade de levar aos aficionados do desporto motorizado tudo aquilo que importa saber de mais este que se antevê ser um grande Rally. Mais logo ao princípio da noite vamos cobrir as primeiras duas provas especiais de classificação das 11 que formam este rally. Vou naturalmente aqui estar e muito bem acompanhado novamente pelo Zé Manuel Ferreira, que vai então levar aos nossos ouvintes nos números que importa conhecer de mais este rally do município, com cobertura aqui na sintonia do posto de emissores do Funchal a partir das 20h30. Não esqueça, contamos também com a sua companhia. Assim, Zé Manuel. Ele abana a cabeça que sim, vamos estar aí muito bem, prontos para mais esta maratona. Vai valer naturalmente a pena podermos estar com os nossos ouvintes. Vamos contar igualmente com comentários de quem

0: está por dentro do assunto, nomeadamente com o comentador residente do Motor em Antena, Américo Campos, que nos vai dar também a sua visão deste Rally de São Vicente. E nós vamos então voltar... Exatamente, muitas surpresas, e vamos contar tudo isso mais logo ao princípio da noite. Muito obrigado, Zé. Um grande abraço e até mais logo. Vamos então voltar à conversa com os nossos ouvintes. Temos sinal de linha ocupada. E agora por quem? Olá, viva, bom dia.
1: Bom dia.
0: Olá, bom dia. Nosso amigo José Caldeira, já de Cascol, aí no pescoço.
1: Ainda não. Mais logo.
0: Ora bem, pelas 19 horas vamos ter então nesse jogo. Vamos esperar que... seja de facto uma grande festa, acima de tudo, com o estado dos barreiros cheios.
1: Houve ontem
0: uma reportagem
1: do treinador Miguel Núcia, que veio a ver festa, não sei aonde.
0: Oxalá que sim, e vai ser com certeza
1: na praça, será que é na praça da... Será que é na praça da Câmara?
0: Eu julgo que é no Parque de Santa Catarina, mas vou ter que confirmar. Mas julgo que é por aí que vamos ter essa festa.
1: Que eu ouvi ele a falar que havia festa, e que era para os adeptos e sócios e simpatizantes, que era para... Que era para encher o estádio.
0: É verdade, é verdade.
1: E então, pode ser no Porto de Santa Catarina, pronto, não sei. Mas depois vão dizer.
0: Exatamente. Vai ser, com certeza, uma grande festa e será uma oportunidade de, novamente, todos os sócios, adeptos e simpatizantes do Marítimo estarem junto da equipa neste jogo frente ao Desportivo de Chaves, e fechando assim em beleza a temporada 2025-2026.
1: Até como eu tinha dito ao Paulo que queria criar uma foto e vou...
0: Ora vai.
1: Umas fotos com os jogadores e a equipa técnica e pronto.
0: Curiosamente, José Caldeira, neste dia, também convém lembrar, já em 1977, o Marítimo tornava-se o primeiro clube fora do continente português a ascender ao principal campeonato. Lá está, a primeira divisão. Mais uma grande coincidência.
1: Sim. E este... E voltou no ano do aniversário dos 100 anos, voltamos a subir e
0: é campeão. Exatamente.
1: É pois campeão, quero graças a Deus.
0: Pois bem, vai ser com certeza uma grande festa e
1: sim,
0: sabemos que os nossos ouvintes fazem votos para que seja um fecho de época em grande.
1: Paulo, até tinha... Eu tinha prometido se o Marítimo da Suécia eu ia fazer uma joelha e para oferecer ao Clube Sport Marítimo.
0: Sim, senhor.
1: E então fez folha entregar Paulo no dia dos meus anos.
0: Ora vai.
1: Mas o Elvio, daqueles que comando, desde que a Federação Portuguesa de Futebol não atreve a pôr uma joelha ou parceira para no museu.
0: Ficou o gesto.
1: Mas que eu assemblo.
0: Nem mais.
1: Tenho uma amiga que é a Sandra Bezzini. Vou lá oferecer que é para depois o pequeno para depois o foi dessa gravação.
0: Muito bem.
1: Porque agora hoje vou ver o jogo, vou chamá-la para oferecer.
0: Muito obrigado, José. Muito obrigado pela chamada. Um grande abraço.
1: Até logo.
0: Muito obrigado, um abraço e até mais logo. Pelas

19 horas então, temos festa no Caldeirão dos Barreiros, Marítimo, que vai jogar com o Desportivo de Chaves. É o último jogo da temporada 2025-2026, num dia em que temos também essa boa coincidência, num dia em que, de facto, há 48 anos atrás, o Marítimo tornava-se também o primeiro clube fora do continente português a ascender ao principal campeonato, à primeira divisão. Estamos em cima do sinal horário das 11.

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0: Please Don't Go, bem conhecido êxito original da banda Kaizen, da Sunshine Band, aqui na versão dos W, no remix de Bruno Martini, no arranque da segunda parte da nossa emissão do Bom Dia, Bom Dia, é a edição final da semana. É naturalmente um gosto imenso tê-lo aí desse lado, aproveitando connosco da melhor forma esta sexta-feira, Dia Internacional dos Assistentes Virtuais, que contamos sempre de quando em vez, lá está, com estas profissionais que realmente necessitam de serem valorizados. Nós sabemos que, embora a evolução tecnológica esteja a crescer a olhos vistos, mas nesse apoio ao cliente nos suportes das mais variadas empresas é sempre fundamental. É de facto um profissional que trabalha à distância, lá está, utilizando ferramentas digitais para prestar serviços de apoio administrativo, técnico ou criativo. Quem de nós já não contatou e lidou com assistentes que sempre fazem pelo melhor para, lá está, responderem àquilo que realmente mais precisamos. Hoje é evidentemente também de vital importância o Dia Internacional da Família. Foi uma data escolhida pela ONU, que proclamou o dia 15 de maio como o Dia Internacional da Família. Entre outros objetivos, visa destacar a importância da família na estrutura do núcleo familiar e o seu relevo na base da educação infantil, também chamar a atenção da população para a importância da família como núcleo vital da sociedade e para os seus direitos e responsabilidades. Em nota de curiosidade, também aqui lembramos aos nossos ouvintes que o primeiro Dia Internacional da Família foi criado no ano de 1994. 291-20-89-54, vamos lá saber como é que os nossos ouvintes estão passando esta sexta-feira. Queremos toda a gente bem disposta a caminho de mais um fim de semana. Fim de semana que, tal como já aqui tivemos a oportunidade de lembrar, vamos ter as emoções da velocidade. Portanto, se é aficionado de rallies, não deixe de estar connosco mais logo. Vamos ter a oportunidade de acompanhar todas as emoções da terceira prova do Campeonato Regional de Rallies. Vamos acompanhar o 18º Rally do município de São Vicente. Olá, viva, bom dia!
1: Olá, bom dia!
0: Temos a oportunidade de falar aqui com mais uma das nossas amigas. Como está?

0: Ah, Elia, está tudo bem?
1: Bem, obrigada, consigo.
0: Também, estamos bem, está começando
1: tudo
0: bem o seu dia.
1: Sim, sim, graças a Deus.
0: Assim é que é. E então, Elia vai aproveitar o fim de semana de forma descontraída, na companhia dos seus familiares, que com certeza vão fazer-lhe uma visita, e porque lá está, neste corre-corre do dia-a-dia, nem sempre é possível, mas há que, sempre que há essa oportunidade de valorizar esses laços familiares, daí a importância deste Dia Internacional da Família, que muitas vezes está um bocadinho incompatibilizada com as regras que a sociedade vai criando, mas essas são outras conversas. E Elia Jardim quer com certeza daqui deixar o seu cumprimento a todos os amigos,
1: a tudo quem me
0: Nomeadamente aqueles que estão além fronteiras, não é?
1: Sim, sim.
0: Nós sabemos que ela também tem alguns familiares fora da nossa região.
1: Tenho fora.
0: Nomeadamente em que país, recordo?
1: Tenho na Suíça.
0: Não percebi o primeiro país. Disse na Suíça aí?
1: Tenho na Suíça, tenho na Alemanha.
0: Na Suécia.
1: E na América também.
0: Pois vai. Então, são muitos familiares. E costuma regularmente falar com eles, Elia?
1: Telefone. Sempre pelo Natal.
0: Exato.
1: E quando vêm de férias, vêm sempre à minha casa.
0: Pois bem. Eles que, claro, aproveitam, sempre têm essa oportunidade de visitar a nossa ilha. Porque, já sabemos, não há cantinho como o nosso.
1: Sim,
0: que o digam, aqueles que, com o coração cheio de saudades, nos acompanham além fronteiras através da nossa emissão online.
1: É uma alegria.
0: É verdade. E nesse aspecto, a tecnologia veio ajudar e de que maneira àqueles que estão ausentes e distantes da sua terra natal, há de facto essa oportunidade de encurtarmos essa distância. Exatamente.
1: É verdade.
0: Então, vamos lá aos cumprimentos. Quero com certeza endereçar beijinhos a todos eles.
1: Sim, pá, posso dizer uma coisa num instantinho?
0: Ok, vamos a isso, rapidinho.
1: Vou ler então. Aqui e agora, nesta hora, queria fazer a poesia desejada, dizer o que digo calada, silêncio quando falo, minha voz não se ouve, porque o que digo não é o que precisava dizer. Porque fico muda sem palavras, falando. Há gritos, revoltas, protestos, mas em meus textos só o silêncio fala. Calmo falando e fico inudível, sem querer. Fico muda calada, quando havia tanto para dizer. Muito obrigado, Sr. Paulo.
0: Muito obrigado, Elia. Dia feliz também para si. Tudo bom.
1: Tudo por Funchal.
0: Muito obrigado.
1: Muito obrigado. Para todos os meus amigos também.
0: Muito obrigado e um feliz dia da família.
1: Obrigado.
0: Muito obrigado. Novamente disponível o nosso 291-20-8954, mas por pouco tempo já cá está mais um dos nossos amigos, com certeza. Olá, bom dia. Olá.
2: Ora bem, bom dia, Sr. Paulo.
0: Ora, mais um dos nossos amigos. Bem dizia. José de Abreu, como tem passado? Tudo bem?
2: Olha, graças a Deus, tem uma constipaçãozinha, mas isto com a deixada, passa.
0: Pois é, temos aí algumas constipações.
2: O amigo Paulo está sozinho.
0: É verdade, lá está, uma constipação afetou aqui a nossa colega Joana Ferreira. Esperemos que esteja a recuperar bem. Para voltar à nossa companhia, ao nosso convívio. Rápidas melhoras para a colega que hoje não pode estar connosco, mas vai com certeza melhorar. Toda a gente faz votos para que assim seja, para termos a oportunidade de aqui também contar com a sua companhia e a sua bonita voz, que é a presença assídua das nossas emissões do Bom Dia, Bom Dia e não só. Então, José Nabreu.
2: Mas já sinta falta quando não ouve a voz dela.
0: Pois é, é verdade.
2: E eu pensei que ela estava já para o qual passou-me ontem.
0: Pois, eu penso que não, porque o rally começa mais logo à noite, há que resguardar-se quem está menos
2: bem. Barba Ferreira, será feio.
0: Hoje penso que não vamos contar com a Bárbara, mas...

0: noutro
1: rally. É verdade. É, ainda bem que o José está atento. Está atento.
0: Do acontecimento, graças
1: a Deus. É verdade. Ainda bem, assim é que tem que ser.
0: É a melhor companhia.
1: Exatamente. E obrigado por isso. O José também.
0: O que é que preso aí na cidade?
1: Como é que diz, o?
0: Preso, o
1: sapato,
0: não consegue
1: para
0: o rolo, está sempre no estúdio.
1: Pois é, isto é preciso.
0: Está de castigo.
1: É preciso.
0: É para a escola do quartel, quando a gente estava de serviço a fim de semana, que as semanas para
1: o ar. É verdade, às vezes é preciso. E, mas o que se faz por gosto é isso mesmo, é estarmos com os nossos.
0: Quando a gente faz uma coisa gosta, não esquece sempre o.
1: Nem mais. Ainda para mais com a companhia de quem sabe, vamos estar novamente aqui em estúdio com o Zé Manuel Ferreira e o Mérico Campos e outros que vão dar o seu contributo a esta emissão especial que vai começar mais logo às 20h30, portanto José de Abreu, logo depois de acompanhar o jogo do Marítimo, que eu sei que vai acompanhar.
0: Eu era para a cidade, mas a Madalena disse não deixa quando eu vou à bola, chegando com a...
1: Vai ser casas... Pois, isso não convém. Vai ser casa cheia. Com certeza, os portões vão estar abertos para todos aqueles que queiram então participar neste último jogo desta temporada 2025-2026. Portanto, José de Abreu vai estar acompanhando não só as emoções do futebol, mas também as emoções da velocidade.
0: Exato. Só quem vai entrar no rally?
1: Quem é que vai? Não me diga que vai entrar.
0: A minha comadre Alexandre.
1: Ah, é?
0: A que vai ficar em último, o carro não consegue levar aquele peso tudo.
1: Pois, isto. O importante é chegar ao final. É isso que costumamos...
0: Eu fui o nosso amigo que conseguiu que falou apto assim, quando entra nas corridas, o José Caldeira. Ele ficava feliz quando chegava em último. Também tem direito a um prémio.
1: Pois.
0: Um abraço para ele, se ele tiver auguri. Para tudo que está escutado.
1: O prémio de resistência.
0: Vou mandar
1: de
0: também um beijinho para essa senhora. Poetisa, ou como é que se diz?
1: Elia Jardim, sim.
0: Dona Elia Jardim, tu vi dias, tem lido um poema.
1: Pois é.
0: Um beijinho grande para ela. Olha, ela que faça um livro. todos os dias ela faz o pior, ela vai escrevendo e depois dá um livro para a gente ler.
1: É capaz.
0: E quando eu sei ler. E quando é branco, a gente deixa espreita. A mulher vai linda e vou.
1: Então.
0: Olha, vou dar um bar ao outro. Estava caminhando e vou mandar para os imigrantes, para os catalães e tudo isso. Aquele senhor Ricardo Cassiano, um grande amigo, que cá todos os dias manda mensagem.
1: É verdade.
0: O Ricardo Moreira também, está na Inglaterra, Ana de Jesus, estava doente. Houve uma senhora para aí que deu um xarope porque ela foi para se tratar melhor.
1: Ele que qualquer dia vai ligar o Ricardo, se ele tiver a possibilidade, ele ainda no seu break, ele ainda dá-nos uma chamadinha.
0: É o break, ele trabalha no break.
1: Quando se faz uma pausa, é break time.
0: Eu já ouvi ele falar uma vez na internet, quando tenho da Madeira.
1: Ah.
0: Ele faz rock também.
1: Pois ele já
0: um abraço para ele, para a vossa senhora Ana de Júlio, para o seu filho, para a Ana Fernandes, para o Roberto Henriques, para aquela gente toda, Zita de Souza, olha para o Melo na Suíça, para todos os imigrantes para o mundo.
1: José Labrão, não se esqueça, hoje é o Dia Internacional da Família, portanto vai ser com certeza um dia feliz. Não
0: é? Hoje é o dia da família.
1: É o dia da família, exatamente.
0: A minha mulher diz que sabe tudo e ainda não diz que é o dia da família.
1: Esqueceu.
0: Ela cá diz que não sou da família dela. Sou da família dos Abreus, que não é ao lado dela. Para não me ter.
1: Okay.
0: Um beijinho também para a Madalena. Para a amiga Alexandre, a minha comadre, vem um beijinho para ela, para o esposo do Sr. António, para toda aquela família, para aquela senhora. Tenho 3 alvos.
1: Alda Abreu Andrade,
0: é, um beijinho de Alda Abreu, que ela também abriu as mãos, da beijinho que foi o Alda Abreu.
1: É verdade.
0: E na ela não se esquece também do Alda Abreu. Para tudo quem liga, os que não ligam, os que estão atrás da porta, um vosso dia feliz e junta-se à família, que a família vale mais de tudo.
1: É isso mesmo.
0: Paulo, um grande
1: muito
0: abraço
1: obrigado.
0: Para toda essa equipa que trabalha aí, o Rally.
1: Muito obrigado.
0: Para mais aí, a velocidade para ficar em primeiro.
1: Vai correr tudo bem. Muito é obrigado, José. Um abraço.
0: Um fim de semana.
1: Muito obrigado.
0: Um saúde, desejo para toda a gente.
1: Muito obrigado para si também. Muito obrigado, José. E vamos agora para outra chamada. Olá, bom dia. Vamos longe?
2: Bom dia.
1: Olá. Basta falar em si. Cá está. Ricardo, tudo bem?
2: Good morning.
1: Good morning. Good morning. How are you?
2: I'm fine, thank you.
1: Ora, ótimo. E então...
2: Ah, não, é uma maravilha.
1: Ah, está na sua pausa habitual.
2: Ainda
1: bem. Portanto, o Ricardo, sempre que pode estar na companhia do PEF, ouvindo a emissão online, e claro, é uma companhia, sempre sente-se mais perto da sua terra natal.
2: Eu gosto de ver as pessoas ligar para aí, a falar, eu gosto de ver.
1: Ainda bem.
2: E outra coisa, é diferente.
1: Exatamente.
2: Para assistir a música, assim,
1: pois
2: para
1: é.
2: Variar um pouco.
1: Pois bem, e então o Ricardo hoje, tal como já aqui falamos, é o Dia Internacional da Família, com certeza, quer endereçar os cumprimentos à sua família. Tem também familiares aí em Jersey, Ricardo?
2: Sim, está
1: outros
2: tudo
1: familiares?
2: Aqui. Meus irmãos está tudo aqui.
1: Ah,
2: não,
1: muito bem.
2: Está tudo aqui.
1: Portanto, é. E já há muitos anos que estão aí emigrados em Jersey?
2: Sim, já tenho eu, já tenho mais de 30 anos aqui.
1: É, né? Bastantes anos.
2: Sim.
1: É toda uma vida.
2: Tenho uma tá a 10, tenho uma tá a 10, o resto de ter uns 30 tal anos aqui.
1: Portanto, quase que 60...
2: Sou eu, dos 7 anos.
1: O Ricardo quase que se sente em casa. Na companhia,
2: sim.
1: Pois é.
2: Já conhecia, antes de vir para aqui, já conhecia este.
1: Pois
2: porque
1: é.
2: Vinha sempre férias, da minha mãe, que a minha mãe adorava ver aqui, claro.
1: Exato.
2: E como já conhecia este, olha, mas irmã disse que como estava sozinha aí, então eu resolvi vir para aqui com eles.
1: E é bom.
2: Olha, para já eu gosto muito da minha família.
1: Exato.
2: E estamos unidos.
1: Ainda
2: somos
1: bem.
2: Somos 5 irmãs, gostamos unidos. E gosto de união familiar.
1: Ótimo.
2: Porque eu falo para mim, eu sem família não... Pronto. Há pessoas que não pensam assim como eu, mas a gente não é daquelas pessoas, daquelas famílias de chatear. Somos 5 irmãos, mas somos sempre unidos.
1: Ainda bem. E o Ricardo hoje vai ter a oportunidade de conviver um bocadinho com a família ou só mais para o fim de semana?
2: Sim, por causa de ontem que o vizinho da irmã mais moça só queria ir comigo já à noite o circo, que esta semana tem o circo aqui.
1: Ah, muito bem.
2: E então, hoje, eu até convidei, só queria ir hoje, então ela disse que sim, então vou mandar.
1: Olha que bom.
2: Porque amanhã eu saio às 4, amanhã eu entro às 2 da tarde, por isso há tempo eu irei ao circo e descansar porque sim.
1: Ora, faz muito bem. É isso mesmo, há que aproveitar
2: os
1: momentos da vida.
2: As vagas, não?
1: Exatamente, para nem tudo é só trabalho, não é, Ricardo?
2: Exatamente, eu sou como o Jorge Ferreira, ó trabalho, vai-te embora.
1: Exatamente. Ora bem, Ricardo,
2: okay, olha, vamos agora
1: endereçar os cumprimentos a quem? Com certeza primeiro à família.
2: Vou mandar um beijinho para a Joana, que ainda sabia que ela estava doente, rápido as melhores para ela. Com a Fátima Marques também, nosso ouvinte, Fátima Marques, rápido as melhores para ela. E um abraço aí ao senhor José Abreu, que eu vou falar o meu nome, essa é a piada. Eu sempre a piada de lhe dizer que é a minha que sabe tudo e que ainda sabe coisa ali da família.
1: É verdade.
2: Um beijinho para a Elia, que ela também não esquece do meu nome, a Elia. Um beijinho para a Nadir, também fala sempre o meu nome. Um beijinho especial também para a senhora, agora vou aqui o nome, a cantadeira
1: Alexandra Alves. Exato.
2: Sim. E para todos aqueles que estão a ver por cima do senhor, que me conhecem e que não conhecem, fica a conhecer. Vai, um abraço, um beijinho para todos, bom fim de semana e que tenham um dia feliz da família.
1: Muito obrigado, okay? Ricardo. Para si
2: e
1: também.
2: Agora, compromisso para a minha família, que também tem família, por exemplo, na Venezuela, em Londres, tem no Brasil, tem tudo logo.
1: Ora bem, então hoje mando-lhes uma mensagem para eles a receberem com certeza com muito carinho neste dia da família. Muito obrigado, Ricardo. Um abraço. Um dia
2: um abraço
1: feliz
2: para si também.
1: Tudo bom. Muito obrigado.
2: Olha,
1: muito obrigado.
2: Em breve talvez vai ter aí a Madeira. Vamos lá
1: muito
2: ver.
1: Bem. Vamos ter com certeza a oportunidade de conversar. Muito obrigado, Ricardo. Claro. Tudo bom. Muito obrigado.
2: Tudo bom. Obrigado.
1: Muito obrigado. Dia, muito obrigado.
2: Obrigado.
1: Mais uma chamada de Jersey, de Inglaterra. Olá. Bom dia.
3: Olá.
1: Olá.
3: Bom
1: é
3: dia.
1: De Jersey. Como vai, Ana?
3: Eu estou, vou indo.
1: Está a recuperar?
3: Que as receitas que me

0: Ainda não estou a recuperar, realmente as
1: Ainda não está
0: receitas não
1: 100%.
0: foram lá, não foram boas.
1: Não resultaram da melhor forma.
0: Não, não. A última que deu para a Madruga,
1: Sim.
0: não, não, não, não, não, não, não tive o privilégio de experimentar.
1: Sim.
0: Mas a Ricardo Cassiano, eu utilizei o fiz qualquer coisa, mas claro que isto leva tempo, não é?
1: Exato, exato. Ora
0: Leva
1: bem.
0: tempo, leva tempo.
1: E sempre que tiver a oportunidade, aquele chazinho quente também ajuda a
0: Tem que há
1: amenizar
0: aqueles casos
1: o
0: de
1: desconforto.
0: caseiros, é?
1: Exatamente.
0: Exatamente.
1: Ana, e então, hoje é dia da família, nós sabemos que a Ana tem muitas saudades dos seus, não é?
0: É comovente, não é? É comovente quando a gente estamos à distância e não poder dar um abraço, embora ligue todos os dias, que não há dia nenhum que eu não ligue à minha mãe, em especial à minha mãe.
1: Exato.
0: Ligue todos os dias ligue, mas. Portanto, estando à distância, mas ao perto, era tão bom estar ao perto dela.
1: E
0: Portanto,
1: ela
0: é
1: acompanha
0: bom.
1: também a nossa emissão, Ana? Ela sempre que pode estar acompanhada
0: Sim,
1: pelo rádio?
0: sim,
1: Ainda bem,
0: sim. Sim,
1: porque
0: ela
1: assim.
0: acompanha
1: Como é
0: a
1: que
0: rádio,
1: ela se
0: ela
1: chama?
0: acompanha a rádio. Filomena.
1: Filomena, um beijinho então para a Filomena e muito obrigado por estar na companhia
0: Muito
1: do posto
0: obrigada.
1: emissor de Funchal. Filomena, que certo vai também passar bem este Dia Internacional da Família. Permita-me a pergunta, a Ana tem outros irmãos, não é?
0: Tenho irmãos, tenho duas irmãs na
1: Sim, senhora.
0: Madeira, também tenho irmãos em França que também utilizo, também usem a rádio, o posto emissor do Funchal, o Terço,
1: Ah,
0: portanto,
1: costumam
0: sim, são
1: acompanhar.
0: utilizados
1: Exatamente.
0: exatamente, sim. Claro que a hora é diferente, portanto, aqui é
1: Exato.
0: 7h30, lá é 8h30,
1: Pois
0: uma
1: é.
0: hora a mais, mas sim, são
1: Ainda,
0: utilizados na.
1: curiosamente, se a memória não me traiçoou, acho que de França nunca recebemos uma chamada de ninguém. Mas
0: Pois
1: sabemos que
0: não,
1: temos, de facto, temos
0: mas que
1: muito
0: sabia.
1: boa gente a acompanhar a
0: Porque há
1: nossa
0: pessoas
1: emissão
0: que têm
1: de França.
0: vergonha, pá, Madruga,
1: Pois é, pois
0: têm
1: é.
0: vergonha de ligar, mas não tenham vergonha, não
1: Pois
0: tenham
1: não.
0: vergonha, não tenham
1: Não
0: medo,
1: custa nada.
0: porque a rádio não mete medo a
1: É
0: ninguém
1: verdade. E é uma forma
0: e a voz.
1: de estarem também pertinho dos
0: Exatamente.
1: familiares, de enviarem cumprimentos aos familiares, aos amigos.
0: Exato.
1: É isso.
0: É abrir-se, contar,
1: O
0: olha,
1: importante mesmo
0: seja
1: é esta.
0: situação seja, mas isso é fundamental e criamos uma grande amizade, porque
1: É verdade.
0: a rádio, depois do seu Funchal, já é muito longos anos e
1: É
0: muito,
1: verdade.
0: muito quem conhece a rádio já é muitos anos e acho que isso era fundamental em ligar e não ter vergonha e fazermos contar ou mandar cumprimentos para a família, como o Paulo Madruga estava a contar, e
1: É muito bom.
0: isso é bom. É
1: Exatamente.
0: muito bom.
1: Ana, e
0: Porque é uma
1: agora?
0: família.
1: Beijinhos bem recheadinhos para a sua mãe, já sabemos. E
0: Vai,
1: mais?
0: um beijinho, muito coração, um xinho de coração muito grande para ela, um beijinho mais, tu estás-me a ouvir, e para a minha família e para todos, que agora o Ricardo Cassiano também vem um beijinho para ele, e a receita dele, para já, não deu assim muito resultado. Mas obrigada pela receita, obrigada. E vai um beijinho para todos, um ótimo fim de semana, com muita saúde, muita paz e muita luz, que eu desejo a todos.
1: Muito
0: Obrigada, Paulo
1: obrigado,
0: Madruga,
1: muito
0: e um
1: obrigado.
0: beijinho para a Joana, rápido, as melhoras para ela.
1: Muito
0: Beijinhos,
1: obrigado, muito obrigado. Para si também, tudo
0: obrigado,
1: bom
0: beijinho,
1: e
0: continuações,
1: cumprimentos
0: obrigada.
1: à Dona Filomena. Muito obrigado. Ana de Jesus, na nossa companhia e desde Jersey também participando no nosso bom dia de hoje, dia 15 de maio, Dia Internacional da Família. Vamos, não tarda nada, passar pelo nosso WhatsApp para cumprimentarmos também aqueles que estão connosco e vão sempre interagindo connosco através do 936-363-970. Antes de voltarmos à música, vamos a mais uma chamada. Bom dia. E quem está do outro lado? Quem será? Quem será? Olá, bonjour. Já falamos de si, Alexandra. Está, pois, estávamos aqui.
0: Olha, Ricardo Castelhano, não sabia o meu nome.
1: Alexandra Alves, então, bem disposta?
0: Mente, seu
1: Ainda
0: Paulo,
1: bem.
0: mente, mente.
1: Assim é que é. E hoje,
0: Então
1: dia.
0: hoje eu fiquei mais satisfeita que falei com uma menina que Ai, meu Deus, ela disse não, já não recorda. Trabalha no Centro de Dias em São Gonçalo.
2: E ela disse que os velhinhos ficam tão felizes de ouvir a gente a mandar um beijo. É muito gratificante vocês estarem aí e poder levar este para o mundo inteiro, principalmente com os doentinhos,
1: muito
2: para aquelas pessoas que estão privadas da sua
1: mobilidade. Sim. Exato. Sim.
2: Isso para mim é gratificante. Muito obrigada.
1: É verdade. E nós também aqui no PEF agradecemos todo o carinho e a companhia que também desde esses locais nos proporcionam e ficamos de coração cheio por sabermos que tornamos o dia dessas pessoas, não só dos trabalhadores, mas também dos próprios utentes dessas instituições que fazem pelo melhor, não é?
2: É verdade.
1: Proporcionar o melhor possível àqueles que estão a passar momentos menos bons. Um bem-aja a todos eles. Alexandra, e neste dia da família, e imagino que já pegou no seu telefone e já cumprimentou também aqueles que estão distantes.
2: É assim, ainda não falei. Porque a minha nora que cadinha prepara.
1: Mas são logo cedo, não é?
2: Ela prepara 5 para a escola.
1: Pois é.
2: Ela não vai, que eu mais
1: pois tem que aproveitar, tem que aproveitar mais o dia, porque escurece mais cedo.
2: É, e o meu filho vai lá por mas uma escola, vai por a mais velhinha noutra escola, que aquilo não é toda a mesma, e depois vai por um natinho à escola. E então é, deixa-os à vontade, mas tem que pedaço só com eles. Ela tem mais tempo. Depois já chegar às 3, já vai buscar os filhos à escola.
1: É verdade. Já,
2: é cansativo, porque não tem ninguém.
1: É um corre-corre.
2: É mas estou no meu coração. Não posso me esquecer mesmo. Mesmo que eu queira, é o meu filho, é um pedaço meu, meu pau. Saí daqui, fui o bom pedacinho do meu coração. É melhor a gente não falar mais. E assim, seu pau.
1: Lutar pela vida, como se costuma dizer. É isso.
2: É. E é uma alegria, essa nossa família é uma alegria. É punha às vezes. Mas também vai disto do ambiente, das coisas como vai, que as pessoas já revoltam-se. E tenho muita pena, muito sério, Paulo, isto é verdade. Eu já não tenho filhos, mas filhos quer dizer, mas tenho mesmo assim, de
1: menores,
2: para estar em casa,
1: exato.
2: Para dar os meus netos, sempre, Paulo, não falta nada. Graças a Deus, os meus netos chegam, querem uma coisinha, vão buscar. Mas tenho muita pena como esta vida vai tentar pagar a casa.
1: Pois é.
2: Tenho. Que Deus ilumine estes governos, que ajudem estas pessoas.
1: É isso.
2: Mas que as pessoas também sejam sinceras.
1: É uma parte muito importante na formação das famílias. E já diz o velho ditado, Alexandra, que em casa, que casa
2: que
1: quer,
2: casa,
1: não é?
2: Que casa, que eu falo. Sabe quando eu casei, quando é que eu vi? Num quartinho pequenininho. Mas nem sequer que o meu pai, fiquei ao lado dos meus sogros. Mas nem sequer. E o meu pai tinha uma casa grande, que eu falo. Mas eu vim para a minha casinha e eu tinha 17 anos. E eu tive o meu filho, fiz a minha vida. Claro que naquela altura eu vejo que não tenho a sabedoria que tenho hoje. É a realidade. Mas lutei, fui trabalhar, olha, de manhã, se eu falo, saía de casa às 6:30. E já cruz de carvalho por 2. E o auxílio maternal a pé, meu Paulo.
1: Sim, sim.
2: Por 2 e ia polícia trabalhar. Saí às 7, vinha a correr para casa. Muitas vizinhas sem almoçar.
1: Muitos sacrifícios que fazemos em prol da família, lá está.
2: Mas não estou arrependida, não estou,
1: claro.
2: Senhor Paulo. E eu queria era fazer mais do que o que eu fiz. Porque às vezes chegava cansada.
1: É uma construção diária que fazemos.
2: É, agora não, agora tenho tempo, os meus netos têm tempo
1: ainda
2: para
1: bem.
2: Eles. Graças a Deus.
1: Ainda
2: e a nossa família é um pedaço.
1: Alexandre, também tem família noutros países.
2: Tenho um filho na
1: Então
2: escola.
1: Vamos lá endereçar beijinhos a todos eles. Sim, sim, primeiro o seu filho, exato, que está.
2: Tenho o meu filho na Escócia e aqui é um pedaço do meu coração, da minha alma. Mas ele está com a família e assim também, e fiz igual, mas está sempre no meu coração. Eu peço que Deus guie, proteja, oriente. E com o Espírito Santo, com os seus anjos, guie os caminhos dele, que ele também anda de carro. E todos os meus netinhos, que haja uma barreira, que nada de mal aconteça a eles. É só isso que eu quero. Um beijo muito grande, meu filho de querida. Tu és um pedaço meu e sabes que eu te amo. E tu me chamas amor e também te chamo amor. Porque assim, tenho o teu pai, mas tu és o meu filho. Obrigada por Deus-me dar estes filhos que me deu. Às vezes há uns que diferente, têm uma maneira, mas há uns, mas ele não. Sempre tratou-me por amor. Meu amor, o que é que tu queres? E isso um pedaço, essas palavras entram dentro de nós que ninguém imagina. É mais que um presente.
1: Ainda bem.
2: É,
1: Alexandra,
2: para a minha família que está na França.
1: Ah, beijinhos
2: então para a França. Sim, está na França, a minha irmã, duas irmãs. Também um beijinho para elas, muita força, mana. A vida é assim, a gente consegue, se ter fé.
1: É isso.
2: E também para as nossas amigas, para a nossa Ana, para o nosso Ricardo Cassiano, para o nosso Ricardo Moreira, para a Fátima, que também está lá. Um beijinho muito grande. E para aquela senhora que é de Câmara Luz, que é amiga do Ricardo Cassiano, e para o marido e o filho, que ele diz que gostam de ouvir a gente na rádio. Um beijo muito grande.
1: Muito obrigado, Alexandra.
2: Que é bom. Para
1: muito
2: vocês,
1: obrigado.
2: Meu Paulo, muito obrigada por estar
1: muito
2: aí.
1: Obrigado.
2: E para a força que dá, para o carinho, para o amor que você tem no seu coração. E note nisso, mas veja.
1: Muito obrigado.
2: Sinto. E para a nossa Joana Melhores, para os doentinhos, para os recursos. Todas as casas do Glória, o nosso amigo José de Abreu, um beijo muito grande.
1: Muito
2: que ele vai conduzir o rolê no Vassarei. E tudo quem liga para essa rádio,
1: muito
2: um
1: obrigado.
2: Dia abençoado, um dia feliz. E uma muito obrigada mais uma vez, que é muito gratificante o senhor estar aí e a levar esta alegria para o mundo inteiro.
1: Muito obrigado.
2: Obrigado, em nome de todos.
1: Obrigado,
2: obrigada,
1: Alexandra. Um dia feliz também para si. Muito obrigado.
2: Muito obrigado.
1: Para
2: a sua família.
1: Muito obrigado. Céu em geral muito nublado, vai aguaceiros em especial até meio da tarde, mais frequentes e intensos nas vertentes norte e terras altas. O vento vai soprar fraco a moderado de norte, soprando por vezes forte, em especial nas terras altas e extremos leste e oeste da nossa ilha. A previsão do Instituto Português do Mar e da Atmosfera para esta sexta-feira, dia em que vamos ter, segundo a meteorologia, uma subida do mercúrio dos termómetros até aos 21 graus Celsius. Fim de semana está à porta, ora desde já fazemos votos para que o aproveite da melhor forma, sempre, pois claro, na boa sintonia do posto de emissão de Funchal. Agora recordamos juntos Fancy, Flames of Love.

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1: Fomos contigo a música de Nuno Ribeiro e Soraya Ramos, quase no final da nossa emissão do Bom Dia desta sexta-feira, pois é. Vai ser um dia de muitas emoções, nomeadamente com o jogo de mais logo pelas 19 horas. O caldeirão do Reis Barreiros vai ferver. Marítimo Chaves é o jogo que encerra a temporada 2025-2026. E não esqueçam, também vamos ter uma emissão especial a partir das 20h30, aqui na Sintonia do PEF. Vamos acompanhar no Rally de São Vicente, através da sua estação favorita. Vai assim seguir a par e passo todas as emoções da velocidade, que vamos ter todo o gosto de levarmos aos aficionados da modalidade, que vão com certeza não vão querer perder uma só prova especial de classificação que vamos ter a oportunidade de aqui acompanhar. Lembro, são 11 as provas especiais de classificação que fazem parte deste que é o 18º Rally de São Vicente, do município de São Vicente, que vamos ter então a ocasião de acompanhar numa emissão especial. Vamos também rapidamente passar pelo nosso WhatsApp. Não nos esquecemos dos nossos amigos que além fronteiras estão connosco. Vamos ouvir uma mensagem de voz que chegou-nos da parte do nosso amigo Ricardo Moreira.
2: Bom dia, Paulo. É isso, a sua assistente de bordo torna-se mais difícil, mas a boa vontade faz a grande diferença. Um dia maravilhoso para todo mundo. Bom fim de semana. Um abraço a todos os ouvintes da rádio. É aí o nosso amigo José de Abreu. Ainda vai andar de caminhão comigo, com calma.
1: É verdade.
2: Hoje fui buscar o Sr. Plácido e a Alexandra para dar uma boleia até lá acima, até o Rally. Cabe todos. Vamos devagarinho. Grande abraço, bom fim de semana.
1: Muito obrigado.
2: Saúde e paz.
1: Muito obrigado, Ricardo. Um grande abraço também e boa condução. Cumprimentamos também pela Venezuela a nossa amiga Maria e aos demais que acompanham também a nossa emissão online. Bom dia, Madeira. Feliz final de semana. Todos no posto emissor de Funchal, a minha segunda família. Todos os dias aqui estão comigo em casa. Muito obrigado por isso, Maria, pela sua mensagem. Também recebemos aqui um cumprimento do nosso amigo Roberto Henriques. Bom dia, Paulo. Feliz dia da família. Eu estive aí de 12 a 14 deste mês para visitar a família. Foi tudo rapidinho, mas foi muito bom. Imagino que sim. As melhoras para a Joana. Um abraço e beijinhos para todos os que ligam para o posto emissor de Funchal. Muito obrigado, Roberto, também pela sua mensagem e também um abraço novamente para aqueles que estão acompanhando a nossa emissão em Jersey, o Ricardo, que também aqui endereça cumprimentos ao António Silva de Londres e ao Filipe Gomes e também para a Zita Silva. Vamos ainda aqui cumprimentar uma outra nossa amiga, Gorete Paes. Olá, bom dia, bom fim de semana para todos os que aí trabalham no posto emissor de Funchal e para todos os ouvintes. Beijinhos, tudo de bom para todas as famílias neste Dia Internacional das Famílias. Muito obrigado pelas vossas mensagens. Foi um gosto imenso termos aqui estado consigo nesta emissão do Bom Dia, que chega ao final, mas queremos, claro, continuar ao longo deste dia na vossa boa companhia. Fiquem bem, aproveitem da melhor forma este final de semana.
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4: No Evangelho de hoje, Jesus diz aos discípulos: vós estareis tristes, mas a vossa tristeza transformar-se-á em alegria. Estas palavras são um anúncio de esperança. Jesus sabe que os discípulos irão passar pela dor da sua paixão e morte, mas promete-lhes que a alegria da ressurreição será maior do que o sofrimento. Também na nossa vida existem momentos de tristeza, de perda, de incerteza ou de desânimo. Há cruzes que parecem difíceis de compreender. mas o Evangelho recorda-nos que Deus nunca abandona os seus filhos e que a última palavra não pertence à dor, mas à vida e à esperança. A alegria cristã não significa ausência de problemas. Nasce da certeza de que Cristo está connosco, mesmo nas noites mais escuras. E quando confiamos nele, o sofrimento pode transformar-se em caminho de crescimento, fé e renovação. Peçamos ao Senhor um coração confiante, capaz de esperar com esperança e de descobrir a sua presença em todas as circunstâncias da vida.
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0: O Ministério Público que investiga é a resposta dos diretores de escolas públicas às declarações do Ministro da Educação sobre os cursos vendidos por uma empresa privada em escolas. Fernando Alexandre diz que a entrada de entidades com fins comerciais nos estabelecimentos escolares é da responsabilidade das direções. A Renascença, Filinto Lima insiste que a empresa em causa mentiu, rejeita ainda que os diretores possam ter recebido contrapartidas para ceder o espaço a uma ação promocional.
1: Vejo isso com muita dificuldade acontecer, até porque, repare, nós temos neste momento informações concretas que nós pedimos na altura dos influenciadores, que nos permite perceber que tipo de pessoas é que nós podemos levar às escolas. Agora, aqui houve, na minha opinião, má fé dessa empresa. Repare, nós telefonamos, os diretores telefonam porque querem averiguar melhor aquilo que se passou ao sábado e ao domingo nas suas escolas, e essas pessoas ou essa pessoa não atende o telefone. Porquê é que o fará? Está com o rabo trilhado, com certeza.
0: Filipe Lima pede por isso a intervenção do Ministério Público.
1: Ao ser o espaço, podemos cedê-lo gratuitamente ou então onerosamente. Mas seguramente, independentemente do modo como o espaço foi cedido, eu tenho quase a certeza que a empresa promotora não disse, por exemplo, que iria celebrar contratos com os pais por 36 meses com prestações de 130€ por mês, por conteúdos digitais muito duvidosos. Eu gostaria até que esta situação fosse denunciada ao Ministério Público para se perceber de facto qual é a verdade.
0: O Presidente da Associação de Diretores de Agrupamentos e Escolas Públicas, Filinto Lima, ouvido por André Rodrigues, o responsável pede a intervenção do Ministério Público no caso da venda de cursos em escolas públicas. O PS acusa o Governo de ter humilhado Portugal em causa às declarações de Marco Rubio, o secretário de Estado norte-americano, que sugeriu que o país não fez perguntas sobre a utilização da base das Lajes no quadro da guerra no Irão. O líder parlamentar do PS, Eurico Brilhante Dias, avisa que o partido quer ouvir o ministro dos Negócios Estrangeiros no Parlamento, mesmo que seja à porta fechada.
2: O governo português ontem colocou Portugal perante uma humilhação à escala planetária. Um país subserviente, um país que não pergunta, um país que não foi capaz de defender o interesse nacional, porque teve um governo que não defendeu o seu interesse nacional. A utilização das bases da base das Lajes é conhecida. As condições impostas pelo governo português, já a posteriori, eram de serem apenas defensivas ou retaliatórias.
0: O líder parlamentar do PS, Eurico Brilhante Dias, sobre o tema, o líder da bancada bloquista, Fabián Figueiredo, alerta que o governo pode ter agido de forma ilegal. Esta manhã, já depois do esclarecimento de Paulo Rangel, o ministro dos Assuntos Parlamentares, Carlos Abreu Amorim, sublinhou que o direito internacional tem sido respeitado.
3: Não vale a pena criar casos onde eles não existem. Portugal não é parte deste conflito. Portugal respeita de uma forma intrínseca e de uma forma que é inamovível todos os preceitos de direito nacional e internacional sobre esta matéria.
0: O ministro dos Assuntos Parlamentares, Carlos Abreu Amorim. Mais um cêntimo por litro de gasóleo, mais 4 na gasolina. É esperado um aumento no preço dos combustíveis na próxima semana. São dados revelados à Renascença pela Associação de Revendedores. Nota final para as palavras de José Mourinho, que confirma, já recebeu a proposta de renovação do Benfica. Garante que não a quis ler, só o vai fazer no domingo, dia seguinte à partida com o Estoril Praia. Conferência de imprensa, Zé, que terá natural destaque na edição de Bola Branca.
4: Já é uma telenovela. Já, não é?
0: Sim, um bocadinho.
4: Mas vai ter o final no domingo. Domingo ou segunda-feira isto deve acabar. Bom fim de semana, Vitor.
0: Bom fim de semana, obrigado.

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0: Muito boa tarde, estamos a poucas horas do início de competição real da terceira prova do Campeonato de Rally Escoral da Madeira, falo do Rally de Município de São Vicente. João Silva, até o momento, conseguiu o pleno com duas vitórias em duas provas realizadas. Américo Campos, boa tarde.
2: Boa tarde.
0: Que antevisão a fazer mais uma prova no, na zona norte da ilha?
2: Antevisão, claro que é sempre uma esperança muito grande de competitividade duras entre os pilotos todos. Nós temos tido uma supremacia evidente do João Silva e da sua equipa neste início de campeonato, nestas duas primeiras provas, de modo que a verdade é que estamos todos a aguardar por esta terceira prova do campeonato, já virada à norte uma vez mais, neste caso o Rally de São Vicente, que começa exatamente hoje, a ver, enfim, qual será a resposta de Miguel Nunes esta vantagem enorme que já se começa a criar pela equipa do João, que tem sido, diga-se em abono da verdade, um justo vencedor com dois rallies, enfim, uma condução muito aguerrida, com provas inteligentes, bem geridas, atacar quando foi preciso atacar, a defender depois quando isso foi necessário, de modo que o João para já tem sido a nota mais deste campeonato, e a questão é exatamente se será a terceira vitória consecutiva ou se o Miguel Nunes irá conseguir interromper esta série de vitórias e esta vantagem por demais invenciada pela equipa da Yellow Power.
0: Já são 14 pontos a diferença de Miguel Nunes para o líder do campeonato em 2026, o João Silva.
2: Sim, o João tem sido muito forte. Aliás, o João já foi forte, diga-se em bom da verdade, isso é inequívoco. Toda a gente conhece a equipa, conhece que o João trabalha muito bem as provas, a equipa trabalha muito bem as provas, estão muito bem acompanhados também pelo Ramiro e pela ARC, de modo que é uma conjugação ganhadora, e isto podia acontecer também já noutras alturas. O João já podia ter sido campeão regional, sabemos todos disso. Continua atrás dessa fasquia, continua atrás de uma vitória no campeonato que lhe está a faltar. O potencial está lá, o João tem potencial e já o evidenciou, todos nós reconhecemos isso, e à equipa, para conseguir esse desiderato, para conseguir esse objetivo, e está a demonstrar este ano que poderá ser mesmo 2026 o ano que a equipa, que o João particularmente tanto trabalharam e tanto esperaram. Tem sido muito forte esta entrada no campeonato, não há a mínima ponta para onde se possa pegar relativamente à superioridade evidenciada pela equipa do João e pelo João, em termos de piloto e de condução e pelo seu navegador, de modo que está tudo em sintonia. Aqui foi realmente uma mais-valia e uma performance arrasadora da parte desta equipa. Apanhou ou não de surpresa a equipa do Miguel Nunes e do João Paulo. A verdade é que eles não conseguiram dar a volta na segunda prova do campeonato. Vamos ver o que irão fazer nesta terceira prova. A vontade de certeza da equipa é alterar o rumo dos acontecimentos, porque se faz tarde, e a verdade é que se o João ganha esta terceira prova, fica em condições muito, muito particulares, muito vantajosas, para, enfim, alcançar aquilo que tanto deseja, que é o título de campeão regional absoluto.
0: Américo, o João Silva, e falando de estatística, o João Silva tem duas vitórias em duas provas realizadas, tem, em termos de classificativas, tem 12 vitórias em classificativas contra 6 do Miguel Nunes e liderou por 18 vezes.
2: Sim, o João tem, é aquilo que eu digo, Zé Manuel. O João, e todos nós sabemos, tem tido uma supremacia muito grande. Ele tem, enfim, quando ele sente que nota-se isso mesmo, que não é preciso arriscar, porque também não vai ganhar nada naquela especial ou naquelas especiais, ele não arrisca, arrisca naquelas que dão pontos, gera o rally desde o início com um ataque muito forte sobre o seu mais direto adversário, de modo a que cria vantagem e diferença em termos de tempo, de modo a que consiga afastar o Miguel e o João Paulo, enfim, em termos de classificação, e a verdade é que ele tem conseguido e a equipa tem conseguido. Eles têm tido um início de campeonato exemplar, tem sido realmente por demais esta vantagem evidenciada, e com todo o mérito. Repare-se aqui, eu volto a dizer, eu ando na estrada, ouço as duas equipas e os adeptos das duas equipas, e a verdade é que até mesmo os adeptos do Miguel Nunes e próprios elementos da equipa reconhecem que tem sido difícil de contrariar esta supremacia que tem sido evidenciada pelo João Silva e pela sua equipa. Prepararam-se, mas repare, eu volto a dizer, isto para mim não é novidade. Nós já tivemos o João que podia ter sido campeão regional, volto a repeti-lo. Nós temos um João que já ganhou rallies o ano passado, e antes do ano passado, e que já demonstrou ter potencial e andamento para ser campeão e para ganhar provas. De modo que está a ter, se calhar, um bocadinho também de mais sorte do que teve no passado. Se calhar também o Miguel preparou-se menos bem para este campeonato, confiou um bocadinho que poderia ser mais fácil, e não está a acontecer. O Miguel Nunes, no fim do primeiro rally em Mexico, dizia que não tinha o carro ainda 100%. Bem, penso que na segunda prova, em Santana, ele conseguiu, enfim, ter tempo suficiente, e pelo conhecimento que tem pelo carro, de surgir mais competitivo. Não pode ter sido apanhado de surpresa, porque ele já sabia o que ia, sabe a equipa de João Silva como é que trabalha, o João como é que trabalha, de modo que ele, pronto, se isso aconteceu, foi algum desleixo da equipa, mas eu penso que não será para aí. Eu penso que realmente o João está mais forte, está com uma determinação muito grande, tem o seu carro realmente muito, muitíssimo bem. É vê-lo passar e ver-se que é um relógio suíço. Aquela viatura passa com uma rapidez e com um acerto muito bom, de modo que nada a dizer, mérito total para o João, para o Luís, para a sua equipa, pelo aquilo que tem sido o início deste campeonato. Repare-se, atenção, ganho, nada está a ganho. Isto foram só duas provas, vem agora a terceira, mas os indicadores são muito positivos, vamos lá ver. É por isso que estamos muito, muito ansiosos pelo aquilo que vai acontecer neste fim de semana, hoje e amanhã, para ver se há um volto fácil e o Miguel Nunes consegue contrapor a superioridade evidenciada pelo João, ou se, pelo contrário, o João irá continuar nesta caminhada de vitórias até o final e ao set regional, ao título de campeão, que é aquilo que ele mais quer.
0: É verdade, João, boa tarde. Sorte é verdade, mas também é verdade, é menos verdade que a sorte conquista-se.
3: Boa tarde. Agradeço aqui o convite, também agradeço as palavras do Américo, de, no fundo, reconhecendo o trabalho que temos feito até aqui, quer nesta época, quer nas épocas anteriores. Efetivamente, temos disputado sempre os campeonatos, ainda que não tínhamos atingido o grande objetivo, que era sermos campeões regionais. Esta época não é diferente, em cada prova damos o nosso melhor. As duas primeiras provas correram-nos muito bem, mas eu reconheço que foi em situações muito adversas, e tivemos a felicidade de poder acertar nas escolhas e tirar proveito disso, ainda que eu não dou como garantido que tínhamos uma supremacia em relação ao Miguel. Reconheço que o Miguel é um piloto muito rápido e é sempre a grande referência, para mim é a grande referência nesta lista de inscritos, daí que continuo com a mentalidade que eu é que tenho que ir atrás, eu tenho que dar sempre mais e não posso contar que já tenha alguma vantagem. É a terceira prova, seria muito bom para nós atingirmos mais uma vitória, mas reconhecemos que vai ser um desafio muito grande. Eu estou sempre à espera que o Miguel dê mais qualquer coisa e compete na mim dar o meu melhor, e a nossa equipa também fazer o melhor trabalho possível, daí que eu reconheço que está tudo em aberto. Espero que seja um grande rally e espero que corra mais uma vez a nosso favor.
0: O rally bem preparado, mais um rally bem preparado para enfrentar a partir de hoje à noite, já com duas especiais bem curtinhas, que são as duas super especiais em Ponta Delgada.
3: Sim, temos os reconhecimentos, também testamos, temos o carro preparado, temos um conjunto de potenciais, combinações de afinações que temos que, ao longo do dia de hoje, definir como vamos começar o rally. Porque depois, com esta, mais uma vez, imprevisibilidade, como vai estar o país no dia, principalmente no dia de sábado, há escolhas que podem influenciar. E às vezes o compromisso é a melhor solução, daí que nós temos o trabalho de casa bem feito, mas em todos os rallies essas decisões são tomadas mesmo em cima da hora, em extremis, e são elas que deitam grande parte do resultado, daí que o que tínhamos para fazer já está feito. Mas o que efetivamente vai definir o rally ainda está por fazer.
0: Duas provas realizadas, 14 pontos é a diferença entre Miguel Nunes segundo e João Silva primeiro. Apesar de tudo, é uma diferença bem agradável neste caso, que transmite confiança à equipa.
3: Sim, acima de tudo as vitórias dão-nos alguma folga, porque já temos algumas histórias amealhadas. Uhum. Num campeonato de 8 provas onde vão contar 6, a diferença pontual, nós já não damos tanta atenção à diferença de pontos, porque com a possibilidade de deitar resultados fora, acabamos por nos focar mais em provas, ou seja, o número de provas ganhas, o número de pontos que ganhamos em cada prova, para depois comparar com as provas que o nosso adversário vai apresentar. Nós temos no fundo que ter mais provas ganhas e com melhor pontuação em cada uma dessas provas, para depois fazer a comparação final, quem é que tem melhores resultados. É uma matemática assim um pouco estranha, mas pronto, é o que nós temos. Daí que duas provas é bom, mas está tudo em aberto. Acompanhe-nos a nós continuar a avançar.
0: João, felicidades para mais uma etapa do Campeonato de Rallys Coral da Madeira, com início já esta noite, o Rally Município de São Vicente. João Silva, que lidera após duas provas realizadas com 55 pontos, seguido de Miguel Nunes, segundo, com 41 pontos. Em terceiro, Rui Jorge Fernandes, com 34 pontos. Em termos de RGT+, liderança para Gil Freitas, na RGT lidera Vitor Sá, na Masters liderança para Gil Freitas, segunda posição para José Camacho, terceiro Rui Pinto. Estamos conversados por hoje relativamente ao Rally Município de São Vicente. Volto a recordar, a prova vai para a estrada logo a partir das 20h45 nos principais arruamentos de Ponta Delgada. João, obrigado uma vez mais, boa tarde e
3: muito
0: felicidades
3: obrigado
0: para esta etapa.
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0: A finalizar esta edição de Motores e Antena Especial Rally Município de São Vicente, João Silva faz uma análise à classificativa de Boa Ventura.
3: A classificativa da Boa Ventura é o inverso da classificativa da Feijão da Areia, um pouco mais curta, porque ela começa um pouco depois da meta da classificativa da Feijão da Areia, para também permitir haver aquela tal zona de aquecimento de pneus antes do início da classificativa. A meta também é um pouco mais à frente, é já após o túnel que tem na estrada regional. É um túnel que também cria os seus desafios, porque temos sempre lá uma grande queda de água, mas também é um troço que partilha as mesmas características. Neste caso, uma fase inicial um pouco mais encadeada e estreita, uma subida e depois uma descida em direção à Ponta Delgada, e a parte final então, aquela zona que é mesmo muito rápida e que nem é muito comum a ver nos rallies madeirenses, mas neste caso é uma característica do Rally São Vicente.
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4: Meio-dia, 45 minutos. Nesta sexta-feira é chegada a altura de atualizarmos a informação de âmbito regional com mais uma edição do Madeira em Notícia. Para já vamos conhecer os principais temas com o jornalista Paulo Figueira. Boa tarde, Paulo.
5: Olá, boa tarde. Rua para quem não pagar a renda. É o que defende Miguel Albuquerque. Marítimo despede-se da 2ª Liga esta noite nos Barreiros. O treinador Miguel Moita quer brindar os adeptos com uma vitória. Rally de São Vicente, os

0: Carros aceleram nas estradas do Norte a partir das 21 horas, sensivelmente. A lei do arrendamento deve ser alterada para fomentar os privados a colocarem no mercado prédios para a habitação. Miguel Albuquerque critica a legislação atual que atrasa as ações de despejo para inquilinos devedores. Por isso, defende medidas drásticas.
1: Um indivíduo que não paga a renda tem que ser posto na rua no dia seguinte, tem que ter mecanismos legais, tem que haver uma lei que o faça. O que é que você tem? Você não põe uma casa a arrendar, porquê que não põe? Porque no dia seguinte, se um indivíduo não pagar, vai para tribunal e demora 3 ou 4 anos, tem que haver um mecanismo em que ele não paga, não cumpre, é posto imediatamente na rua.
2: Alteração à lei de arrendamento, é isso? Existe?
1: Sim, essa parte é essencial, porque você pergunta na rua, porquê que as pessoas que têm capital ou querem investir não arrendam? Não arrendam. Porquê que não arrendam? Porque ninguém consegue tirar um inquilino que não cumpre. Ou seja, e a função do senhor aí não é fazer serviço social, a função do senhor é entrar no mercado e o mercado funcionar. É a mesma coisa que a lei laboral. Se você não tem uma lei flexível, o que é que acontece? Você não contrata as pessoas e, por outro lado, não contratando, é menos a empregabilidade que tem.
0: Não paga a renda rua, é o que defende o Presidente do Governo para Miguel Albuquerque. Portugal precisa de leis mais flexíveis, daí concordar com a reforma laboral.
1: Eu estive a ler a lei laboral. A lei laboral não tem nada de especial. É aquilo que não foi adaptado nos países nórdicos. E, portanto, tudo isto é um ruído político que não tem nenhum sentido. E eu acho que se perdeu 9 meses com sindicatos, esses sindicatos representam menos de 7% dos trabalhadores, isso é que é a verdade. Os sindicatos hoje têm muito pouca credibilidade. Andou-se a perder 9 meses a negociar com questões, já sabia que a OGT, por força do PS estar na oposição, já sabia que não é acordar no pacote laboral as reformas são necessárias, e andamos a perder tempo. Agora, eu por mim tinha apresentado todas as reformas à Assembleia da República, e depois a Assembleia da República votava, quem votava a favor, quem votava contra, votava contra.
0: Miguel Albuquerque entende que o país precisa de reformas até para proteger as novas gerações, daí concordar com as alterações à lei laboral, cuja proposta foi ontem aprovada em Conselho de Ministros. O setor da habitação pública na Madeira vai receber 3 milhões e meio de euros entre abril deste ano e março de 2027. O período foi aprovado ontem pelo Conselho de Governo. Estas ajudas serão atribuídas através de um contrato-programa com a IHM. O objetivo é promover a aquisição e a gestão de fogos destinados ao arrendamento por famílias desfavorecidas no âmbito do programa Habitação Social Renda Apoiada e Renda Reduzida. Também foi aprovado um contrato-programa a celebrar com a Águas e Resíduos da Madeira. Tem o valor de 3 milhões e meio de euros e visa financiar a reabilitação da Lagoa do Palheiro Ferreiro. O Presidente da Câmara do Funchal reconhece que existem estradas no concelho em mau estado. As queixas dos munícipes vêm-se repetindo perante o estado de desgaste que se verifica em alguns arruamentos. Jorge Carvalho diz que as reparações estão a acontecer, mas as grandes intervenções ocorrem nas férias escolares.
3: O município procura fazer sempre uma intervenção rápida naquilo que, e cirúrgica naquilo que são algumas das deficiências que o piso vai apresentando. Nós, nos últimos tempos, e particularmente o mês de abril e maio, continua a ser pródigo também nessa condição. Temos tido condições climatéricas que são um pouco adversas a essa à realização desse tipo de trabalhos. E, por outro lado, como sempre, estamos a preparar uma grande intervenção, mas essas intervenções são normalmente programadas para as interrupções escolares e para o verão, que são os períodos onde podemos efetivamente criar alguma inoperacionalidade no trânsito. Caso contrário, teremos situações que são também elas complicadas e adversas para muitos munícipes. As intervenções casuísticas vão ocorrendo sempre que temos condições para o fazer.
0: Jorge Carvalho, o Presidente da Câmara do Funchal, reconhece que há estradas municipais a precisar de intervenções e adianta que as grandes obras estão previstas para as férias escolares. E no primeiro trimestre deste ano foram celebrados 87 mil contratos de aluguer de viaturas. O encerramento de várias empresas do setor determinou um decréscimo homólogo de quase 7%. A Direção Regional de Estatística revela que a frota era composta nesse período por 11.400 veículos. No primeiro trimestre de 2025 estavam ao serviço 10.800. O negócio de aluguer de viaturas ascendeu a 17,3 milhões de euros entre janeiro e março. Os bombeiros voluntários madeirenses vão receber um apoio da Câmara do Funchal num valor superior a 270 mil euros. A decisão foi aprovada na reunião desta semana. O autarca Jorge Carvalho descreveu outros apoios sociais aprovados.
4: Destacaríamos o apoio à Associação Unitária dos Bombeiros Voluntários Madeirenses, um montante de 277 mil euros. Destacaríamos também a aprovação por unanimidade da expropriação do edifício da Rua da Infância, o que permite a posse administrativa por parte do município desse imóvel, dando sequência àquilo que já havíamos também noticiado, e destacaria também um conjunto de apoios no âmbito cultural e social, no montante também que ascende aos 70 mil euros, e que vem permitir que um conjunto de associações que intervêm nestas áreas possam concretizar os seus projetos junto da nossa comunidade.
0: Jorge Carvalho, presidente da Câmara do Funchal. Um livro de Dom Nuno Brás apresenta Maria como peregrina de esperança. É de resto o título desta publicação, cujo lançamento decorreu ontem à tarde. Em declarações à comunicação social, Dom Nuno aponta a Virgem Maria como testemunho da caminhada à procura de Deus.
5: Ao contrário daquilo que habitualmente nós fazemos com Nossa Senhora, porque achamos que ela está no céu, quietinha, parada à espera dos nossos louvores e dos nossos pedidos, e está, mas aquilo que nós vemos nos Evangelhos está muito diferente, é muito diferente disso. Ou seja, aquilo que nós vemos nos Evangelhos é que Nossa Senhora nunca está parada. Está sempre de um lado para o outro, traz consigo também um ir descobrindo aquilo que é o plano que Deus tem para ela. E creio que a esperança é essa precisamente. Ou seja, é um convite que Nossa Senhora nos faz ao longo da nossa vida, irmos também nós crescendo. Crescendo no conhecimento de Deus, crescendo no conhecimento de cada um de nós.
0: Dom Nuno Brás escreveu o livro que fala do papel de Nossa Senhora como exemplo para os fiéis que procuram descobrir Deus através da vocação e do mistério da vida. A sessão de lançamento desta publicação decorreu ontem na Igreja do Colégio. No futebol, o treinador do Marítimo convida os adeptos a encherem o estádio para o jogo de despedida do campeonato da 2ª Liga. Miguel Moita quer a recepção aos Chaves a partir das 19 horas como um momento de honrar o clube e também as conquistas da época, o título de campeão e a subida à Primeira Liga.
6: Honrar a subida de divisão, honrar o título de campeões, honrar o percurso e o trabalho árduo, diário que esta equipa teve, e depois também honrar os adeptos, que muito nos ajudaram ao longo desta época, e era também isso a que apelava, que comparecessem para o último jogo e já agora, que festejassem connosco no final na praça, porque apelava à presença deles também no final do jogo, porque vai haver uma festa e queríamos muito festejar com eles.
0: Miguel Moita quer fazer a festa de despedida da 2ª Liga, mas recusou falar se será também o adeus como treinador do Marítimo.
6: E eu acho que essas coisas têm que ser tratadas em sede própria. E depois do último jogo, certamente as pessoas vão conversar e as coisas resolvem-se. Eu espero, na próxima semana, conversar com o Presidente, com o Diretor Desportivo, com o Vice-Presidente, como é normal, acontecer no final de uma época. Ter uma conversa serena e de homem para homem, ou de homem para homens. Isso sim.
0: Miguel Moita tem a certeza de um aspecto. Nesta altura está em condições de liderar a equipa técnica de qualquer clube da Primeira Liga.
6: Depois de se treinar no Marítimo, não é? Um clube que já é de primeira, como muita gente diz e quem está cá sente, a partir desse momento eu sinto-me preparado para um desafio desse género, como é óbvio.
0: Treinador do Marítimo, na antevisão do jogo de hoje, às 19 horas, que encerra o campeonato. As entradas nos barreiros são livres para os adeptos. Um jogo num dia especial. Há 49 anos, os verde-rubros apuraram-se pela primeira vez à primeira divisão do futebol nacional. Com quase meia centena de inscritos, o Rally de São Vicente arranca logo à noite, cerca das 20h45, com a super especial da Ponta Delgada. Nelson de Ferreira é o diretor da prova e apresenta os motivos destas alterações na primeira PEC.
7: Será uma PEC com duas passagens, portanto será a PEC 1A e 1B, e o vencedor será o somatório das duas. É um figurino que há uns anos esta parte os pilotos têm-nos pedido para alterar, porque nos últimos anos, infelizmente, o figurino que nós tínhamos, e é igual a outros rallies do nosso campeonato, da Super Especial, tínhamos tido azar de o acidente ou intempério. O ano passado a Super Especial choveu e as horas que nós tínhamos programadas, claro, foram largamente ultrapassadas, mas pronto, faz parte. Portanto, este ano vamos com este figurino, que nós já fizemos nos rallies municípios do Funchal e Câmara de Lobos, com sucesso, e esperemos que aqui na Ponta Delgada também seja o mesmo.
0: Nelson Ferreira, o diretor do Rally de São Vicente, em declarações ao programa Motores em Antena do Posto Emissor, a edição 18 deste Rally conta com 48 equipas inscritas e 9 integram pilotos e copilotos naturais de São Vicente. De referir que o Posto Emissor vai acompanhar com uma emissão especial o desenrolar desta terceira prova do Campeonato Regional e já logo a partir das 20h30. 13 condutores foram detidos pela polícia nos últimos 7 dias por estarem alcoolizados ao volante. Outros 2 não tinham carta de condução. No balanço semanal da sinistralidade, a polícia refere que foi chamada para 69 acidentes de viação que provocaram 19 feridos ligeiros. O IPMA prevê uma tarde com o céu geralmente muito nublado e alguns aguaceiros. 21 graus é a temperatura máxima prevista para o Funchal.
8: Foi a informação regional com mais uma edição do Madeira em Notícia. Nesta sexta-feira, dia 15 de maio, voltamos a atualizar as notícias de âmbito regional mais logo às 18h45. Já a seguir, acompanhamos a rubrica Nós por Cá, com Duno Brás.
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10: Habitualmente temos de Nossa Senhora a ideia de alguém que, vivendo no céu, está ali parada à espera dos nossos louvores ou dos nossos pedidos. Contudo, se lermos os Evangelhos, Nossa Senhora está literalmente sempre de um lado para o outro. Desde Nazaré, Ain Karim, terra de Santa Isabel, depois até Belém e Jerusalém, de seguida para o Egito, depois de regresso a Nazaré, para logo a encontrarmos uma vez mais em Jerusalém e em Caná ou Cafarnaum. Bem longe da quietude, Maria peregrina pela Galileia e pela Judeia. Mas todo este caminho é igualmente acompanhado de um caminho interior, de quem vai descobrindo aos poucos as diversas dimensões do plano que Deus tem para ela. Tudo acaba por chegar àquele momento central da cruz, junto de seu filho, quando Jesus lhe diz, referindo-se ao discípulo, eis o teu filho. E a tradição cristã mostra, desde esse momento, a continuação do peregrinar de Nossa Senhora, cuidando dos discípulos, dos seus filhos, de Jerusalém até aos mais pequenos recantos do mundo. Da primeira aparição em Saragoça, Espanha, ao apóstolo São Tiago, até à mais recente, na Mongólia, aparecida no meio do lixo, passando pela Senhora do Monte, pela Senhora da Aparecida no Brasil, por Lourdes ou Fátima. É uma autêntica peregrinação mariana ao longo da história e que mostra, pelo menos, que também nós, como São João, precisamos de acolher em nossa casa e que necessitamos de caminhar interiormente, de crescer na fé, nesta peregrinação de esperança.
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1: Em setembro, há 8 meses, o Primeiro-Ministro anunciou ao país medidas de incentivo à construção e à habitação para jovens e na generalidade, para aqueles que necessitam. Em dezembro desse mesmo ano, o Governo apresentou na Assembleia da República um projeto de lei onde previa esse conjunto de medidas de natureza fiscal e não só, que propiciam ou que incentivam o crescimento de habitações disponíveis. A lei foi aprovada e foi promulgada pelo antigo Presidente da República em março de 2026. Ficou dependente de uma regulamentação que o próprio Governo teria que voltar a aprovar. Tanto quanto se sabe, essa regulamentação foi feita no final de março de 2026 e desde essa data até o princípio desta semana, a lei esteve no gabinete do Presidente da República para ser promulgada. Já foi anunciado que agora está para publicação. Este tempo decorrido, estes 8 meses, revelam, por um lado, a dificuldade que há num país como o nosso de legislar, de trazer cá para fora medidas que um governo, que uma Assembleia da República pretende introduzir no país. Mas, em segundo lugar, revela ainda um outro problema que é mais complexo e que pode, à partida, de facto, impossibilitar ou, pelo menos, dificultar grandemente a resolução dos problemas que o país atravessa. Trata-se, indiscutivelmente, da necessidade que há de ouvir muitas entidades quando se quer promulgar uma lei para resolver problemas do país. E, no caso concreto, julgo que a habitação, a carência habitacional é enorme e a emergência do problema justificaria que rapidamente se publicasse esta legislação. É pouco consentâneo com um país aflito para arranjar habitação para os seus cidadãos que se demore 8 meses para que essa lei seja publicada. Um caso paradigmático da necessidade das reformas que o país tem para se tornar mais eficiente e poder responder com maior eficiência às necessidades da sua população.
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0: PCP e Bloco de Esquerda propõem uma comissão de inquérito à utilização norte-americana da base das Lajes em causa. As declarações do governo norte-americano, que sugerem que Portugal não fez perguntas e aceitou o que foi pedido por Washington. Paulo Raimundo, líder comunista, fala num assunto grave que deve ser esclarecido no Parlamento.
1: Este apoio à guerra, e não só denunciamos o arrastar do país para esta situação a partir da base das Lajes, como avançámos com a proposta de comissão de inquérito para se esclarecer tudo sobre esta matéria. E é uma comissão de inquérito que estamos convencidos que vai mesmo para a frente, porque, pelos vistos, todos os outros partidos querem ver esclarecida a situação e o governo também terá interesse em ter um espaço privilegiado para dar os esclarecimentos todos que quer dar.
0: Opinião semelhante tem o Bloco de Esquerda. Fabián Figueiredo também quer perceber os detalhes sobre a utilização norte-americana da base das Lajes. Apesar do Bloco e PCP defenderem a comissão de inquérito, a mesma tem ainda de ser votada para que seja instalada. Já que escutamos o líder parlamentar do PS a acusar o governo de ter humilhado Portugal e a confirmar que o partido quer ouvir Paulo Rangel no Parlamento, em declarações aos jornalistas, André Ventura considera que o tema não é prioritário, mas reconhece que é preciso perceber se o acordo foi cumprido. A proposta de lei de retorno de estrangeiros seguiu sem votação para debate na especialidade, com críticas à esquerda, à proposta que aperta as regras do asilo em Portugal. Ainda no Parlamento foi aprovado por unanimidade um voto de pesar do Presidente da Assembleia da República pela morte do antigo dirigente comunista Carlos Brito, um tributo pelo legado de combate político e o contributo no percurso democrático. Após a leitura do voto, ao qual assistiram familiares de Carlos Brito, todas as bancadas aplaudiram, exceto a do Chega. O Ministério Público admite que José Sócrates foi alvo de um assassinato de caráter durante o inquérito da Operação Marquês. Foi durante as alegações finais do julgamento da ação contra o Estado português movida pelo antigo Primeiro-Ministro. Em declarações citadas pela agência Lusa, o Procurador António Beirão considera que ninguém tem dúvida de que José Sócrates foi objeto de uma campanha que constituiu um assassinato de caráter, mas o Procurador considera que a responsabilidade foi da comunicação social e não do Estado. Donald Trump afasta o risco de um conflito com a China por causa da questão de Taiwan. São declarações do Presidente dos Estados Unidos aos jornalistas a bordo do Air Force One, de regresso a Washington, após uma visita de 3 dias à China. Questionado sobre a venda de armas a Taiwan, Trump evita compromissos, diz que tomará uma decisão nos próximos dias.
2: Acho que vamos ficar bem. Ele não quer ver uma guerra em Taiwan, ele tem uma opinião muito firme. Não assumi qualquer compromisso em nenhum dos sentidos. Veremos o que acontece. E quanto à venda de armas a Taiwan, vou tomar uma decisão nos próximos dias. Vamos falar com a pessoa que neste momento está a governar Taiwan.
0: Donald Trump, presidente norte-americano, em declarações a bordo do Air Force One, de regresso a Washington, depois de uma visita à China. Em última hora, a indicação de que as praias do Inatel e dos pescadores em Albufeira foram reabertas a banhos. É o fim da interdição que vigorava desde terça-feira devido a uma descarga de águas residuais para o mar. Paulo, não sei se tens planos para o Algarve. Tens aqui mais 2 opções.
3: Por acaso, este fim de semana não, mas brevemente. Mas
0: não te esqueças do protetor.
3: Não, de certeza absoluta. Vento à Mesquita, com a edição das 2 na Renascença.

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0: O governo quer mesmo fechar a esquadra do rato em Lisboa. Fonte policial confirma à Renascença que esta esquadra, que tem sido notícia devido ao caso de alegadas torturas a detidos, está mesmo na lista de encerramentos do governo. O plano passará também pelo fecho da esquadra da Baixa, concentrando o efetivo na divisão do Martim Moniz. A mesma fonte indica que deverão ainda encerrar as esquadras de bairro da divisão de Benfica. O jornal Nascer do Sol dava esta manhã conta do encerramento de mais de uma dúzia de esquadras da PSP. O ministro da Administração Interna já tinha admitido o fecho de esquadras em Lisboa e no Porto com o objetivo de colocar mais agentes nas ruas. É uma situação anormal e que merece ser investigada. É a posição do ministro da Educação, questionado sobre o caso da escola Aida Vieira, no bairro Padre Cruz, em Lisboa, que impediu o acesso a alunos. A falta de uma professora de baixa por gravidez de risco estava na origem de uma decisão inusitada, a proibição da entrada dos alunos de uma turma do terceiro ano no estabelecimento de ensino. Para Fernando Alexandre, o caso deve ser esclarecido.
1: Estamos a investigar, a Inspeção-Geral vai ver exatamente o que é que se passou. Impedir os alunos não é regular, não é normal, temos que perceber exatamente o que é que se passou. Ainda não tenho informação toda sobre isso.
2: A Inspeção-Geral abriu um inquérito?
1: Pelo menos já demos as indicações para verem exatamente o que é que se passou, para fazerem uma análise da situação.
0: Sobre outro caso que foi também notícia nos últimos dias, a alegada burla com a venda de cursos no interior de escolas por uma empresa privada, o ministro remeteu a responsabilidade para os diretores, afirmando, contudo, que o governo intervirá se houver alguma violação de direitos ou de qualquer outra ordem. Já hoje, o presidente da Associação de Diretores de Escolas Públicas acusou a empresa em causa de agir com má fé e pediu que se investigue o caso da venda de cursos em escolas. É um tema desenvolvido em rr.pt. Luís Montenegro não deixa promessas, faz antes um pedido de esforço final à Ministra da Saúde para que garanta já nas próximas semanas a assinatura de um acordo coletivo de trabalho para os enfermeiros. Na abertura do Congresso destes profissionais, ao início da tarde em Gondomar, o Primeiro-Ministro pediu um esforço adicional.
3: Estamos neste momento a trabalhar e eu faço votos para que a equipa do Ministério da Saúde, aqui bem representada pela sua líder, faça nas próximas semanas o esforço final, adicional que é necessário para nós encerrarmos e subscrevermos um acordo coletivo de trabalho que dê visibilidade, mas sobretudo previsibilidade àqueles que são os objetivos de quem abraça esta carreira.
0: Presente na sala, Ana Paula Martins escutou os votos do Primeiro-Ministro, mas não falou aos jornalistas. De resto, também Luís Montenegro se ficou pelo discurso. A TAP vai isentar de taxa de alteração em todos os bilhetes emitidos entre hoje e 15 de junho, permitindo aos clientes reservar voos e ajustar os planos de viagem com maior flexibilidade, anuncia a companhia aérea. A remarcação deve ser efetuada dentro da validade original do bilhete e concluída até 7 dias antes da partida do voo de ida. A medida é anunciada num contexto de instabilidade no setor da aviação, devido à crise energética na União Europeia e às perturbações geopolíticas provocadas pela guerra no Irão e pelo bloqueio do Estreito de Hormuz, com impacto no abastecimento e nos preços dos combustíveis. E abriu o processo de escolha do novo James Bond, Inês. O anúncio foi feito pelos estúdios Amazon MGM, depois de anos de especulação sobre quem será o próximo 007. As audições de atores já estarão a decorrer, depois de 15 anos e 5 filmes protagonizados por Daniel Craig.
4: Qual é que era o teu favorito, Miguel?
0: Era e é.
4: Era e é, exato.
0: Sean Connery.
4: A sério?
0: O original é sempre o melhor.
4: Eu acho que o meu coração está entregue a Pierce Brosnan e também a Daniel Craig.
0: Se calhar por outras razões.
4: Não, mas eu acho que ele era mesmo um bom James Bond.
0: Sim.
4: Mas estou muito curiosa
0: também
4: para ver quem é que será
0: Craig,
4: o próximo.
0: Também gosto do Craig,
4: também gosto.
0: Também.
4: Sim,
0: mas
4: sim,
0: o Sean Connery.
4: E agora, quem será
0: é
4: o próximo?
0: É aquele charme dos anos 60.
4: É que a fasquia agora está muito elevada.
0: Pois, há vários nomes que têm sido ventilados. Vamos ter de aguardar para saber.
4: Tal e qual. Obrigada, Miguel, e até já.
0: O Daniel não está cá hoje?
4: O Daniel está a chegar.
0: Ah, pensei que já estava nas audições para James Bond.
4: Às tantas, nunca se sabe.

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São os Police de regresso ao início dos anos 80 para recuperarmos esta canção que há já algum tempo não aqui lembrávamos na sintonia do melhor som da cidade. 10 minutos estão passados das 4 da tarde. Com duração de um bom final de semana para si, que muito bem está na sintonia do melhor som da cidade. Cá estamos para mais uma hora desta tarde musical PEF, a caminho de mais um fim de semana que vai trazer, não esqueça, as emoções da velocidade. Os aficionados do desporto motorizado vão ter a oportunidade de connosco acompanhar todas as emoções do 18º Rally do município de São Vicente, mais logo a partir das 20h30, aqui no PFFM.

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1: Bem-vindos a mais um motor de busca aqui na antena do posto emissor do Funchal. Hoje, dia 15 de maio, mas do ano de 1891, o Papa Leão XIII publicava a encíclica Rerum Novarum sobre a justiça social. No campo da saúde, lembramos que a justiça social influencia diretamente a saúde de todas as populações. No campo da cultura e da literatura, este mesmo documento, Rerum Novarum, influenciou o pensamento político, social e cristão na época. A personalidade do dia, o destaque vai para Madeleine Albright, a antiga secretária de Estado da administração Clinton, que nasceu neste mesmo dia. Já que falamos de Rerum Novarum, a curiosidade desta encíclica é que marcou o início da doutrina social da Igreja. E o destaque musical vai para Leonard Cohen, com o seu tema Anthem, e é com esta mesma música que nos despedimos por hoje, com a promessa de estarmos juntos para mais uma viagem no motor de busca amanhã, na antena do posto emissor do Funchal.

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La Banta Disco, o ritmo de Mr. Black and Blue, nesta tarde musical PF, caminho de mais um fim de semana que vai trazer tempo ameno. Mais adiante vamos espreitar o que nos reserva a meteorologia para este sábado e domingo. Nesta tarde estamos com uma temperatura bem agradável, na ordem dos praticamente 20 graus Celsius na cidade do Funchal. Voltamos à escuta de mais música, Risk It All, agora com Bruno Mars.

Love's a Game, o ritmo de Adriatic, acompanhado depois by Paula Sunshine, nesta tarde musical PEF, em final de semana. São os Skank, já em fundo, trazem a canção Tão Seu e logo depois vamos novamente ao passado para recordarmos um dos populares êxitos da carreira de Mike Oldfield, ele que está hoje de parabéns.

hoje pela manhã nos clássicos do PF recordávamos To France, um popular êxito da carreira de Mike Oldfield. Aí está Moonlight Shadow, não menos popular esta canção que de facto continua bem presente na nossa memória de um dos grandes produtores do mundo da música. Uma canção que aqui é interpretada por Maggie Riley. Nos levou até aos anos 80, neste dia em que o britânico Mike Oldfield está de parabéns, conhecido músico que está entre aqueles que muitos êxitos produziu nos anos 80, muitos dos quais com certeza ainda está bem recordado. 6 minutos para as 17 horas, daqui a pouco assinalamos a hora certa e, como é hábito, a cada final da semana vamos ter aí grandes sugestões literárias em Somos Livros, que nos vão trazer Graça Alves e o padre João Gonçalves, daqui a pouco, logo após a viragem de hora. Antes disso, convido-o a recordar comigo este Money for Nothing dos Dire Straits e Sting.

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1: Olá João, como estás? Está tudo bem contigo?
2: Olá Graça, tudo bem? Juntamos mais uma vez para falarmos dos nossos livros, das nossas leituras, e olha que bem.
1: É verdade.
2: Não há melhor motivo de conversa do que falar de livros.
1: Nunca há, é verdade. E tu trazes o que hoje?
2: Olha, eu trago um ensaio que se chama A Resistência Íntima, do Josep Maria Esquirol. E é um livro que vale a pena, porque fala, é um livro que, para já, que não é um livro de consumo. Não é daqueles livros que a gente compra porque está num escaparate e tem uma capa bonita e toda a gente está a ler, portanto não é nada disso. Eu acho que quem compra este livro tem que ver com algum processo interior que eu quero fazer, de crescimento, de conhecimento, e este livro é sobretudo, e aborda sobretudo, uma filosofia de proximidade, de falar das coisas do dia-a-dia, mas com uma profundidade que nós normalmente não temos, nem vemos. Muito diferente de um livro de autoajuda, o Esquirol tem a pretensão de refletir livremente sobre o mundo em que vivemos. A ideia central do livro é a casa e o amparo. Portanto, a tese central de Esquirol é que vivemos em um mundo deserto, caracterizado pela dispersão, pelo excesso de informação, pela frieza das relações superficiais, pela indiferença uns para com os outros. E contra isso ele propõe uma resistência íntima. Essa resistência não é, ele não defende um ato de revolta, um ato de revolução, não é uma resistência não enquanto ato político ou barulhento, mas enquanto chese interior, enquanto resiliência, perdão, enquanto resiliência da própria vontade. Ele utiliza a metáfora da casa, não apenas como uma construção física, mas como um refúgio existencial onde o ser humano se protege do frio do niilismo, ou seja, do não existe nada, nada absoluto e mais não sei o quê. E ele resiste com essa ideia. Ele diz que depois, e é uma coisa que eu acho muito interessante, que Esquirol defende que a verdade não está nas grandes abstrações ou em sistemas demasiado complexos, mas no que está perto. O cuidado, a conversa, a culinária, que ele também dá esse exemplo, o afeto, a maneira como nós nos tratamos uns para com os outros, isso aí também pode resplandecer a verdade. Porque pode acontecer, muitas vezes, nós lutarmos, pugnarmos pela verdade enquanto conceito, nas ideias, e depois esquecermos uns completos primários e desumanos na relação humana. Isso de que serve? De que serve isso? Cuidar de si e do outro, inspirado por tradições clássicas, claro, ele vê o ato de cuidar como a forma mais alta de resistência contra a desumanização. Ele vai buscar um bocadinho aquela ideia de primeira vez que houve civilização foi quando um fémur se curou, porque houve alguém disponível para cuidar da pessoa que partiu o fémur. E ele recupera essa ideia e insiste nisso. Depois ele valoriza palavras simples, gestos mínimos, linguagem do cotidiano, dizendo que tem mais poder ontológico do que grandes metafísicas. E eu vou percebendo isso porque, se reparas, não sei se concordas comigo, mas a grande poesia contemporânea é muito o elogio do comum.
1: Do comum, das coisas comuns.
2: Exatamente, o elogio do ordinário. Do ordinário neste sentido de do que nós temos à nossa disposição no dia-a-dia. Estarmos gratos pelo que temos, dizermos mesa, cadeira, com densidade. Não ser só a mesa e a cadeira. Não, mas perceber naquele objeto que eu uso, que está ali também um pouco da minha vida, um pouco do meu trabalho. E então ele deixa considerações finais como reconhecer a finitude, aceitar que somos vulneráveis, aceitar a nossa fragilidade, não temos que ser o super-homem e a super-mulher diante de toda a gente, valorizar o dom, perceber que a vida e o encontro com o outro são presentes que exigem gratidão e atenção. Ele foca-se muito nisto, não é? Gratidão e atenção, olhar para o outro grato e atento e fugir da atualidade constante, ou seja, desconectar-se da ditadura do novo para focar o que é permanente e humano. Nós vivemos um bocadinho na ditadura do novo. A gente basta fazer um scroll nas nossas redes sociais E eu próprio reconheço em mim que estou sempre à procura de uma coisa nova, de um vídeo novo. Um vídeo com mais de um minuto já ninguém fica, porque é muito tempo. É sempre o novo, o estímulo do novo. E há coisas que nós deixamos de apreciar. E então ele manda-nos parar. Depois esta edição é uma edição em português, edição 70, e tem a particularidade de ter o prefácio escrito pelo nosso Dom José Tolentino Mendonça, para o nosso madeirense. E eu leio só um bocadinho desse prefácio, porque o resto do livro deixo para que matem a vossa curiosidade. Então diz assim, o título do prefácio é Amar Livros que Mordem. E escreve o Dom José Tolentino, de que livros precisamos nós? Pode parecer uma pergunta estranha. A sociedade de consumo desligou há muito o nexo que fazia corresponder um determinado bem a uma necessidade. Que um coração se pergunte de forma mais veemente e livre de que for capaz, de que coisas verdadeiramente precisa, tornou-se uma experiência que nos condena aos baldios da solidão mais irredutível, pois simplesmente nos deixa de fora do feérico espetáculo do consumo pelo consumo, onde todos temos de entrar. O que consumimos tornou-se inclusive secundário face ao ato de consumir. É no consumo que parece estar agora a filosofia, a moral, a estética ou a religião. O consumo autorrepresenta-se como o cimento capaz de dar coesão e sentido à arquitetura da vida. E é através do consumo que se transpõe o portal da Terra Prometida, mesmo se o mecanismo que ele ativa é similar ao da ilusão de uma sala de espelhos. Para tudo aquilo que o desejo, e já não a necessidade, formula, o consumo retira da manga uma solução tilintante. É muito bom, vale a pena
1: a ler, portanto,
2: ler este livro.
1: A ler, portanto. Ora, eu trago uma obra, eu acho que é singular, da literatura portuguesa, de um autor jovem, José Luís Peixoto. Um livro que já saiu há bastante tempo, nos anos 80, e que se chama Morriste-me. E que é muito... É um livro que nos toca por dentro, porque para já tem um sentido de linguagem poética. O José Luís Peixoto tem muito este sentido da linguagem poética. E isto é uma novela, é um livro muito pequenino, tem 30 e poucas páginas, portanto, 38 páginas. Mais do que uma novela, eu acho que ele é uma elegia, é um poema em prosa, não é? O tema central é o luto. A escrita funciona aqui como um meio de sobreviver à perda do pai. E há muito aqui esta gratidão de que falávamos há bocadinho, isto de parar para pensar um bocadinho nesta relação pai-filho, como é que vai ser o mundo depois do pai morrer. E de guardar a memória de um pai que se fez amar. E o livro é muito bonito, porque ele nasce a partir da ferida, a partir da dor, da perda. Isto é um bocadinho Morriste-me, até o título é muito interessante. Morriste-me, levaste um bocadinho de mim contigo, não é? É assim uma espécie de carta de amor. Acho que é um livro que só tem sentimento. Não há uma narrativa propriamente dita, mas é um livro sobre o amor e o modo como o mundo ousa continuar a avançar depois da morte do pai. Claro que é um livro, não é um livro alegre, é um livro triste, é um livro que fala de morte, mas a mensagem que ele passa, e é isto, nós continuamos vivos e há pessoas que são muito importantes que se vão embora, de que não nos podemos esquecer, mas continuam connosco. Esta penso que será a grande mensagem do livro. E eu vou ler um bocadinho só para ficar aqui com um cheirinho deste Morriste-me.
2: Antes de tu leres, eu só queria se calhar partilhar isto ou com alguém que nos está a ouvir. Eu já recomendei este livro é uma pessoa que estava a passar por um processo de luto complicado. E foi bom ouvir depois dessa pessoa a dizer que o livro foi fundamental para ultrapassar, ou pelo menos para atenuar aquela dor do luto. Eu acho que é um livro para que alguém leia, mas alguém que esteja a passar por uma fase de luto complicada.
1: Sim, porque isto é, eu acho que isto também nos dá muita noção de que aquilo que se sofre, não conheço a dor da perda de um pai, mas aquilo que se sofre, não estamos a sofrer sozinhos, não é?
2: E lá está o condão dos escritores, dar voz àquilo que sentimos, dar palavras. Muitas vezes não conseguimos encontrar a palavra certa para descrever aquilo que eu sinto. Mas desculpa ter-te interrompido, mas acho que é mesmo importante.
1: Vou acabar esta, o nosso programa hoje tem de ser um bocadinho mais reduzido, não é verdade? Mas com esta esperança de que quem morre fica. Nós temos a outra esperança, mas aqui nem é disso que se fala. Vejam só que bonito. Descansa, pai. Dorme, pequenino, que eu levo o teu nome e as tuas certezas e os teus sonhos no espaço dos meus. Descansa. Não vou deixar que te aconteça mal. Não te aflijas, pai. Sou forte nesta terra nos meus pés. Sou capaz e vou trabalhar e vou trazer de novo aqui o mundo que foi nosso. Vou mesmo, pai, o mundo solar. Reconhecê-lo-ei porque não o esqueci. E também o tempo será novo e também a vida, sem ti e sempre contigo. A tua voz a dizer, orienta-te, rapaz. Não se apoquente, pai. Eu oriento-me. Pai, não se preocupe comigo. Eu oriento-me e vou. E acho que é isto.
2: Que bonito. Até para a semana.
1: Até para a semana, se Deus quiser.
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0: Again, na música do português Snowball e pelo ritmo Made in Portugal, trouxemos também este Selfish Love de Pedro Casanova e Andreia. Bom ritmo no começo de mais uma hora desta tarde musical PF. E a propósito de ritmo, não esqueçam, vamos ter mais logo as emissões de velocidade. Acompanhamos na íntegra a terceira prova do Campeonato Regional de Rallies.
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0: É isso mesmo, depois das 20h30, para acompanharmos na íntegra todas as emoções desta terceira prova do Campeonato Regional de Rallies. São 5h20, tenham um bom final de semana.

0: Música nova e Apaqué, Farugo, Grace e Sivão, ok, juntos aqui na antena do PFFM, com passagem ainda de Bevarexa e os Funkless, New Religion. A caminho de mais um fim de semana que, como é sabido, vamos ter ritmos bem dançáveis depois da meia-noite até às duas. Não há que esquecer, vamos ter já em antena DJ Duarte Barote com mais uma discoteca 92.
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0: Esta semana estrearam grandes filmes nas salas dos Cinemas Nós no Fórum Madeira. Ontem tivemos também muito gosto de premiar os nossos eventos no habitual Passatempo Cinema. Se eventualmente não foi um dos premiados, ora, tem bom remédio. Na próxima quinta-feira, depois das 10h30, esteja na nossa companhia. Vamos de ter mais filmes para aqui divulgarmos, os grandes filmes que semanalmente chegam às salas dos Cinemas Nós no Fórum Madeira e, por conseguinte, vamos ter mais bilhetes para aqui oferecer para os nossos ouvintes a serem dos primeiros a ficarem a par das grandes estreias dos Cinemas Nós. Entretanto, convido também a passar pelo nosso site em pf.pt, onde vai aí ter a oportunidade de espreitar o trailer dos filmes que estrearam esta semana.
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0: Acerta o relógio, este marca 17 horas, 29 minutos. Tenha um bom fim de tarde, comece bem o seu fim de semana. Lado a lado, com o melhor som da cidade, vamos ter muita coisa boa para aqui partilharmos consigo. Além da música, lembre-se que neste final de tarde vamos também levar até si viagens alemãs com a Natércia Xavier e pelas 19h30, sensivelmente, do Tempo ao Tempo com o padre Tiago Andrade. Para já, seguimos ao som dos Saint Etienne para recordarmos He's on the Phone, no dia em que um dos elementos da banda, Pete Wiggs, está de parabéns.

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0: voz é de Becky G neste tema de Topic, Sorry Papi. Também ouvimos a novíssima de Miquel Carrar, acompanhado por Thierry, juntos na nova música intitulada Tina. Estamos com 20 minutos, agora no Esperando das 18 horas.
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0: Isso mesmo, está feito o convite. Mais logo, depois das 20h30, não deixe de estar connosco. A caminho de mais um fim de semana, vamos lá estar acompanhar a par e passo todas as emoções da velocidade neste terceiro rally do campeonato. Campeonato que está ao rubro, isso já deu para trás.

Para os mais saudosistas, Mr. Jones, para recordarmos a música dos Counting Crows, fechando esta sequência onde trouxemos ritmo dos Black Eyed Peas e J Balvin, e ainda Misty Electric Blue de Benson Boone. 8 minutos para a viragem de ar, tal como prometido, espreitamos a previsão do Instituto Português do Mar e da Atmosfera para este sábado e domingo. Conto com céu geralmente muito nublado. São esperados aguaceiros, em geral fracos, em especial nas vertentes norte e nas terras altas. Neste sábado, o dia em que o vento vai soprar fraco a moderado de nordeste e soprando por vezes forte nas terras altas e extremos leste e oeste da nossa ilha até meio da manhã deste sábado. No domingo, também o céu vai apresentar-se geralmente muito nublado. A previsão para o próximo domingo consta a possibilidade de termos aguaceiros, mas em geral fracos e mais frequentes nas vertentes norte e nas terras altas até ao início da tarde do próximo domingo. Quanto ao vento, vai soprar fraco a moderado de nordeste e rodando para norte. No que às temperaturas diz respeito, neste sábado a temperatura máxima poderá atingir os 22 graus Celsius. No domingo, os homens da meteorologia apontam para uma subida do mercúrio dos termómetros até aos 21 graus Celsius na cidade do Funchal. Vamos, pois, a caminho de mais um fim de semana. Vamos ter ritmos bem dançáveis. Lembro, depois da meia-noite e até às duas, deste lado vai estar o DJ Duarte Marote para acompanhá-lo de forma bem ritmada. O arranque de mais um fim de semana. 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Antes disso, vamos ter, é claro, as emissões da velocidade. Os aficionados da velocidade vão, com certeza, acompanhar a par e passo o desenrolar da terceira prova do Campeonato Regional de Rallys. Não esqueçam, o PEF vai cobrir na íntegra este Rally Município de São Vicente numa emissão especial que começa mais logo às 20h30. A fechar a hora, Fights and Small, e logo depois temos Mufasa e Hibernate. Um abraço, até mais logo.

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1: Em setembro, há 8 meses, o Primeiro-Ministro anunciou ao país medidas de incentivo à construção e à habitação para jovens e na generalidade, para aqueles que necessitam. Em dezembro desse mesmo ano, o Governo apresentou na Assembleia da República um projeto de lei onde previa esse conjunto de medidas, natureza fiscal e não só, que propiciam ou que incentivam o crescimento de habitações disponíveis. A lei foi aprovada e foi promulgada pelo antigo Presidente da República em março de 2026. Ficou dependente de uma regulamentação que o próprio Governo teria que voltar a aprovar. Tanto quanto se sabe, essa regulamentação foi feita no final de março de 2026 e desde essa data até o princípio desta semana, a lei esteve no gabinete do Presidente da República para ser promulgada. Já foi anunciado que agora está para publicação. Este tempo decorrido, estes 8 meses, revelam, por um lado, a dificuldade que há num país como o nosso de legislar, de trazer cá para fora medidas que um governo, que uma Assembleia da República pretende introduzir no país. Mas, em segundo lugar, revela ainda um outro problema que é mais complexo e que pode, à partida, de facto, impossibilitar, ou pelo menos dificultar grandemente, a resolução dos problemas que o país atravessa. Trata-se, indiscutivelmente, da necessidade que há de ouvir muitas entidades quando se quer promulgar uma lei para resolver problemas do país. E, no caso concreto, julgo que a habitação, a carência habitacional é enorme e a emergência do problema justificaria que rapidamente se publicasse esta legislação. É pouco consentâneo com um país aflito para arranjar habitação para os seus cidadãos que se demore 8 meses para que essa lei seja publicada. Um caso paradigmático da necessidade das reformas que o país tem para se tornar mais eficiente e poder responder com maior eficiência às necessidades da sua população.
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Olá, Viva, muito boa tarde. Seja bem-vindo ao Canal 2 do Posto Emissor do Funchal. Estamos já com 11 minutos passados da hora certa. Em som de fundo e relembrar bons velhos tempos de John Secada, chama-se Just Another Day Without You. A transição de som já se faz sentir. Let It Rain, só que não. A bonita voz de Amanda Marshall. Boa tarde, deixe-te ficar.

Muito bem, deixamos agora o ritmo ganhar leveza com o Modern Talking, chama-se No Face, No Name, No Number, numa viagem sonora marcada pelo mistério, se é que se pode dizer, e também pela energia inconfundível dos anos 80. Estamos com 22, quase 23 minutos passados das 18. Já sabe que às 18h45 teremos toda a atualização de notícias com uma Madeira Notícia de serviço, está o jornalista José Pedro Correia.

dos Bee Gees, chama-se Tragedy, um clássico intemporal que continua a marcar o ritmo da música e da própria vida, diga-se de passagem. Ainda temos mais três propostas musicais na nossa playlist, uma playlist que verdadeiramente preparámos para si.

0: Muito bem, recebemos Michael Jackson numa interpretação espiritual e grandiosa com este Will You Be There? Estávamos na década de 90, mais concretamente em 91.
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0: E pronto, da nossa parte vai sendo tudo. Nós estamos de regresso agendado na próxima segunda-feira, no horário das 18. Já a seguir, às 18h45, terá toda a atualização de notícias com a assinatura do nosso jornalista de serviço, José Pedro Correia. Boa tarde, bom fim de semana.

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0: Se é importante para Amaro, é importante para nós.
1: Combustíveis ficam mais baratos na próxima semana. Presidente do Governo defende a alteração à lei e despejo imediato para quem não paga renda a tempo e horas. Nacional quer garantir a manutenção direta com vitória frente ao Guimarães este sábado. Rally de São Vicente, carros aceleram na estrada do Norte. Os combustíveis vão ficar mais baratos na próxima semana. Os gasóleos têm uma descida superior a 6 cêntimos por litro. O rodoviário desce para 1,83 euros por litro e o colorido e mercado passará a custar 1,39 euros. A gasolina de 95 octanas desce apenas 1 cêntimo e será comercializada a quase 1,85 euros por litro. Os preços fixados pelo Governo Regional entram em vigor às 0 horas de segunda-feira. A lei do arrendamento deve ser alterada para fomentar os privados a colocarem no mercado prédios para a habitação. Miguel Albuquerque critica a legislação atual, que arrasta no tempo as ações de despejo para inquilinos devedores. O presidente do governo defende medidas drásticas.
2: Um indivíduo que não paga a renda tem que ser posto na rua no dia seguinte, tem que ter mecanismos legais, tem que haver uma lei que o faça. O que é que você tem? Você não põe uma casa a arrendar, porquê que não põe? Porque no dia seguinte, se um indivíduo não pagar, vai para tribunal e demora 3 ou 4 anos, tem que haver um mecanismo em que ele não paga, não cumpre, é posto imediatamente na rua.
3: Alteração à lei de arrendamento, é isso? Existe?
2: Sim, essa parte é essencial, porque você pergunta na rua, porquê que as pessoas que têm capital ou querem investir não arrendam, não arrendam? Porquê que não arrendam? Porque ninguém consegue tirar um inquilino que não cumpre. Ou seja, e a função do senhor aí não é fazer serviço social, a função do senhor é entrar no mercado e o mercado funcionar. É a mesma coisa que a lei laboral. Se você não tem uma lei flexível, o que é que acontece? Você não contrata as pessoas e, por outro lado, não contratando, é menos a empregabilidade que tem.
1: Para Miguel Albuquerque, Portugal precisa de leis flexíveis, daí concordar com a polémica reforma laboral, cuja proposta foi aprovada em Conselho de Ministros.
2: Eu estive a ler a lei laboral. A lei laboral não tem nada de especial. É aquilo que não foi adaptado nos países nórdicos. E, portanto, tudo isto é um ruído político que não tem nenhum sentido. E eu acho que se perdeu 9 meses com os sindicatos, e os sindicatos representam menos de 7% dos trabalhadores, isso é que é a verdade, que os sindicatos hoje têm muito pouca credibilidade, andou-se a perder 9 meses a negociar com questões que já sabia que a OGT, por força do PS estar na oposição, já sabia que não é acordar no pacote laboral as reformas que são necessárias, e andamos a perder tempo. Agora, eu por mim tinha apresentado todas as reformas à Assembleia da República e depois a Assembleia da República votava, quem votava a favor, quem votava contra, votava contra.
1: Albuquerque entende que o país precisa de reformas para proteger as novas gerações. O presidente da Câmara do Funchal reconhece que existem estradas no concelho em mau estado. As queixas dos munícipes vêm-se repetindo perante o estado de desgaste que se verifica em alguns arruamentos da cidade. Jorge Carvalho diz que as reparações estão a acontecer, mas as grandes intervenções ocorrem nas férias escolares.
4: O município procura fazer sempre uma intervenção rápida naquilo que, e cirúrgica naquilo que são algumas das deficiências que o país vai apresentando. Nós, nos últimos tempos, e particularmente o mês de abril e maio, continua a ser pródigo também nessa condição. Temos tido condições climatéricas que são um pouco adversas a essa, a realização desse tipo de trabalhos. E, por outro lado, como sempre, estamos a preparar uma grande intervenção, mas essas intervenções são normalmente programadas para as interrupções escolares e para o verão, que são os períodos onde podemos efetivamente criar alguma inoperacionalidade no trânsito. Caso contrário, teremos situações que são também elas complicadas e adversas para muitos

0: munícipes. As intervenções casuísticas vão ocorrendo sempre que temos condições para o fazer.
1: Jorge Carvalho, presidente da Câmara do Funchal. E no primeiro trimestre deste ano foram celebrados 87 mil contratos de aluguer de viaturas. O encerramento de várias empresas do setor determinou um decréscimo de um período homólogo de 6,7%, de acordo com a Direção Regional de Estatística. Entre janeiro e março, a frota aumentou para 11.400 veículos. Há um ano, eram 10.800 em circulação. O negócio ascendeu a 17,3 milhões de euros, sensivelmente. Livro de Dom Nuno Brás apresenta Maria como peregrina da esperança. A cerimónia de lançamento da obra decorreu na tarde de quinta-feira, na Igreja do Colégio. Em declarações à comunicação social, o Bispo do Funchal aponta a Virgem Maria como testemunho de caminhada em busca de Deus.
2: Ao contrário daquilo que habitualmente nós fazemos com Nossa Senhora, porque achamos que ela está no céu, quietinha, parada, à espera dos nossos louvores e dos nossos pedidos, está, mas aquilo que nós vemos nos Evangelhos está muito diferente, é muito diferente disso. Ou seja, aquilo que nós vemos nos Evangelhos é que Nossa Senhora nunca está parada, está sempre de um lado para o outro, traz consigo também um ir descobrindo aquilo que é o plano que Deus tem para ela. E creio que a esperança é essa, precisamente. Ou seja, é um convite que Nossa Senhora nos faz ao longo da nossa vida, irmos também nós crescendo. Crescendo no conhecimento de Deus, crescendo no conhecimento de cada um de nós.
1: Dom Nuno Brás escreveu o livro que fala do papel de Nossa Senhora como exemplo para os fiéis que procuram descobrir Deus através da vocação e do mistério da vida. A ação de lançamento desta obra decorreu na Igreja do Colégio. O treinador do Marítimo convida os adeptos a encherem o estádio para o jogo de despedida do campeonato da 2ª Liga. Miguel Moita quer que a recepção ao Chaves a partir das 19 horas, já daqui a pouco, seja uma forma de honrar o clube e as conquistas da época, o título de campeão e a subida à primeira divisão.
3: Honrar a subida à divisão, honrar o título de campeões, honrar o percurso e o trabalho árduo, diário, que esta equipa teve, e depois também honrar os adeptos, que muito nos ajudaram ao longo desta época, e era também isso a que apelava, que comparecessem para o último jogo, e já agora, que festejassem connosco no final na praça, porque apelava à presença deles também no final do jogo, porque vai haver uma festa e queríamos muito festejar com eles.
1: Miguel Moita quer fazer hoje a grande festa da despedida do Marítimo da 2ª Liga. Será também o adeus como treinador da equipa? Esta pergunta, feita também pelos jornalistas, remeteu a resposta para a próxima semana.
4: O Nacional, uma PEC com duas passagens,
1: portanto, o Nacional vai, entretanto, jogar neste sábado para a manutenção direta na Primeira Liga, um jogo que decorre a partir das 18 horas. Os alvinegros defrontam o Vitória de Guimarães, no Estádio da Madeira, para conquistar pelo menos um ponto e garantir assim a continuação no escalão principal do futebol nacional, sem ter de disputar o play-off. A equipa orientada por Tiago Margarido ocupa o 14º lugar com 31 pontos e, se perder, pode ser ultrapassada pelo Estrela da Amadora e Casa Pia, que têm menos 2 pontos à entrada da última jornada do campeonato. O treinador do Nacional deixou um pedido para que os adeptos encham o estádio neste sábado para ajudar a equipa a conquistar os 3 pontos e a garantir já a permanência na Primeira Liga. E com quase meia centena de inscritos, realiza-se este fim de semana o Rally de São Vicente. Nelson Ferreira, diretor do Rally, apresentou os motivos para as alterações à primeira prova especial de classificação.
5: Será uma PEC com duas passagens, portanto será a PEC 1A e 1B, e o vencedor será o somatório das duas. É um figurino que há uns anos esta parte os pilotos têm-nos pedido para alterar, porque nos últimos anos, infelizmente, o figurino que nós tínhamos e é igual a outros rallies do nosso campeonato da Super Especial. Tínhamos tido azar de o acidente, o intempério, o ano passado, a Super Especial choveu e as horas que nós tínhamos programadas, claro, foram largamente ultrapassadas, mas pronto, faz parte. Portanto, este ano vamos com este segurante, que nós já fizemos nos rallies municípios do Funchal e Câmara de Lobos, com sucesso, e esperemos que aqui na Ponta Delgada também seja o mesmo.
1: A edição 18 desta prova do Campeonato Regional de Automobilismo conta com 48 equipas inscritas e 9 integram pilotos e copilotos naturais do concelho. 13 condutores foram detidos pela PSP nos últimos 7 dias por irem ao volante alcoolizados. Outros 2 não tinham carta de condução. A polícia deteve ainda um automobilista por conduzir um veículo apreendido e outro por desobediência ao recusar-se a fazer o teste do álcool. No balanço semanal da sinistralidade rodoviária, na Madeira e no Porto Santo, a PSP refere que foi chamada para 69 acidentes de viação que provocaram 19 feridos ligeiros. Houve 4 atropelamentos, 16 despistes e 42 colisões. Conhecemos agora as previsões do estado do tempo para sábado. Céu geralmente muito nublado, aguaceiros em geral fracos, em especial na vertente norte e nas terras altas da Ilha da Madeira. Vento fraco a moderado de nordeste, superando por vezes forte até 40 km por hora nas terras altas e extremos leste e oeste da Ilha da Madeira. Até ao meio da manhã, 22 graus é a temperatura máxima prevista para o Funchal.

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1: Habitualmente temos de Nossa Senhora a ideia de alguém que, vivendo no céu, está ali parada à espera dos nossos louvores ou dos nossos pedidos. Contudo, se lermos os Evangelhos, Nossa Senhora está literalmente sempre de um lado para o outro. Desde Nazaré, Ain Karim, terra de Santa Isabel, depois até Belém e Jerusalém, de seguida para o Egito, depois de regresso a Nazaré, para logo a encontrarmos uma vez mais em Jerusalém e em Caná ou Cafarnaum. Bem longe da quietude, Maria peregrina pela Galileia e pela Judeia. Mas todo este caminho é igualmente acompanhado de um caminho interior, de quem vai descobrindo aos poucos as diversas dimensões do plano que Deus tem para ela. Tudo acaba por chegar àquele momento central da cruz, junto de seu filho, quando Jesus lhe diz, referindo-se ao discípulo, eis o teu filho. E a tradição cristã mostra, desde esse momento, a continuação do peregrinar de Nossa Senhora, cuidando dos discípulos, dos seus filhos, de Jerusalém até aos mais pequenos recantos do mundo, da primeira aparição em Saragoça, Espanha, ao apóstolo São Tiago, até à mais recente, na Mongólia, aparecida no meio do lixo, passando pela Senhora do Monte, pela Senhora da Aparecida no Brasil, por Lourdes ou Fátima. É uma autêntica peregrinação mariana ao longo da história e que mostra, pelo menos, que também nós, como São João, precisamos de acolher em nossa casa e que necessitamos de caminhar interiormente, de crescer na fé, nesta peregrinação de esperança.
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1: Olá, bom dia, boa tarde, boa noite. Bem-vindos ao posto emissor do Funchal, ao programa Viagens Além-Mar. Hoje estamos a jogar em casa. Temos a nossa querida Luísa Claude, que acedeu, finalmente, em partilhar uma viagem connosco. E é uma viagem de veras especial, relacionada com esta primeira música que nós acabamos de ouvir, que eu vou pedir para fazer o favor de apresentar. Bem-vinda, Luísa.
2: Olá, Natércia. Muito obrigada pelo convite. É um prazer estar aqui a tratar do tema de viagens, que é sempre um gosto viajar, um gosto conhecer novas coisas. E, portanto, acho que este programa tem, de facto, um toque de alegria que importa também passar por fora. Nós às vezes fazemos aqui programas mais sérios, também é preciso, mas este toque de alegria, de boa disposição, aliás, de que a Ana Tércia é tão bem representante, fazem com que
1: isto ainda
2: se torne mais aprazível estar aqui consigo. Bom, eu desta vez venho falar de uma viagem que fiz a Israel. E lembrei-me de trazer esta viagem aqui ao programa do Posto Emissor, precisamente por ser um país que hoje em dia, provavelmente, o turismo não será um elemento forte da sua economia, por razões que todos conhecemos, mas que tem coisas muito bonitas, tem uma particularidade muito própria, e que foi das viagens que mais me marcou. Eu já fiz, já andei um bocadinho aí pelo mundo fora, e foi uma das viagens que mais me marcou. E lembrei-me, porque hoje em dia se fala muito desta questão da guerra, que todos sabemos, e da questão palestiniana, mas lembrar que os israelitas são, também há muitas pessoas boas, que nós hoje em dia, se calhar, temos uma tendência a ser mais críticos com o povo de Israel, e por isso mesmo é que me lembrei de buscar esta música do Festival da Canção de 1979, que Israel venceu, e que é uma música que demonstra imensa alegria, que transpira alegria. E aliás, eu comentei depois com alguns amigos meus e com as minhas irmãs, e todos nos lembramos de cantarolar, de trotear esta música em miúdos. Eu acho que nós cantávamos esta música e nem sabíamos o que é que estávamos a dizer, porque claramente não conhecíamos a letra. Mas lembro-me perfeitamente dela, e de maneira que, quando fui a Israel, esta foi uma das músicas que nós começamos logo a ouvir, porque fizemos a viagem de carro, e foi uma das músicas que pusemos logo quando começámos a viagem no carro. É isto mesmo que nos faz lembrar Israel, é esta alegria que o povo israelita também consegue fazer passar, e que acaba por ser um povo muito alegre, muito bem disposto, com sítios muito bonitos, restaurantes, bares, sítios de música.
1: É cosmopolita. Incrível.
2: Sim, Tel Aviv é uma cidade completamente cosmopolita. As zonas menos à beira-mar não serão tanto, mas Tel Aviv é uma cidade completamente cosmopolita, e com uma arquitetura bonita, com praias fabulosas. Portanto, tem muita coisa para que merece ser falada e que merece ser visitada.
1: Portanto, esta viagem a Israel foi feita em 2022. Qual foi a duração e quais foram as paragens?
2: Bom, esta viagem foi uma viagem organizada por dois amigos meus, nós éramos um grupo de quatro, e a viagem durou mais ou menos 15 dias, à volta de duas semanas, e a ideia era mesmo conhecer o país e sobretudo fazer algumas das rotas de Jesus Cristo. E por isso é que eu também me lembrei, até por ser o posto emissor, a estação de rádio, que é pensar um bocadinho nesta rota que foi o caminho de Jesus Cristo. É engraçado que eu, quando comecei a fazer esta viagem, estes meus amigos não são pessoas especialmente católicas, mas eu levei um livro muito interessante, que é um livro do James Martin, que é um padre jesuíta americano, engraçado, por coincidência, e amigo do atual Papa Leão XIV, e o livro chama-se Jesus. E o livro é exatamente uma viagem pela Terra Santa. E então ele explica cada uma dos pontos da Terra Santa associada a textos da Bíblia. E
1: Maravilhoso.
2: então o livro é lindíssimo, sobretudo para quem está a fazer a viagem. E então eu levei o livro na viagem, nós fizemos imensos quilómetros de carro e eu muitas vezes ia dentro do carro e íamos para o destino seguinte. Agora vou ler o que é que o James Martin diz sobre o próximo destino. E então os meus amigos, lá estás tu outra vez a ler, mas, e depois ficavam todos tão entusiasmados com os textos. Criou-se um ambiente muito giro na viagem, inclusivamente a ler um livro escrito por um sacerdote. Portanto,
1: Sim.
2: foi muito engraçado. E a certa altura, uma expressão de um amigo meu, que eu falava sempre de Jesus Cristo, etc. E ele virou-se para mim e dizia-me assim: mas isso tudo tu estás a ler e só tem um significado. Cristo é amor, tudo isso tu dizes é amor. E disse: pois é, então vamos continuar.
1: Continuar a
2: Então
1: ler.
2: continuamos. Portanto, foi uma viagem muito engraçada, porque de facto o carro, as viagens de carro eram isto. E portanto, o
1: Eu estou
2: espírito do
1: muito
2: circuito.
1: surpreendida porque realmente eu já tenho tido aqui também experiências de viagens literárias, mas no sentido de conhecer as casas dos escritores, eventualmente determinados percursos que estão representados no objeto literário, ficção, normalmente, mas nunca tinha tido um caso como este que traz uma oportunidade completamente diferente, literalmente, de olhar o mundo à nossa volta. A paisagem passa a ter outro significado para além da topografia.
2: Completamente, completamente, porque em cada sítio que se visita há uma história de Cristo. E estas histórias explicadas pelo James Martin apanham o significado completamente diferente. E a imersão que nós temos nos lugares precisamente associados ao texto acaba por ser mais intensa. É uma experiência muito, muito gira.
1: Estou cheia
2: Muito,
1: de
2: muito gira.
1: vontade de ler o livro.
2: Não, vale a pena na Tércia, vale a pena. E consegue-se comprar aqui embaixo nas Paulinas. Pelo menos na altura
1: Ah, é?
2: foi aí que eu comprei. É
1: Ai, vou
2: muito, muito
1: mesmo.
2: interessante. E é engraçado até que num dos sítios, já nem me lembro em que sítio foi que eu estava com o livro debaixo do braço e passou um senhor por mim e disse: isso é dos melhores livros de sempre. Eu não conhecia o senhor de lado
1: Ah.
2: nenhum. Mas aqui naquele ambiente onde há muita gente que vai fazer a
1: Sim.
2: viagem a Israel fazer o percurso e visitar a Terra Santa.
1: Sim,
2: Portanto,
1: há
2: nós
1: uma
2: sabemos.
1: afinidade à partida entre as pessoas
2: Entre as
1: que se
2: pessoas
1: cruzam.
2: que estão ali na viagem. É muito giro. Então, nós começámos pelo Mar da Galileia, nós fomos para norte, e ali à volta do Mar da Galileia é muito engraçado, porque passamos no sítio em Tagbo, onde houve o milagre da multiplicação dos pães e dos peixes, e depois em cada um destes sítios nós conseguimos encontrar referências a alguma pedra, o sítio onde os pescadores vieram ter com Jesus Cristo. Portanto, toda esta experiência no Mar da Galileia é muito enriquecedora. Depois descemos e passamos ao Rio Jordão, e então é outra experiência muito engraçada, porque o que é que nós podemos fazer? Fazemos um batismo exatamente no mesmo sítio onde Cristo foi batizado. E é também uma experiência interessante, porque as pessoas que lá estão, todas imbuídas de fé, e nós víamos pessoas que entravam naquela água, algumas acompanhadas de padres, religiosos, o que fosse, e saíam completamente a chorar. Esta viagem a Israel tem uma vertente de espiritualidade muito forte, muito, muito forte. E portanto, todos estes elementos se conjugaram para que fosse uma viagem
1: Única.
2: única e que me marcou imenso. Nós começámos, só para voltar um bocadinho atrás, em Tel Aviv. E em Tel Aviv ficamos, inclusivamente, a dormir em casa de uns amigos, destes meus amigos israelitas, e super simpáticos, escusado será dizer. E é uma coisa engraçada em Tel Aviv, isto que é Todas as casas têm um bunker por baixo. Eles estão tão habituados,
1: A
2: eles
1: guerra.
2: estão tão focados na proteção e na defesa. Então, eles tinham um dos miúdos mais pequenos, que quando eles tinham que fazer experiências de dormir no bunker, o miúdo ficava todo contente, que era uma noite de pijama com os amigos todos no bunker. Porque nem todas as casas têm, para corrigir o que eu disse há bocadinho, nem todas as casas têm. E, portanto, as casas que num determinado bairro têm o bunker
1: Acolhem.
2: acolhem os vizinhos que não têm e, portanto, eles têm, devem ter dias marcados para fazer estes
1: Os ensaios.
2: testes e estes ensaios e, portanto, organizam-se e têm que receber os outros em suas casas. Portanto, há um espírito de comunidade, de facto, entre esta população, que é muito engraçado, é muito engraçado. Aliás, nós depois também vemos isso porque visitamos os... ai, agora falta o meu nome, aquelas... ai, que está-me a faltar o nome. Aqueles onde eles vivem em comunidade mesmo. Vou-me lembrar do nome daqui a
1: Sim,
2: bocadinho, não tem problema.
1: eu nunca estive lá.
2: Não, mas há muitos livros que falam destas comunidades, que foram os que, quando os primeiros israelitas, os judeus, foram viver para esta terra, eles viviam em comunidade. E, portanto, ainda há algumas que eram comunidades, regra geral, rurais, e onde não havia propriamente o conceito de famílias, de viverem em famílias separadas.
1: Tudo era comum.
2: Tudo era vivido dentro da comunidade. Portanto, eu acho que este espírito manteve-se muito aceso dentro dos israelitas. E é curioso realmente ver como é que este povo, que foi muito sofredor ao longo da história, conseguiu de tal forma organizar-se neste país, e é um país que funciona. É um país que funciona. Nós notamos em Tel Aviv, que é um país que vive sob a proteção militar. Nós encontramos, é muito forte a presença militar em todo o país por uma questão de defesa. Mas já parte disso, mesmo com isso, as pessoas conseguem ter
1: Já se
2: uma...
1: normalizou também.
2: Sim, talvez já se tenha normalizado, talvez já se tenha normalizado. Mas nota-se isso imenso. E depois há uma outra parte da viagem, desta viagem, que é muito engraçada. Nós também passamos pelo Mar Morto, que é uma zona lindíssima, e depois conseguimos tomar banho
1: E
2: no Mar
1: ficar
2: Morto
1: a boiar.
2: e ficar a boiar, que é uma coisa também única. E é engraçado que eu não
1: E a
2: tinha
1: sensação de sal no corpo, que tal
2: imensa,
1: é?
2: imensa, imensa, imensa. A questão é impossível abrir os olhos, possível abrir os olhos, e qualquer ferida que se possa ter, por mais pequena que seja, é um ardor, uma coisa
1: Claro, com o
2: inacreditável.
1: sol.
2: É. Nesta zona do Mar Morto, aí já começamos a sentir, mesmo quando se vai na estrada, começamos a sentir já muitas barreiras de proteção em relação à parte palestiniana. Portanto, começa a haver ali
1: Uma separação.
2: uma separação nessa zona, já se nota muito. E depois, uma dos grandes marcos também desta viagem foi a entrada na zona palestiniana. Portanto, nós fizemos os dois lados,
1: Fizemos dos
2: fizemos
1: lados.
2: o lado israelita e fizemos questão de ir à Palestina. E aqui tivemos em Belém, que é uma cidade que já está bastante. É uma cidade que vive cercada, digamos assim, é dentro da Palestina. Aliás, os palestinianos dizem que vivem numa prisão a céu aberto. É um bocado isso.
1: Nós temos aqui um desenho que vai ser partilhado nas redes sociais, porque este programa, desculpe interromper, tem esta particularidade. Hoje não trazemos fotografias, trazemos gravuras.
2: É, exatamente. Há um dos meus amigos com quem fiz esta viagem, que é uma pessoa de quem eu tenho muito apreço e que é assim um amigo mesmo do coração. E ele não tira fotografias, ele faz aguarelas. E então é engraçado porque em todos os sítios ele para, começa a fazer o esboço com a tinta da China e depois memoriza e acaba de pintar, ou quando chegamos ao hotel, e portanto acaba por ser uma viagem muito tranquila, porque em vez de entrarmos naquele espírito e naquela filosofia de que tirar a fotografia é já, eu até nem sequer tenho assim tantas fotografias desta viagem, porque na realidade passamos este meu amigo Luís fica a pintar e nós passeamos ali à volta, acabamos por desfrutar dos momentos todos com uma calma que de outra forma, e aliás, porque a maneira como nós hoje em dia vivemos é tão intensa e tão rápida, que esta prática que ele tem, e é um gosto que ele tem em pintar, ele faz um caderno inteiro, portanto, cada sítio, dos cafés, dos bares, dos hotéis, das vistas, enfim, eu só trouxe algumas.
1: Tem informação. Esta de Belém, que eu estou aqui deliciada a observar, tem a Igreja da Natividade, tem uma série de explicações que podem depois ser lidas aqui, vai ser uma das imagens que o Posto Emissor vai partilhar nas suas redes sociais, e realmente até parece que estamos noutro tempo, porque a fotografia também tem isto, é tudo muito contemporâneo, não é?
2: É.
1: E aqui a gravura deixa espaço para nós quase tentarmos chegar a este tempo.
2: E imaginarmos. Mas a Natércia estava a falar na Basílica da Natividade, que eu achei, foi dos sítios que mais me tocou, pela simplicidade interior da Basílica. É um sítio extremamente simples, e depois a porta onde se entra é uma porta que tem cerca de 1 metro de altura. É uma porta muito pequenina, quase nem se dá por ela. E nós entramos e temos que quase nos ajoelhar para conseguir entrar dentro da Basílica. E isto é propositado, aliás, a pedra já está toda gasta, está a pedra toda desgastada, tantas pessoas que ali entram ao longo destes séculos.
1: Consegue-se ver bem aqui.
2: E é um sinal de humildade, perante Cristo, essa entrada na Basílica da Natividade. E é, de facto... É de facto impressionante.
1: Como era a gestão dos acessos aqui a estes espaços? Vocês tiveram alguma dificuldade para conseguir visitar e circular nos sítios que pretendiam? Foi necessário fazer agendamentos com muita antecedência?
2: Bom, nós tivemos muita sorte porque esta viagem foi feita logo após o Covid. E, portanto, ainda havia muito pouco turismo. Ali havia muito pouco turismo e, portanto, tivemos muita sorte em conseguir entrar facilmente em praticamente todos os lugares. Seja como for, a passagem da parte israelita para a parte palestiniana é super controlada, a fronteira é muito controlada. Aliás, nós íamos com o carro emprestado dos nossos amigos israelitas, e em todo o sítio éramos revistados e com a polícia militar, e portanto nessa parte de acesso entre uma zona e a outra nunca foi muito simples, mas nunca tivemos problemas de maior. Mas depois, ao entrar nestes sítios, tivemos uma sorte incrível, porque nunca apanhámos muita gente, portanto foi uma altura, foi uma época ideal para fazer esta viagem, de maneira que entramos sempre em todos os sítios sem qualquer problema.
1: E em que altura do ano foi?
2: Foi mais ou menos em maio, se não me falha a memória. Maio, foi por volta do mês de maio.
1: Destes lugares, o que fica de vontade de voltar?
2: Há imensa vontade de voltar. Não só na parte israelita, mas na parte palestiniana. Porque nós em Belém, nós ficamos hospedados num hotel, que é o hotel do Banksy. O Banksy é um autor que supostamente ninguém se saberá bem quem é, mas é muito apoiante da causa palestiniana. E então o hotel é o hotel mais estranho que eu já tive até hoje na minha vida. O hotel mais estranho que eu tive até hoje na minha vida. Porque é tudo ele é arte. Tudo ele é arte, tudo ele é a mensagem que o banco se quer passar. E o hotel chama-se The Waldorf Hotel. Waldorf porque o hotel só tem vista para o muro. Só tem vista para o muro, que é o muro que, no fundo, está a ser construído em toda a Palestina para os palestinianos nascerem. Portanto, as janelas do hotel estão para aí a 10 metros de distância, no máximo, do muro. E o muro são paredes de betão duplas, muito altas, e, portanto, a nossa vista é para o muro. E o muro está todo grafiteado, muitas coisas do próprio Banksy. E depois, toda a arquitetura dentro do hotel é surreal. Nós, por exemplo, não conseguimos encontrar a porta do elevador, que ela está disfarçada atrás de uma estante de livros. Nós não conseguimos encontrar o interruptor para acender a luz, porque está disfarçado de outra coisa qualquer. Portanto, todo o hotel parece que estamos a entrar numa cena surreal. Surreal. E, além do mais, depois, na cave, eles ainda têm um Museu da História da Palestina, que eu acho que toda a gente devia visitar. Porque é impressionante a evolução da história da Palestina. Portanto, eu, no fundo, esta viagem teve duas coisas muito interessantes: é perceber o povo palestiniano, perceber, entender também os israelitas e os judeus, e perceber, ou não perceber, como é que não conseguem viver em paz, porque ambos têm coisas tão boas e tão bonitas, e tanta vontade de viver em paz, que não se consegue perceber, de facto, o que é que se está a passar, né? Porque é que estas coisas acontecem? E, de facto, as passagens da Palestina para Israel e vice-versa são muito. Eu lembro-me que estávamos a sair e que parámos no posto, esperámos para aí 1 hora para passar o posto de controle, e eles vêm de metralhadora, e os militares são todos muito jovens. E põe-se a ver o carro todo com as metralhadoras apontadas. E nós, eu estava tranquila, sempre com o meu livrinho do James Martin, estava bastante tranquila. E, a certa altura, o meu amigo estava a conduzir, ficou tão nervoso que já não conseguia pôr o carro a funcionar outra vez. Não, pelo amor de Deus, agora não vamos querer ir para a fronteira. Mas não, mas depois lá conseguimos, e as coisas correram todas muito bem, não houve problema nenhum. Mas este controle é um bocado assustador. E depois, quando chegamos a Jerusalém, que é outro dos pontos altos da viagem, muito, a cidade de Jerusalém, uma cidade linda, linda, linda, linda, não há palavras, não há palavras, tão bonita que é. Agora, em Jerusalém, sente-se outra vez a
1: A
2: divisão,
1: divisão.
2: porque ela está dividida em 4 setores: o cristão, o muçulmano, o judeu
1: Ortodoxo.
2: e o armênio, portanto, o ortodoxo. E, de facto, o passar de uma zona para outra, e a cidade é relativamente pequena, já só a certas horas. Portanto, nestas horas são só os muçulmanos que podem entrar daqui para ali, naquelas horas os daqui para ali. Portanto, aquilo faz um bocado de confusão, porque mesmo um turista como nós, não consegue dar a volta toda, porque há horas que cada pessoa pode entrar num dos setores da cidade. E é um
1: E o
2: bocado
1: turista
2: assustador.
1: pode entrar em qualquer um dos setores?
2: Pode entrar nos setores todos, pode entrar nos setores todos, sempre de passaporte na mão, com muito, muito controle apertado, porque Jerusalém, aquilo é ali um melting pot de civilizações, de culturas e tudo. Portanto, aquilo é muito intensa. Ali o dinamismo ali dentro da cidade é bastante, pronto, choca pela forma como eles têm as coisas tão compartimentadas. Portanto, eu há bocadinho estava a dizer
1: Da partilha.
2: da partilha, como é que não se conseguem entender todos, mas quando chegamos a Jerusalém,
1: Está tudo dividido.
2: está tudo dividido, tudo dividido, tudo dividido. Aí encontramos imensos judeus ortodoxos, e a forma como eles se dirigem, todos vestidos a rigor, com as suas roupas pretas, com aqueles rolinhos, tudo. Portanto, essa
1: O
2: imagem,
1: preceito é muito levado a
2: muito,
1: sério.
2: muito levada a sério, mais na parte dos judeus ortodoxos do que na parte dos judeus, do que na parte até muçulmana, porque a parte muçulmana acaba por ser mais descontraída, a parte arménia, então, ainda mais. Aquilo é. E é engraçado depois a visita ao Santo Sepulcro, que ela tem depois uma gestão partilhada, que também é uma coisa engraçada, tem uma gestão partilhada entre estes quatro credos.
1: E por acaso vi agora na Páscoa uma reportagem a esse propósito.
2: É muito engraçado ver. E nós tivemos, e portanto tivemos ao Santo Sepulcro, está lá a zona onde Jesus Cristo esteve crucificado, e a pedra depois que foi afastada, bem, toda esta história toda que nós sabemos. E é uma emoção fortíssima entrar aqui no Santo Sepulcro. É mesmo, mesmo, mesmo muito, muito emocionante. Nós tivemos imensa sorte também, porque estávamos lá e estava pouca gente, portanto conseguimos passar por todos os setores e todas as zonas. E quando lá estávamos, acho que foi até já na segunda vez que lá fomos lá duas vezes ou três, eu já não sei, eu entrei lá várias vezes. Chegamos e estava a haver uma celebração religiosa, não era católica, mas de uma beleza indescritível, indescritível. E eu já referi há bocadinho que estes meus amigos não são tão ligados à religião, se calhar, quanto eu, e todos nós, os quatro, nós éramos quatro, ficamos ali e não conseguimos sair dali. Não conseguimos sair dali, porque é uma energia, é uma intensidade que é difícil de explicar.
1: A beleza explicar. Salvará o mundo.
2: Sem
1: e o amor.
2: Ana Tércia. A beleza e o amor salvarão o mundo. É, e por isso eu penso que já estamos quase a terminar o programa e eu não podia deixar de falar aqui ou terminar com uma música que nos toca a todos, que é exatamente o Imagine do John Lennon, que é todos vivermos em paz. E é esse o meu desejo. É esse o meu desejo para o mundo e para isso, e em especial para esta zona do mundo.
1: Luísa, muito obrigada. Foi uma aula sobre a aprendizagem e sobre a curiosidade também, mas também sobre a humildade e sobre a possibilidade de aprender todos os dias. E fazer dessa viagem a sala de aula que a vida nos proporciona. Muito obrigada, foi mesmo muito bom. Não vou agora comprar o livro de James Martin.
2: Vou-te oferecer.
1: Não, aliás, para o Lenas. Mas fiquei mesmo com vontade. Muito obrigada e até o próximo programa, porque nós temos aqui mais alguns destinos na lista.
2: Vamos ver.
1: Ficar com o John Lennon.
2: Eu é que agradeço e pronto, e realmente é um gosto participar e estar com a Natércia.
1: Muito obrigada.
2: E obrigada ao Daniel também.
1: Muito obrigada.

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1: Estamos de volta com o nosso programa do Tempo ao Tempo, onde o tempo de Deus se encontra com o nosso tempo, onde o Evangelho da Alegria se cruza com a vida de cada dia. Sou o Padre Tiago, convosco estarei a olhar o Evangelho desta semana e trago comigo neste programa desta semana um convidado, o Igor, que é da Camacha, é seminarista aqui da nossa diocese e estará comigo neste programa a olhar o Evangelho, assim de forma dialogal, a encontrarmos nele palavras que nos sustentam nesta semana, palavras que nos dão vida, porque assim como Jesus promete estar connosco, também a sua palavra é essa promessa garantida e essa companhia que sempre nos sustenta nestes 2000 anos de garantia da sua presença connosco. Neste fim de semana celebramos a ascensão de Jesus ao céu, ocorrida 40 dias depois da Páscoa. A página evangélica que encerra o Evangelho de Mateus apresenta-nos o momento da despedida do ressuscitado aos seus discípulos, desafiando-nos a não ficarmos nostálgicos a olhar para o céu, mas sim a comprometer-nos com a realidade onde Deus verdadeiramente habita. Longe de significar um abandono, a ascensão inaugura uma nova forma de presença, através da promessa "Eu estou sempre convosco", que nos sustenta no dever do dia-a-dia e nos convida a viver em modo de espera confiante. O Evangelho desta semana, segundo São Mateus, diz assim: "Naquele tempo, os 11 discípulos partiram para a Galileia em direção ao monte que lhes indicara. Quando o viram, adoraram Jesus, mas alguns ainda duvidaram. Então aproximou-se e disse-lhes: Todo o poder me foi dado no céu e na terra. Ide e ensinai todas as nações, batizando-as em nome do Pai e do Filho e do Espírito Santo, ensinando-as a cumprir tudo o que vos mandei. Eu estou sempre convosco até ao fim dos tempos." Muito bem, Igor, acabamos de ouvir o Evangelho, um Evangelho bonito, né? Neste momento, nesta semana da Ascensão, o caminho pascal que temos vindo a fazer em Igreja tem chegado ao seu termo, ainda não acabou, portanto continuará sempre e até ao Pentecostes, mas nestes 40 dias depois da Ressurreição celebramos este evento, este acontecimento marcante na vida dos apóstolos e da Igreja nascente, que é a Ascensão de Jesus, a subida ao céu, a despedida dos seus apóstolos. Muito haveria a dizer, Igor, mas o que é que assim te salta à vista?
2: Sim, este Evangelho é assim a despedida de Jesus aos seus discípulos, mas gostava de começar pela frase final, que é a frase em que Jesus diz: "Eu estou sempre convosco até o fim dos tempos". É aquela certeza, que aquele conforto que Jesus transmite aos apóstolos, mas nós também, ao lermos o Evangelho, sentimos, e que é uma frase bonita e que deve ser também sempre recordada, não só nos momentos difíceis, mas naqueles momentos em que nós vamos fazer alguma coisa, vamos a algum lugar, vamos espalhar a palavra de Deus, e reforçar esta frase no nosso coração, que Ele está sempre connosco, apesar de tudo, Ele nunca nos abandona. E é uma frase, é a última frase, mas é uma frase interessante, e que Jesus, portanto, Jesus diz aos seus discípulos.
1: Desculpa, não sei se ias para um ponto diferente, mas antes disso dizer que essa frase também me chamou a atenção, de facto, a forma como Jesus termina dando-lhes este alento, não é? "Eu estarei sempre convosco", e as palavras são propositadas, sempre convosco. E encaro-a como uma promessa, por um lado, e um empenho nosso, por outro. Quer dizer, é uma promessa que nos faz, ou que nos convida a reavivar a consciência de que Ele vive, de que Ele está no meio de nós, mas ao mesmo tempo é um empenho que nos deve responsabilizar a procurar a sua presença, a sua companhia, e tudo para poder oferecer aos outros, não é? Ou seja, se nós, procurando a presença de Deus na oração, por exemplo, que cada um ao seu modo e à sua maneira, a oração não há um manual, portanto cada um tem a sua forma de rezar, mas se eu na oração sinto que recebi de Deus, por exemplo, a alegria, obviamente que isso que recebi de Deus é para oferecer, é para dar aos outros com quem me cruzo. Portanto, é uma promessa que nos sustenta, são aquelas verdades basilares que todos nós temos na nossa história, e nós cristãos nesta história comum que é o Evangelho, que é a vida de Jesus, e ao mesmo tempo é um empenho que nos remete também para os outros, o que recebo de Deus quer dar, a presença que recebo de Deus quer dar aos outros. O eu estarei sempre convosco, que me é dirigido, quer também eu poder dizer àqueles que estão à minha volta, eu estarei sempre contigo. Mais do que fazer coisas por ti, eu estarei aqui sendo contigo, ao teu lado. Por exemplo, não é? Quem fala da alegria, fala da esperança. Se recebo de Deus a esperança, é para a dar. Ou do perdão, se recebo de Deus o perdão, é também para o oferecer aos outros, etc. Mas desculpa, ias inaugurar outro ponto.
2: Sim, eu também, quando estava a ler o Evangelho, aqui quando Jesus diz, ide e ensinai todas as nações, é engraçado que passado 2000 anos deste aviso para Jesus, deste aviso de Jesus para os seus discípulos, vemos que no nosso mundo ainda há várias nações que ainda não estão... ainda não conhecem Cristo, e que também é esse o nosso papel de um cristão, de espalhar a boa nova de Jesus, tudo aquilo que Ele nos ensinou, os sacerdotes que batizam em nome do Pai, do Filho e do Espírito Santo, ensinam aqueles que os escutam também sobre a boa nova de Jesus. E é engraçado, quando estava a ler, penso, há tantos países ou tantos lugares no mundo que ainda não conhecem Cristo, e o que Jesus dizia naquele dia, no dia da ascensão aos apóstolos, continua a ser aquilo que Jesus diz nos dias de hoje, e de ensinar todas as nações, porque muitos pontos do mundo não conhecem Jesus, e este apelo é atual. Passado 2000 anos continua com a mesma atualidade, e é engraçado também este ponto, não sei se...
1: Sim, olha, não sei, por acaso foi uma curiosidade, enquanto li ou enquanto meditava neste Evangelho, perceber a etimologia da palavra ensinar, por acaso estamos consonantes, porque também foi um ponto que me saltou à vista, ou seja, foi um sublinhado meu, o id e ensinai, no fundo... Ensinar significa

0: testemunha de um acontecimento. Ainda que nós estejamos separados pelo tempo, nós não convivemos com Jesus como os apóstolos, é verdade. Mas este registro muda tudo. Quando nós nos tornamos, ou por vontade própria, quando nós decidimos ser testemunhas de um acontecimento que outros viram e que me transmitiram, mais do que deixa-me cá ensinar-te como é que se é cristão, como é que se faz. Isto muda tudo, não é? Faz-me lembrar a história de um formador. Isto porquê? Porque, no fundo, é o apelo ao testemunho, não é? Jesus chama-nos ao testemunho e de ensinar a todas as nações. Mesmo que nós não viajemos muito para ensinar as nações, ao nosso lado temos tantos que, ainda que conhecendo, enfim, ainda que conhecendo, sabendo quem é Jesus, podem não saber de facto, podem não saber a sua autenticidade, a sua novidade. E, portanto, agora cabe-nos a nós, agora está nas nossas mãos, neste tempo, ser testemunha da ressurreição, testemunha do evento Jesus de Nazaré. E lembrava-me numa história que se contava no seminário, que era de um formador e em diálogo com o seminário onde se formam os padres, portanto, o Igor é seminarista, eu, por acaso vivemos no seminário, eu sou formador. Portanto, esta história contava-se quando um formador, falando com uma mãe desgostosa com o filho, que agora sente que houve Deus e foi para o seminário e deixou tudo e quer ser padre. E ela dizia: mas que o padre, eu nunca, quer dizer, não faz sentido, ele diz que eu sento um chamamento, uma voz de Deus. Sim, padre, mas Deus chama? Como é que Deus chama? E este homem sábio não tenta impor-lhe, como lá está um mestre pedagogo, ensinar a teoria do chamamento de Deus e da antropologia vocacional, mas o que ele faz é: ouça, eu nunca ouvi Deus a chamar. E ela de repente fica aliviada. Apesar de nunca ter ouvido Deus a chamar, eu vi muitos a responder, isso sim, eu vi muitos a responder. Portanto, alguma coisa acontece, alguma coisa se passa. E portanto, está nas nossas mãos, não é? Cabe-nos a nós, no momento presente, ser testemunha de Jesus. Ou, enquanto olhava para este texto, foi uma frase, um excerto do São Leão Magno, num dos seus sermões sobre o texto, que diz: ele diz assim: tudo aquilo que o Filho de Deus fez e ensinou para a reconciliação do mundo, não o conhecemos apenas na história das ações passadas, mas também em virtude das obras presentes. Cabe-nos a nós, no fundo, ou seja, esta foi a frase do Leão Magno. Aquilo que conhecemos de Jesus também é do presente e não só num álbum passado de fotografias, entre aspas, fotografias escritas, que são os Evangelhos. Mas esse Evangelho é vivo e atual. Portanto, cabe-nos a nós ser, digamos, o instante de Deus para os outros. Não nos cabe ser o passado de Deus, porque não vivemos no passado, nem o futuro de Deus que não conhecemos, mas cabe-nos sim ser o momento presente de Deus para alguém. E isso é dar testemunho, não é? Como todos somos desafiados neste Evangelho. Enfim, muito, muito haveria a dizer, muitos sublinhados.
1: Sim, também aqui quando Jesus aparece aos discípulos, portanto, uns adoram, outros duvidam, e é engraçado que continua, nós às vezes vemos, nós cristãos estamos às vezes na igreja, portanto, quando entramos na igreja, nós a primeira coisa que fazemos é ajoelhamos perante o sacrário, mas depois vemos pessoas. Talvez não conhecem, não sabem quem é Cristo ou entram numa igreja talvez como se fosse um museu, como se fosse algo para visitar e portanto passa-lhes ao lado a questão de Jesus estar ali presente no sacrário, vive em forma real e estava quando lia este evangelho pensava nisso. Naquele dia muitos ainda duvidaram que Jesus estava ali, ou passou-lhes ao lado, ou não acreditavam que ele estava ali, e acontece isso nos nossos dias. Nós, quando entramos na igreja, ajoelhamos, mas há quem lhes passa ao lado, há quem entre só para visitar, só para ir passa ao lado que Jesus está ali. E acontece também na nossa vida, enquanto cristãos, há vezes que duvidamos, há vezes que nos passa pela cabeça outras coisas que nos desviam e que nos levam para outros pensamentos, mas Jesus dá-nos esta certeza.

0: que ele está vivo, que ele está presente, como uma frase que dizia no final: Eu estou sempre convosco até ao fim dos tempos. Essa certeza que Jesus vive sempre connosco. Não sei se.
1: Sim, faz todo sentido. Até porque cada um tem o seu tempo, não é? E portanto, as reações ao Evangelho são muitas, as reações à pessoa de Jesus são ainda mais variadas, tão variadas quanto a variedade daquilo que somos enquanto humanidade. E isto da oração também é um caminho. Creio que este Evangelho, apesar de não focar o tema da oração, também implicitamente nos fala dela e do modo orante de viver. Porquê? Sobretudo pela reação dos apóstolos, que não é relatada imediatamente, quer dizer, é relatada, mas há uma frase marcante que não aparece no Evangelho, aparece na primeira leitura, que vamos escutar, que é o relato da ascensão nos Atos dos Apóstolos, em que, diante deste acontecimento, da ascensão de Jesus, o anjo olha para os apóstolos e diz: Homens da Galileia, porquê é que estás a olhar para o céu? Esse Jesus que viste subir virá do mesmo modo que o viste ir. E isto fez-me lembrar de uma frase que depois deu título a um livro do Dom Tolentino, que se chama Rezar de Olhos Abertos, que é uma frase atribuída a uma, vou dizer assim, uma jovem pensadora que morreu precocemente num campo de concentração, ao qual foi voluntariamente para servir como enfermeira, a E.T. Lesson, que ela dizia esta frase. Ela dizia: Muitos rezam de olhos fechados, muitos rezam com as mãos, com a cabeça entre as mãos, e eu prefiro rezar de olhos abertos, como que é enfrentar o mundo real, que no caso dela era bastante doloroso, o Holocausto, no campo de concentração, mas ela preferia rezar assim. Portanto, homens da Galileia, como diziam, porque é que estás a olhar para o céu? Olha para a realidade, porque é aí que Deus se encontra. Ela dizia: Vou ajudar Deus a ajudar-nos. No fundo, a oração, a vida orante desta jovem, comprometia-a com a vida real. E assim deve ser a nossa. Como é que nós sabemos se a nossa oração é verdadeira? Quando a nossa oração nos responsabiliza pelos demais, quando se confronta com a realidade sem medo daquilo que somos e do mundo que está à nossa volta, sabendo que essa mesma realidade é amada por Deus e é nela que Deus está, não é? Deus não está no virtual. Deus não está no ideal, porque o ideal nem existe, está na nossa cabeça, mas Deus está no real, isso sim está. E portanto, se assim é, queremos levar este mote, todos estes propósitos deste Evangelho para a nossa vida de cada dia. Igor, parece-te bem?
0: Sim.
1: Foi uma boa experiência, assim olharmos para este Evangelho. Queremos, acima de tudo, que ele dê bons frutos, não é? Para nós e para aqueles que nos ouvem, para todos os que neste domingo iremos participar nas missas, nas Eucaristias, nas nossas igrejas, que tenhamos esta certeza de que Deus estará sempre connosco, porque Ele próprio, como dizia o Igor ao início, é assim começamos e assim terminamos. Eu estou sempre convosco. Do tempo ao tempo, foi assim o nosso programa desta semana. Até para a semana, se Deus quiser.
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0: São passados 34 minutos das 20 horas. Saudação, amiga, de um ótimo fim de tarde, um excelente início de noite para todos quantos estão na sintonia do PEF nesta sexta-feira, hoje dia 15 de março, dia em que marca o arranque de mais uma prova do Campeonato Regional de Rallies. É a terceira prova que vamos ter a oportunidade de aqui acompanhar a par e passo ao longo deste dia 15 e também amanhã, sábado, dia 16. Serão muitas as emoções de velocidade que vamos ter a oportunidade de aqui acompanhar e de levar a todos os aficionados de velocidade. Boa noite, Zé Manuel Ferreira. Cá estamos novamente para mais uma maratona, para então levarmos a todos os nossos ouvintes tudo aquilo que irá acontecer hoje e amanhã.
1: Muito boa noite, Paulo. Assim é, estamos praticamente a 10 minutos do início da competição real deste 18º Rally Município de São Vicente. Há a super especial que vai desenrolar-se nos principais arruamentos de Ponta Delgada. São, no total, praticamente a bater nos 5 km de extensão. Uma classificativa dividida em duas partes, cada uma de 2.200 metros, sensivelmente, para depois, então, amanhã, termos o grosso da competição com mais 9 especiais de classificação. À entrada para esta etapa terceira do Regional de 2026, João Silva vai na frente com 55 pontos, segunda posição para Miguel Nunes com 41, com menos 14 pontos que o líder, em terceiro Rui Jorge Fernandes com 34 pontos, quarta posição para Gil Freitas com 26 pontos, os mesmos pontos que Artur Quintal. Na sexta posição, José Camacho com 18, em sétimo, Vítor Sá, 14, com 10 pontos, oitavo, Rui Pinto, e nono, Felipe Pires, que é uma das ausências neste Rally Município de São Vicente. A fechar o top 10, Sandro Teixeira, com 5 pontos.
0: Precisamente, são várias as oportunidades que os pilotos que formam este pelotão que segue até São Vicente vão querer fazer, evidentemente, a melhor figura. Nós sabemos que sim. Temos aí o regresso também assinalável de Miguel Caires e não só, de volta à competição.
1: É verdade, Miguel Caires está de regresso após ausência nas duas primeiras etapas de 2026. Eu recordo aqui a prova de abertura, o Rally Município de Machico Marítimo, e a segunda, Rally de Santana. Para além do Miguel Caires, ainda a restar a presença do piloto da casa, que curiosamente foi o primeiro vencedor do Rally de São Vicente, decorria o ano de 2000 e qualquer coisa, que é o Felipe Freitas. Dentro de instantes, vamos então estabelecer o primeiro contacto com Nelson de Ferreira, o diretor de prova, para sabermos quais os pilotos que passaram nas verificações técnicas e também documentais, quantos pilotos vão estar à partida. Para já foram 48 o número de inscritos, é o número recorde neste ano de competição.
0: Julgo termos em linha o Nelson.
1: Vamos então falar com o presidente, ou com o diretor de prova, Nelson de Ferreira. Nelson, boa tarde ou boa noite.
2: Boa tarde, uma vez mais obrigado a todo o auditório do Posto Emissor da Funchal.
1: Nós é que agradecemos toda a tua colaboração ao longo dos tempos com esta emissão dos motores em antena e também, neste caso, no especial Rally Município de São Vicente. Nelson, já decorreram as verificações técnicas e documentais, já estão terminadas, os concorrentes estão praticamente alinhados para partirem em direção à Ponta Delgada. Todos passaram nas verificações ou ficou algum piloto condicionado?
2: Sim, as verificações já decorreram, terminaram há cerca de uma hora atrás. Infelizmente temos dois concorrentes que não vão partir, o concorrente número 38, por problemas na sua viatura, não estava em conformidade, e infelizmente, depois das verificações terem passado e estar na lista de autorizados a partir, o concorrente número 6, infelizmente, apareceu uma avaria e ficou impossibilidade de fazer o rally. Portanto, vamos ter menos 12 à partida, o concorrente número 48 e o concorrente número 6.
1: 38 e o número 6, certo?
2: 48
1: e
2: o número 6. João Camacho e Miguel Caires.
1: João Camacho e Miguel Caires. Concretamente, com o Miguel Caires, o que é que se passou?
2: Portanto, aparentemente foi uma peça que eles já tinham algum desgaste e estavam à espera de uma nova e, infelizmente, a peça se deu logo após as verificações e o que o impossibilita de fazer a prova.
1: Sem quaisquer quilómetros em competição, o Miguel Caires é assim uma das ausências de vulto desta edição de 2026 e o 18º Rally Município de São Vicente. Nelson, já agora aproveitando a tua presença neste especial Rally Município de São Vicente, quais as condições climatéricas que foste encontrar aí na zona de Ponta Delgada?
2: Neste momento as condições estão tão boas, não está chuva, que é importante, está algumas nuvens negras no céu, mas está completamente, totalmente seco o piso na Ponta Delgada. Esperemos que o tempo aguente até o final, portanto estamos previstos acabar a classificativa cerca das 22h20, se não acontecer nada de anormal. Portanto, espero que o tempo aguente e que seja um bom rally, uma boa prova de espetáculo hoje e que amanhã também, porque infelizmente amanhã está previsto as previsões de chuva de manhã, alguns chuvisco. Esperemos que passe ao norte. E uma vez mais, uma palavra aos pilotos e ao povo que está na estrada, que está muito público na estrada, na Ponta Delgada.
1: É exatamente essa questão que eu ia colocar, que está, há já muito público para assistir a esta classificativa.
2: Já os carros de segurança estão a fazer a prova, já há muito pouco na estrada. Cerca de 5 minutos temos o primeiro concorrente na classificativa. Ainda muita gente a chegar à Ponta Delgada. Esperemos que o público acate as ordens da organização e que isso seja uma festa do automobilismo regional.
1: É perto da emoção, longe do perigo.
2: Exatamente, Zé Manuel.
1: É isso que nós desejamos também, quer a organização e acima de tudo ao público, que se posicione da melhor forma possível, estejam sempre posicionados fora da saída das curvas, que é o essencial, que é das zonas mais perigososas que as pessoas podem assistir. Nelson, já agora esclarece-me um caso, que é qual a ordem de partida e a forma com que os pilotos vão partindo para esta especial classificação.
2: Portanto, hoje era um partido de ordem inversa do número de porta, portanto vai ser do número 49 para o número 1. Vão sair agrupados grupos de 8, portanto vão fazer o primeiro grupo de 8 faz uma passagem na PEC 1A e voltam à linha de partida e voltam a fazer, portanto e vamos ter, se tudo correr dentro daquilo que prevemos, sempre de minuto em minuto, um carro na estrada e o público vamos estar sempre a ver os carros a passar.
1: Para já, condições favoráveis para este início, ou fim de tarde, início de noite, na Zona Norte, zona de Ponta Delgada, Concelho de São Vicente, o local para esta terceira etapa do Campeonato de Rallys Coral da Madeira. São duas, uma especial, hoje dividida em duas partes, mais nove especiais reservadas para o dia de amanhã. Portanto, o grosso da competição está previsto para amanhã. Muito obrigado. Sim. Muito obrigado, Nelson. Voltamos ao teu contacto, se for necessário, para nos esclarecer de algo que possa vir a acontecer. Esperemos não. Esperemos que as coisas corram de feição.
2: Ok. Muito obrigado e uma vez mais ao posto em pessoa oficial e todo o seu auditório. Obrigado.
1: Nós é que agradecemos. Obrigado e até logo.
2: Até logo.
1: Estamos praticamente a 3 minutos do início do Rally Município de São Vicente e a classificativa super especial de Ponta Delgada. Classificativa 1A e 1B, os concorrentes partem em grupos de 8. O primeiro grupo de 8 faz uma primeira classificativa, depois regressa à linha de partida para uma segunda classificativa e assim sucessivamente até chegarmos ao concorrente número 1, que é neste caso o campeão, o campeão regional em título, o Miguel Nunes, formando dupla com o João Paulo num Skoda Fabia.
0: Infelizmente já há duas baixas a registar, porta 48, piloto de porta número 48 e Miguel Carlos, porta número 6, infelizmente não vão fazer parte deste Rally de São Vicente.
1: É o João Camacho e o Miguel Carlos.
0: Transmissão do Rally Município de São Vicente para acompanhar na íntegra através do posto emissor de Funchal também. Estamos sempre e quando quiser consigo online em pf.pt. 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
2: 14 minutos para as 21 horas. Temos prova na estrada. É o arranque da terceira prova do Campeonato Regional de Rallies.
3: É verdade, já na estrada o concorrente 49, Gonçalo Félix, formando a equipa com Henrique Freitas, tripulando um Fiat 500. Depois era para partir o 48, o João Camacho não vai estar em competição e segue-se a Manuela da Silva Marques, formando dupla, é a primeira equipa feminina com Mónica Gonçalves em Citroën DS3 R1.
2: E julgo ser a primeira e única, não é?
3: Eu creio que as irmãs, Laura, já digo, é a Laura que forma dupla com a irmã.
2: Uhum.
3: Ao fim e ao cabo, uma família a competir, e o pai e as filhas.
2: Ainda bem, que tudo corra de feição. Ora, portanto, temos a grande máquina, 500, já a fazer esta primeira prova especial de classificação. No total são 10. Quase que podemos dizer que é 11, dado que esta vai ser...
3: É uma mais uma.
2: É uma mais uma, exatamente. Logo no início desta noite de primavera, uma noite que, tal como há pouco o Nelson nos adiantava, está uma noite agradável e pelo menos sem chuva.
3: Esperemos que se mantenha. Ao contrário do que está previsto para amanhã, que há indicações de que o tempo vai estar nublado e com possibilidades de chuva, o que vem dificultar também o andamento das equipas. A equipa que eu falava, Paulo, é a Laura Ferreira com a Inês Ferreira, duas irmãs, tripulando um Renault Clio Rally 4.5.
2: Muito bem, estão então bem representadas também as senhoras neste rally de São Vicente.
3: Já mais duas equipas, a equipa 47, a Manuela da Silva Marques, e 46, Vítor Marques, em Renault Clio Sport Ranhoti.
2: Tal como adiantava o Nelson, vamos nesta primeira fase verificar a partida das viaturas em grupos de 8, exatamente, com um intervalo de 1 minuto cada.
3: Exatamente.
2: Portanto, não haverá tempos mortos, por assim dizer, no início deste rally.
3: Não tem que aguardar pela passagem para uma segunda volta, e isso aí obrigaria que o concorrente que partisse logo a seguir, que o fizesse de 3 em 3 minutos. Portanto, acabaria o rally, as classificativas acabariam por volta lá da meia-noite, 1 da manhã.
2: Portanto, convém sempre renovar o convite para que o convite para que os nossos ouvintes acompanhem em continuidade a nossa emissão e segurança acima de tudo para aqueles que pretendem assistir de perto as diversas provas especiais de classificação que compõem este rally.
3: Dentro de instantes vamos estabelecer um primeiro contacto com o nosso comentador residente, o Américo Campos, para nos fazer uma antevisão ao que será esta terceira etapa do Campeonato de Rallys Coral da Madeira, o Rally Município de São Vicente.
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3: Ora bem, para já, Vítor Marcos, Venâncio Veiga e Renault Clio são os primeiros líderes deste Rally Município de São Vicente. Cumpriram esta primeira especial classificativa 1A em 2 minutos e perde a liderança para Marco Figueira, que cumpriu também esta classificativa com 2 minutos, 1 segundo e 4 décimas.
2: Américo Campos já em linha connosco.
3: Ora bem, vamos então falar com o Américo Campos para uma antevisão a esta edição do Rally Município de São Vicente. Américo, boa noite.
5: Boa noite.
3: Para já, duas ausências confirmadas, a do concorrente número 49 ou 48,

0: o João Camacho em Forescore 1400, bem como o número 6, Miguel Caires.
1: Miguel Caires, realmente tínhamos ouvido agora ao final da tarde que poderia haver essa situação de não vir a participar no Rally. É pena porque é um piloto que faz falta, já não tem sido nada assíduo à sua presença este ano, aliás não fiz nenhuma prova, de modo que é uma ausência que se lamenta e que se espera que seja o seu regresso o mais imediato possível, já que é um piloto que anima naturalmente as lutas na frente, nomeadamente andou-se a intermeter entre os dois que lutam agora pelo campeonato, entre o João e o Miguel Nunes, o ano passado chegou a ganhar a troço estes dois pilotos, de modo que estava numa vertente ascendente e poderia ser um dos grandes animadores deste campeonato. Uma vez mais de fora, vamos a ver se já no próximo rally temos a sua presença, o que seria bastante interessante. Depois dizer que temos um rally novamente com muitos motivos de interesse. Falamos hoje de manhã sobre a luta pela vitória. O Miguel Nunes poderá ver e deverá estar mais preparado para, enfim, colmatar aquelas diferenças que o fizeram perder as duas primeiras provas relativamente ao João Silva e à sua equipa. Deverá estar mais competitivo, deverá ter alterado algumas situações na sua viatura que não estavam do seu agrado e que o penalizaram em termos de performance e de luta e consequente luta pela vitória nas provas que já participaram neste campeonato. Mas o Miguel vai com certeza querer lutar pela vitória de outra forma e vamos ter o João Silva também, uma vez mais motivado, com duas vitórias a abrir este campeonato, com muita, muita determinação em ser realmente este ano em que ele vai conseguir aquele desiderato que já luta há tanto tempo e que não tem conseguido, que é o do título de campeão regional absoluto. Outras lutas temos pela frente que são muito interessantes. Vamos ver o Sandro Serrado, aliás, o Sandro Teixeira, perdão, que irá com o seu Peugeot tentar ficar à frente tanto do Carlos Ferreira como do Imanol Martins, porque não, também do Nuno Ferreira, enfim, de todos os outros, do Pedro Macedo, todos os outros que estarão presentes com os seus Rally 4 para tentar quebrar aqui a supremacia que tem sido evidente. Embora não tenha ganho as duas primeiras provas, ganhou a última, mas perdeu a primeira, julgo que para o Carlos Ferreira, corrijo-me se estou errado, mas penso que perdeu para o piloto do Corsa, o Rally de México, de modo que o Sandro vai ser aqui com certeza um dos pilotos que irá lutar pela vitória neste Rally 4, e que é um motivo, é um polo de grande interesse, já que são jovens lobos, são jovens que estão a começar no automobilismo, e que estão a tentar dar o passo para, enfim, aquela que é a grande vontade de todos eles para terem uma viatura competitiva que lhes permita um dia sonhar em ganhar rallies e campeonatos regionais.
0: Américo, subindo um pouco no topo da classificação, o Rui Jorge Fernandes, que ocupa o terceiro lugar, poderia ser mais um polo de interesse neste Rally de São Vicente, caso se confirmasse a presença do Miguel Caires.
1: Sim, o Jorge Fernandes, o Arthur Quintal, enfim, todos estes pilotos que estão muitíssimo bem equipados, mas que não têm viaturas, como tem, por exemplo, o João Silva e o Miguel Nunes, que são viaturas que estão completamente de topo e sem qualquer falta em termos de manutenção, ou seja lá o que for, são viaturas que estão completamente preparadas com o melhor que há neste momento em termos destes automóveis. O Rui Jorge Fernandes não tem um carro igual aos seus adversários, infelizmente, porque o piloto de qualidade tem. O Arthur Quintal ainda não deu mostras de se conseguir estar enquanto piloto numa luta que lhe permita lutar com pilotos como o Rui Jorge e os demais da frente. Está na sua ascensão, está na sua aprendizagem. Vamos ver o que é que acontece, se ele já vem mais forte neste rally ou se será aquele piloto que manterá aquela posição logo a seguir ao Rui Jorge, logo a seguir as da frente, como tem feito até agora. Não esquecer que se o piso estiver seco durante todo o dia, vamos ter um Gil Freitas com o Duarte Miranda no seu Alpine, muito motivado. Ele fez duas excelentes provas na abertura deste campeonato, com piso adverso, com chuva, com piso muito escorregadio, a estrear uma viatura nova para ele. Ele já tinha participado no Rally Vinho Madeira, ou no Rally da Madeira, perdão, com um Alpine, mas ao nível daquele que usa, por exemplo, o Vitor Sá, de modo que vamos ver se o piloto em piso seco consegue, se é que vai estar seco todo o rally. Hoje em dia já é complicadíssimo de fazer grandes previsões, as coisas andam bastante mudadas, de modo que numa terra que já era para ter aqui um sol aberto de verão, ainda andamos aqui com chuviscos e algum frio, de modo que vamos ver o que é que acontece durante o fim de semana. Mas o Gil é um daqueles pilotos que estão bastante curioso de ver a sua prestação, exatamente para aquilo que ele fez nas duas primeiras provas, e sabendo que tem de um carro que é muito, muito competitivo em piso de asfalto e em piso seco, com certeza que será uma grande incógnita aquilo que o Gil Freitas irá fazer.
0: Américo, os primeiros pilotos já estão a cumprir a classificativa 1B. Relativamente aos tempos da classificativa 1A, Abel Silva com o Kia Picanto com 1.53.3 e Manuel Silva com Renault Megane 1.57.3, Bruno Costa 1.58.9, Marco Figueira 2.01.4, Laura Ferreira 2.02.2, Manuel da Silva Marques com 2.10.4 e Gonçalo Félix com 2.17.2. Entretanto, três pilotos já cumpriram a segunda passagem, eu recordo aqui os tempos: Vítor Marcos com 1.58.3, Manuela da Silva Marques com 2.10.4 e Gonçalo Félix com 2.17.2.
1: Pronto, são os primeiros tempos que estão a cair. É natural, a experiência diz-nos que isso são tempos que daqui a pouco já não valerão de muito, a não ser para as equipas e para as suas lutas individuais ao longo da tabela. A verdade é que mais para a frente, sim, começará com certeza a cair os cronos de uma forma muito mais substantiva, de modo que eu acho que neste momento temos que deixar o pelotão evoluir, ver estas lutas que também são muito interessantes de seguir desses pilotos que tu acabaste de referir e que têm, como eu disse, as suas lutas individuais durante toda a prova. Num rally que hoje terá duas especiais, a Manuel, esta Ponta Delgada vai-se repetir duas vezes, é uma especial com 2,250 metros.
0: Este molde classificativo é o mais ideal, é o ideal.
1: Perdão, não percebi.
0: Este molde de criar uma super especial em duas.
1: Eu percebo a tua pergunta e é uma pergunta pertinente. E a resposta é muito rápida. Zé Manuel, isto é uma classificativa que não é do agrado de todos e é do agrado de alguns. Ponto final. É uma classificativa como qualquer outra, mas é uma classificativa muito curta, é uma classificativa citadina, no meio das casas, no meio do público, de uma forma geral, está a acompanhar a especial de. Durante estes 2,250 km deverá estar neste muita gente ao longo da especial.
0: Exato,
1: há muita gente que gosta deste tipo de especial, adora estas especiais. São mini especiais de circuito, diria assim, algumas mais parecidas do que outras, mas a verdade é que há pilotos que detestam, não gostam mesmo destas especiais, não só pela especial em si ser no meio das casas e dos estabelecimentos e da cidade, mas também porque há um grande tempo, às vezes, de paragem e de espera antes da primeira especial ir para a estrada. O ano passado o que se fez foi exatamente, primeiro, dividir metade do pelotão e fazer essa metade do pelotão as duas especiais de seguida, e depois a outra metade do pelotão faria outra vez as duas especiais de seguida no final, e eu penso que foi o melhor que se conseguiu, porque
0: é o mais adequado.
1: É mais adequado, não deixa refazer a mecânica, os pilotos estão quentes, estão desejando de entrar na especial.
0: E os espectadores também.
1: E os espectadores também, claro, Zé Manuel. Não, e tens razão,
0: mas
1: claro,
0: é verdade.
1: Manuel, isso tu disseste é fruto da tua experiência, porque os espectadores também cansam-se de estar ali.
0: Exatamente.
1: Horas e horas à espera para ver um carro e para esperar para o seu piloto. Bem, assim é um circuito muito mais rápido, estão sempre a ver carros, a passar os carros e a situação vai evoluindo de uma forma bastante positiva. De modo que temos um rally que estamos, como eu disse, todos desejosos de ver qual é a resposta do Miguel Nunes relativamente àquelas duas primeiras vitórias de João Silva. Temos aqui os rally 4 com uma vitória repartida entre dois pilotos que são dos jovens promessas do automobilismo regional. Temos aqui outras lutas ao longo deste, deste figurino que temos aqui de pilotos que nesta prova serão sucessivamente, tu disseste que faltavam dois, não é, Zamanel?
0: Sim, sim.
1: Portanto, vamos ter aqui, é a prova que tem mais pilotos, Zamanel, mesmo com essas duas ausências.
0: Tem 46.
1: Exatamente.
0: Continua a ser recorde.
1: Continua em crescendo o nosso campeonato, estão a surgir novas apostas, vamos lá ver o que é que nos reserva para vir aí nos próximos rallies, mas pronto, é um rally que tem tudo para ser uma festa, numa zona que é muito gira, tem classificativas lindíssimas. Vamos amanhã ter o Rosário, vamos ter a Zilha, que os espectadores já conhecem bem, vamos ter a Feijão da Areia, vamos ter depois a Boa Ventura, o Rosário novamente à tarde, a Vilha, Feijão da Areia novamente, o Rosário, e termino com a Vilha depois por volta das 16h53, e o pódio esse será mais tarde na Vilha de São Vicente, às 18h17, perdão, junto à Câmara Municipal. Portanto, temos aqui 71,380 metros de quilometragem total de pegs, num rally que tem 146,980 metros de distância total, de modo que temos um rally à medida dos campeonatos regionais, à nossa medida em termos de desgaste e de não só humano, mas como mecânico. Portanto, temos aqui um rally rápido, sprint, em que não se pode perder qualquer tempo com furos, ou seja, o que for, aqui é sempre a fundo e, no fim, ganha o que tem sido mais rápido.
0: E a classificativa mais longa é a de Feijão da Areia, com 10.180 metros. As restantes são bem curtinhas, entre os 6 e os 7.
1: Exatamente. E estávamos nós, um dia deste, Samuel, a comentar especiais do Campeonato do Mundo, com 30 e muitos quilómetros, e algumas com 40, que pronto. Eu também acho, eu vou ser franco, já temos essa discussão em direto no PEF o ano passado. Eu acho que estas classificativas deveriam ser um bocadinho maiores. É uma opinião muito pessoal. Eu até lembro, na altura, não sei se te lembras, falamos da especial que depois se juntaria à da Ponta de Pargo, uhum, ali na Raposeira, que era uma especial lindíssima. Ia ser uma especial, na altura, com sensivelmente 20 e alguns quilómetros, nem era muito. Mas para o Rally da Madeira era e fizeram, juntaram este ano, vão juntar parte, pelo menos.
0: Isto era aquela classificativa, desculpa, do que começa na Valparaíso e desce para a Ribeira das Caldas, isso já aconteceu há anos atrás.
1: Sim, eu fiz essa classificativa, Zamaral, a classificativa quando ia até à Central.
0: Exatamente, exatamente. Gordo, muito clássico essa especial.
1: E começava no Palha Ferreira, atenção. Palha Ferreira,
0: isso aí no Portão Norte do Chão de Lagoa.
1: Exatamente.
0: Descia para o Pois, referir.
1: Trás da Casa de Abrigo do Pois, descíamos para o referir e terminava na Central, lá embaixo, onde há. E chamava-se Central.
0: E se tivesse chuva, o referir era um ex-Jesus.
1: Era um troço lindíssimo, Amaralho. Não, mas
0: muito, repare, muito mesmo.
1: Pronto, eu volto a dizer porque é que os gostos não se discutem. Há pilotos que testam, outros gostam. E eu adorava estas classificativas. Tu mantinhas um ritmo muito vivo, mas tu não podias ser, enfim, muito, muito rápido no início, corrias o risco até de desgastar, eu sobreaquecer os pneus, e depois não teres pneus para a segunda parte da especial. Tinhas que fazer uma gestão, não sempre a fundo, mas uma gestão cuidada ao longo de toda a especial, um equilíbrio entre a rapidez e também a conservação da borracha nos teus pneus, de modo a conseguires ter uma performance equilibradíssima desde o princípio ao último metro da classificativa. Mas pronto, são classificativas pequenas, são estas que temos e naturalmente que estão dentro daquela que é a regulamentação nacional para estas provas, em termos de quilometragem, de modo que por aí está tudo bem. Vamos ver também no final o que é que nos contam os pilotos relativamente ao seu agrado ou não do figurino da prova.
0: E relativamente, agora entrando noutra vertente dos rallies, falando do WRC, foi um rally de Vodafone, rally de Portugal, um pouco atípico.
1: Sim, Zé Manuel, já não me lembrava daquela chuva torrencial tão incisiva na prova. Eu já marquei presença alguns anos no rally de Portugal, não me lembro daquela, não quero, seja como espectador, seja como colaborador da Peugeot Portugal, onde ajudei o Drosido Lopes na altura, tanto como batedor como assistência rápida, andei ali muitas vezes e digo sinceramente não me lembro do que vi este fim de semana. No entanto, foi o que tivemos, foi o que foi. O rally teve competitividade até o final, teve, enfim, emoção até final e teve, dentro dessa emoção, aquela que foi a emoção maior, que foi ver o Sébastien Ogier ter aquele furo que foi inglório, realmente.
0: E uma competitividade mais no plano interno, falamos no caso da Toyota.
1: Sim, Zamanel, atenção, que aqui ganhou o Hyundai e que aqui tivemos tivemos o Hyundai mais forte.
0: Aliás, o Adrien Formeau adiantava mesmo isso, que o campeonato para a Hyundai começava em Portugal.
1: Sim, eles estavam todos com essa convicção, Zamanel. Tanto os diretores da equipa como toda a gente, pilotos e mecânicos, toda a gente falava que o turnaround era Portugal. E realmente foi, olha, parabéns.
0: E ainda bem que foi.
1: Desculpa?
0: Ainda bem que foi.
1: Ainda bem que foi, Zé Manuel, então.
0: Vamos, claro, para animar um pouco o campeonato.
1: Pois, a Ford continuou com o seu rosário às costas, é uma cruz complicada de carregar, mas são pilotos jovens, irreverentes e estão a demonstrar isso mesmo, com alguma inexperiência, alguma fugosidade a mais.
0: No caso do John Armstrong.
1: Sim, o Ian Armstrong tem tido realmente, tem demonstrado que é muito rápido.
0: Ninguém lhe tira isso mérito.
1: E começa a partir carros e começa a dar alguma dor de cabeça ao Malcolm Wilson. De qualquer maneira...
0: É o lado que fala da Ford.
1: Pois. É logo a equipa que precisa de menos disto. Tem menos apoio. De qualquer maneira, tivemos um turnaround da Hyundai. Ganhou o Thierry Neuville, com alguma sorte, mas a vitória está lá e assenta-lhes muito bem. Foram rápidos, os Hyundais foram mais rápidos do que o costume. As características do piso também e do Rally de Portugal ajudaram. A ver, vamos o que vem aí nas próximas provas de rallies difíceis.
0: Agora é o Japão, a Toyota agora em casa.
1: Ah, pois, e normalmente o Japão é 1, 2, 3, 4, 5 Toyotas.
0: Exatamente, que, e não há 6, 7, 8, não há mais Toyotas.
1: Os parques só escrevam 5, de modo que... estamos aqui um bocadinho a brincar, mas a verdade é que não queríamos que a Hyundai deixasse, enfim, de ser uma equipa adversário no verdadeiro sentido da palavra da Toyota e que fosse realmente um must para o Campeonato do Mundo e que interferisse, como fez em Portugal, interferisse na luta pelo pódio, pela vitória, consistentemente em todas as provas, porque pronto, independentemente de gostarmos de mais do piloto A ou B da equipa C ou D, a verdade é que primeiro gostamos deste desporto bastante, é o nosso desporto de eleição e queremos competitividade, queremos lutas, que é isso que nos faz levantar às vezes por diferenças de fuso horário às 5, 6 da manhã, num sábado e num domingo, para ver uma coisa que teve, imagina, Zé Manuel. E de modo que, se isso não acontecer, é melhor ficarmos na almofada, descansar mais um bocadinho, porque a vitória será sempre quase que adivinhada antes do rally começar.
0: Esperemos que não, esperemos que as coisas se alterem, para melhor, claro. Entretanto, em termos de rally município de São Vicente, entramos já no segundo grupo de 8, com para já a liderança a pertencer a Abel Silva, e a segunda posição para Pedro Canha, em Peugeot 206, com a primeira passagem em 1 minuto 52 segundos e 8 décimos. Américo, entramos já no minuto 8, depois de, numa fase inicial, os concorrentes a rodar no minuto 2, 15, 17.
1: Sim, e por aí adiante, vamos com certeza, como falei ainda há pouco, ver a queda e a quebra progressiva dos cronos da classificativa. Vão ser os pilotos mais rápidos, sempre, gradualmente, que vão fazendo até chegar aos homens da frente, que vão-se, apresentar com outros argumentos para ganhar a especial classificação ou não, a ver, vamos, de qualquer maneira. Acredito que mais lá para a frente, nos 5 primeiros, 6 primeiros, por aí, mais coisa, menos coisa, estará o vencedor deste especial, porque os carros têm outras características, são carros mais rápidos, mais performantes e que podem garantir aos pilotos realmente essa ambição. Vamos aguentar, estamos ansiosos para ver já nestas primeiras do primeiro dia o que é que vai acontecer. Estamos convencidos que o Miguel poderá estar mais bem preparado do que esteve nas duas primeiras, de modo a que tenhamos luta até a final do rally. Vamos aguardar.
0: Aliás, o Miguel Nunes, o piloto mais titulado neste rally a realizar na Zona Norte, o Rally de São Vicente, creio que com 5 vitórias, seguido de Alexandre Camacho com 4 e o mesmo número para, eu creio que para o Vítor Sá. O primeiro piloto a vencer um rally de São Vicente, na sua edição 1, foi o piloto da casa, o Filipe Freitas.
1: Sim, que está presente hoje também, é um regresso que sude, o Filipe volta a um terreno que lhe é muito familiar, ele tem o seu Porsche, que é um magnífico Porsche, que é realmente delirante ver essas viaturas evoluírem nas especiais de classificação. Vamos lá ver o Filipe junto ao seu público, junto ao pé de casa, o que é que consegue mostrar e se esta paragem deste tempo todo não lhe fez mal, não está enferrujado, se vai com certeza andar ali perto ou não dos Alpine, ou porque não à frente, vamos lá ver. É outra dos regressos que saúde, é outra das lutas que estamos a querer ver, adivinhando que o Filipe poderá acusar esta paragem, naturalmente.
0: Américo, valendo da tua capacidade e da tua sabedoria e também de conhecimento, eu perguntava-te, criar uma super especial nestes moldes no Rally da Madeira, era viável?
1: Eu julgo que não, Zamarão. Julgo que não e digo-te já porquê. Porque são muito mais os inscritos e não seria, se calhar, a maior preocupação, mas a concentração de público no Rally da Madeira é de veras muito superior ao Rally de São Vicente.
0: Oh, eu pergunto isto porque terias a oportunidade de ver os pilotos consagrados a rodar na Avenida do Mar por duas vezes.
1: Sim, era uma situação que já se falou, Zé Manuel. Esse que estás-me a propor agora é uma situação que já se falou no passado. É demasiado tempo, Zé Manuel. É demasiado tempo por várias perspectivas. Primeiro, que a caravana é muito grande. Depois, que o público vai muito cedo para lá. E depois fica muitas horas ali, muita gente à espera. E depois tem outra coisa, que é as estradas do Funchal ficam fechadas muito tempo. E com os constrangimentos evidentes também daqueles que não gostam do automobilismo. E é preciso respeitá-los, não é?
0: Claro que sim, claro que sim.
1: Eu acho que a nossa liberdade vai até onde começa dos nossos vizinhos, de modo que temos que ter algum cuidado com isso. Há pessoas que não gostam e se sentem, enfim, prejudicadas por todo aquele panorama. Embora sejam um cartaz turístico para a Madeira, e já ficou mais do que evidente que assim o é, e movimenta muita gente, e fala-se no mundo inteiro de muito, na altura, à conta do Eurosport da Madeira, com aliás, imagens magníficas da nossa ilha, mas a verdade é que é preciso respeitar, porque são muitas horas a Avenida do Mar fechada e as estradas circundantes, e há ali muita complicação de tráfego de viaturas, e de modo que eu penso que o figurino que está, eu acho que é um figurino perfeito, Samarão, sinceramente. Acho que estamos muitíssimo bem como estamos, e acho que é uma aposta ganha e deve ser para continuar como está, em minha opinião, como é óbvio.
0: Já que és uma pessoa que contactas com muitos pilotos e dos consagrados do nosso automobilismo, dos nossos rallies, dos rallies regionais, fala-se na vinda para a Madeira de um Lancia Y. Tu tens conhecimento de qual o piloto que terá o prazer, digamos assim, de estrear também uma viatura competitiva, como tem sido a Lancia, e os resultados estão à vista nas provas que têm disputado, que estará aqui na Madeira, ou só no Rally Vinho Madeira?
1: Zé Manuel, eu tenho que dizer muito francamente, mesmo que eu soubesse, não podia dizer, ou estou proibido de dizer.
0: Pronto, estás proibido de dizer, sabes quem é? Estás proibido de dizer, não quer dizer. Pelo menos as iniciais, não, nós já íamos...
1: Estou a brincar, Zé Manuel, desconheço totalmente.
0: Sim, pode ser um AC também.
1: Também pode ser, olha, o Américo Campos, talvez.
0: Olha, quem sabe?
1: Olha, o AC tem o Alexandre Camacho.
0: Também?
1: Era um grande regresso, e esse se dava de boa vontade.
0: Nunca sabe. Pelo menos fui avançada essa hipótese de surgir um Lancia cá no campeonato madeirense.
1: Olha, era ótimo, Zé Manuel, desconheço, agora falando a sério, desconheço, mas... Era ótimo, é um carro que já demonstrou ser muito competitivo, era uma mais-valia para o nosso campeonato. Traria com certeza o regresso, se fosse o Alexandre, fosse de outro piloto assim de nomeada como o Alexandre, porque não o Alexandre, com um carro desses, traria com certeza muita gente à estrada, porque seria mais um polo de interesse, mais um piloto com capacidade e uma viatura com provas dadas de poder ganhar, de modo que era benéfico para o nosso campeonato.
0: Para já, José Gerimba lidera o Rally Município de São Vicente, cumpriu apenas uma passagem com o tempo de 1 minuto 50 segundos e 2 décimas, já com duas passagens cumpridas, João Passos em Citroën C2 R2, com o tempo total de 3 minutos 43 segundos e 4 décimas. Américo, voltamos a ter contacto dentro de instantes, já quando estiverem a evoluir os pilotos de número mais baixo, para fazermos então um balanço esta classificativa dividida em duas do Rally Município de São Vicente, a Super Especial de Ponta Delgada. Até já e obrigado.
1: Até já, obrigado. Até já.
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17 minutos depois das 21 horas, tenham um ótimo início de noite. Bom fim de semana, lado a lado com o PEF, que vai acompanhar neste que é o 18º Rally Município de São Vicente, a terceira prova do Campeonato Regional de Rallies, que vamos ter muito gosto em levar a todos os aficionados da velocidade.

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0: 21 horas, quase 30 minutos. Uma ótima noite para todos quando estão na sintonia do PEF nesta noite de primavera. Temos competição na estrada, acompanhamos o desenrolar da primeira prova especial de classificação do Rally Município de São Vicente.
1: E o Miguel Gouveia é para já o comandante da Super Especial de Ponta Delgada, com o tempo total de 3 minutos e 36 segundos, faz menos 5 segundos e uma décima que o piloto de espetáculo, neste caso José Gerimba, em Toyota Starlet.
0: Pois é, provando que varinhos são os trapos.
1: É verdade, é mesmo.
0: São pouco mais de 2 quilómetros esta primeira prova especial de classificação, lá está com duas passagens.
1: 5 quilómetros as duas.
0: Ah, exatamente.
1: E 2 quilómetros mais 200 e qualquer coisa por cada uma.
0: Exato. São então dois grupos que a pouco e pouco vão fazer parte desta primeira PEC, saindo em grupos de 8, tal como nos adiantou o Nelson Fernandes.
1: Nelson Ferreira,
0: no início desta emissão especial.
1: E dentro de instantes vamos estabelecer um segundo contacto com o Nelson Ferreira, saber como é que está a desenrolar estas duas abordagens à Super Especial de Ponta Delgada, uma classificativa realizada nos principais arruamentos desta freguesia. Miguel Gouveia, para já, o líder do Rally Município de São Vicente, com 3,36 redondos.
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3: 21 horas 33 minutos, temos já a possibilidade de avançarmos com o top 10.
4: E para os dois primeiros grupos de 8, já cumpriram as duas passagens por Ponta Delgada. Miguel Gouveia, o piloto mais rápido, com 3 minutos 36 segundos, em BMW é 36. Segunda posição para João Camacho, em Peugeot 208 R2, a 4.9. Em terceiro, José Gerimba, em Toyota Starlet, a 5.1. Na quarta posição, Vítor Camacho, em Peugeot 208 R2, a 5.4. Quinto lugar para José Serrado, em Lancia Y Rally 4, a 6.7. Na sexta posição, João Passos, em Citroën C2 R2, a 7.4. Sétimo lugar para... oitavo lugar para Pedro Canha, em Peugeot 206, a 8.4 do líder. Nono, Abel Silva, em Kia, a 9 segundos redondos. E na décima posição, Hélder Pestana, em Renault Clio Rally 4, a 9 segundos e 7 décimas de Miguel Gouveia, em BMW E36, que é para já o líder deste Rally de São Vicente.
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0: 21h39, com duração de uma ótima noite, um bom início de fim de semana. Está a decorrer a primeira prova especial de classificação no Rally Município de São Vicente.
1: É verdade, e pelo que me apercebo, no cair dos tempos, o rally está a decorrer de uma forma normal, sem paragens, e é isso que nós vamos confirmar dentro de instantes com o diretor de prova, do Nelson Ferreira, e sabermos também como é que estão as condições climatéricas naquela zona onde se desenrola nesta classificativa que marca a abertura do Rally Município de São Vicente. Para já, Miguel Gouveia vai na liderança com o tempo total de 3 minutos 36 segundos. Segunda posição para Carlos Silva, Artur França em Peugeot 208 a 1 segundo e 7 décimas. Em terceiro, João Camacho em Peugeot 208 R2 a 4.9. Quarto lugar para José Gerimba em Toyota Starlet a 5.1. E a fechar o top 5, Vítor Camacho em Peugeot 208 R2 a 5 segundos e 4 décimas.
0: Com a simpatia e disponibilidade que lhe é característica, temos novamente em linha o Nelson Ferreira.
1: A quem agradeço desde já e uma vez mais, Nelson Ferreira, boa noite. Por aquilo que eu vejo e pelo cair dos tempos, através do site oficial do Rally ANUB, o Rally não sofreu qualquer tipo de paragem.
2: Sim, por enquanto está a correr tudo dentro do que era expectável, portanto, os concorrentes estão a fazer as suas duas passagens normalmente, e até este momento o rally está a correr e a fluir normalmente.
1: Mantém-se uma grande afluência de público nesta especial?
2: Sim, eu, pela informação que eu tenho da estrada é que sim, e ainda a informação de há pouco que estava a falar com o comissário, ainda a gente a se deslocar para a Ponta Delgada.
1: Relativamente às condições de tempo, mantém-se estáveis, como sim, na primeira intervenção?
2: Sim, mantém-se ainda estáveis. Eu estou aqui em São Vicente, não na Ponta Delgada, mas a informação que eu tenho da estrada ainda mantém-se seco e, por enquanto, ainda não há previsões e esperamos que se mantenha de chuva.
1: E para já, é uma viatura do grupo X2 de Miguel Gouveia, o BMW E36, com o tempo total de 3 minutos 36 segundos, apenas mais 1 segundo e 7 décimas que Carlos Silva, Artur França em Peugeot 208, Nelson de Ferreira. Obrigado uma vez mais pela tua disponibilidade em entrar em direto nesta emissão especial do posto emissor da Funchal relativamente ao Rally Município de São Vicente. Obrigado.
2: Obrigado nós e pelo excelente trabalho estarem a fazer no desenrolar da prova e a promover não só o automobilismo, mas também, neste caso, também o Conselho de São Vicente.
1: Muito obrigado nós e até já.
2: Até já.
0: É uma prova organizada pela Secção de Automobilismo do Clube Desportivo Nacional, a terceira prova do Campeonato Regional de Rallies, a 18ª, que acontece no município de São Vicente.
1: E estamos praticamente mais hora, menos hora, a concluir esta edição do Rally do município de São Vicente, as primeiras duas especiais de classificação, onde se registra para já duas ausências, a do concorrente número 6, o Miguel Caires, e a do 48, o João Camacho.
0: Temos condimentos mais do que suficientes para acompanhar atentamente esta prova, nomeadamente, como há pouco também sublinhou o Américo Campos, os Alpines, de Vítor Sá e de Gil Freitas, José Camacho, o sempre espetacular Porsche de Filipe Freitas, e Artur Quintal também, aos comandos do Skoda Fabia R5. Claro que também, com muita expectativa, estamos à espera da primeira prova, da primeira PEC de João Silva e Miguel Nunes. Vamos daqui a pouco o que é que irá acontecer.
1: Foram muitos os pilotos que venceram já no Rally de São Vicente, o Rally Município de São Vicente. O piloto que venceu a primeira edição desta prova foi um piloto da casa, o Filipe Freitas. Filipe Freitas, que venceu por mais duas vezes, portanto tem 3 títulos de vencedor neste Rally de São Vicente. O Alexandre Camacho com 4 vitórias. O piloto mais titulado é o Miguel Nunes com 5 vitórias, o Vítor Sá com 2, o Rui Pinto com 1 e o João Silva com 2 vitórias.
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0: Estamos a praticamente 8 minutos das 22 horas. Está na sintonia do PEF. Acompanhamos as emoções desta terceira prova do Campeonato Regional de Rallies.
1: Paulo, e caminhamos de uma forma rápida para o final destas duas especiais de classificação. Para já, a liderança, um novo líder, o Tiago Nunes, com Nuno Nóbrega em Renault Clio Rally 4, com 3.24.6. Segunda posição para Pedro Macedo, Enio Andrade em Lancia Y Rally 4, a 5.3. Em terceiro lugar, Emanuel Martins, Cristiano Freitas, Renault Clio, Rally 4, a 6.1. Quarta posição para Cláudio Nóbrega, Hugo Martins, em Datsun 1200, a 10.7. E a fechar o top 5, Miguel Gouveia, que já liderou as duas primeiras classificativas, em BMW é 36, a 11.4. E sem mais demoras, avançamos com uma análise de João Silva relativamente a esta classificativa, ou estas classificativas que marcam a abertura do Rally Município de São Vicente.
2: Este ano, a superficial do Rally de São Vicente apresenta um novo traçado, chama-se Ponta Delgada, e vai haver a versão 1A e depois a versão 1B, ou seja, a soma das duas é que vão completar a especial, num sentido único, ou seja, não há oval, não repetimos a passagem. A classificativa é o inverso do que foi feito até o ano passado. Descemos em direção à rotunda, depois à igreja da Ponta Delgada, e então subimos em direção ao hotel para depois terminar na meta. O ano passado fazíamos o percurso diretamente inverso.
1: Zonas de espetáculo.
2: A classificativa é conhecida por ser de fácil acesso e há sempre zonas onde as pessoas podem deslocar e assistir ao rally. Desde logo a primeira curva à esquerda após o arranque, na zona da bomba de gasolina, e também na curva do hotel, são as zonas que penso eu de mais fácil acesso.
1: A análise estas duas especiais de classificação. Ponta Delgada, feita por o líder do campeonato de Rally Coral da Madeira, versão 2026, João Silva.
0: Para aqueles que entraram há instantes atrás na nossa sintonia, convém lembrar que, infelizmente, temos já registados duas desistências neste Rally, sendo que uma delas é de Miguel Caires, porta número 6, e o 48.
1: João Camacho. Em Fortes Corte, 1400.
0: Esta é uma emissão especial que acompanha o terceiro rally deste nosso campeonato, com o apoio da fábrica do Ribeiro Seco, Dinarte Vieira, consultores Prédio Clube, Gaudêncio e Gouveia e Nicos Burgas. Nesta noite de primavera, e como há pouco tivemos a oportunidade de ouvir, as condições climatéricas para já também ajudando a este espetáculo que é o desporto motorizado e que vai com certeza levar muito boa gente até São Vicente para acompanhar de perto todo o desenrolar deste rally.
1: Sandro Teixeira, que é o líder do RC4, já está dentro da especial de classificação para cumprir a primeira passagem, bem como o concorrente número 10, Filipe Freitas, que foi o primeiro vencedor das edições do Rally Município de São Vicente, tripulando um Porsche.

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0: 5 minutos depois das 22 horas, Zamanel, temos muita competição na estrada. É o desenrolar da primeira PEC deste Rally Município de Santana, infelizmente já com duas baixas.
1: É verdade, do concorrente número 48, João Camacho, bem como do número 6, uma ausência de vulto, a de Miguel Caires, quando todos esperávamos que iria marcar presença nesta sua primeira prova do campeonato em 2026. Miguel Caires, boa noite. De concreto, o que é que se passou? Podia explicar ao auditório do posto emissor do Funchal?
2: Sim, foi uma questão técnica, na verdade. Tivemos ali um dissabor, porque no último teste que fizemos, apercebemos-nos a meio do teste que tínhamos ali uma fuga de óleo num dos componentes acessórios ao motor, portanto, parámos de imediato, naturalmente, fizemos a encomenda do respectivo material que seria necessário substituir. Obviamente que a encomenda só seria possível fazer à Skoda, portanto, a marca da própria viatura, e, ou seja, na República Checa, portanto, na Chequia.
1: Exatamente.
2: Tal como habitualmente, contratámos o serviço de transporte expresso, e que nos dá uma margem de fiabilidade muito grande. Aliás, é a primeira vez que nos ocorreu tal situação, deste género. Portanto, tínhamos entrega prevista para hoje de manhã, e infelizmente a peça encontra-se às 18 horas, encontrava-se em Lisboa, e aí já tínhamos muito poucas esperanças de que pudesse chegar a tempo.
1: Uma ausência que todos lamentamos, era mais um piloto a lutar pelos lugares da frente, os lugares de pódio, digamos assim. De qualquer das formas, cumpridas que estão três provas do regional, há a garantia, neste caso, de o Miguel Caires marcar presença na prova que se segue.
2: Ai, eu quase que garanto que sim. Aliás, como já tinha anunciado publicamente, a minha intenção era regressar nesta prova. E fazer as próximas, pelo menos as próximas quatro, estão praticamente garantidas. Portanto, a não ser que haja alguma situação deste género, como aconteceu hoje, esperemos que não, na verdade. Pelo menos as próximas quatro irei com certeza comparecer. E tudo farei para fazer o campeonato até ao fim. Portanto, tenho aqui algumas situações em termos profissionais que me poderão obrigar a uma ausência ou outra. Mas tudo farei para que possa evitar esse desfecho.
1: O Miguel Caires, que não tem estado na competição em termos reais, digamos assim, mas tem acompanhado todo o desenvolvimento deste campeonato em 2026, qual a opinião que lhe deixou, quer João Silva como líder, quer Miguel Nunes, que é o campeão regional em título, ocupar a segunda posição, já a 14 pontos do João em Toyota?
2: Eu acho que, de acordo com aquilo que era expectável, são os dois principais candidatos à conquista do título. Portanto, nós achamos que vamos ter condições para nos imiscuirmos ali na luta, assim que regressarmos, e obviamente que contávamos nesta prova ganhar ritmo para que pudéssemos aproximar-nos a cada passo nas provas seguintes. Não tendo essa possibilidade, obviamente que vai dificultar a nossa tarefa, mas não tenho dúvidas nenhumas que a luta será muito feroz entre ambos. Se calhar puxando um pouco a brasa à minha sardinha, só espero que consiga acompanhar o ritmo deles.
1: Há uma mais-valia da sua parte, que é do conhecimento que tem desta viatura.
2: Sim, na verdade, acho que os três estão ao mesmo nível nesse aspecto. Porque o João Silva já conhece a viatura, porque já é o carro que utilizou ano passado. O Miguel Nunes, apesar de ser uma viatura nova, na verdade, uma viatura exatamente igual à que tinha no ano passado. Portanto, estamos todos ao mesmo nível nesse aspecto.
1: O único senão é a falta de ritmo, um pouco de falta de ritmo que tem relativamente aos dois candidatos à vitória final.
2: Claramente. Será esse o grande desafio que eu terei assim que conseguir reatar a competição. Portanto, vamos tentar lutar contra isso, mas naturalmente que sabemos com quem estamos a competir. Pilotos de uma craveira altíssima. E obviamente que com o mesmo nível competitivo em termos de ritmo já seria difícil, assim obviamente que é um adversário adicional, digamos assim.
1: Miguel, é nosso desejo, sem dúvida e com toda a sinceridade, estar aqui a comentar o seu desenvolvimento ao longo das especiais de classificação da prova que segue, que é o Rally da Ribeira Brava. Obrigado pela sua presença
2: muito
1: nesta
2: obrigado.
1: Emissão de Motores em Antena Especial Rally Município de São Vicente. Obrigado, boa noite.
2: Muito obrigado, boa noite.
1: E até Ribeira Brava.
2: Muito obrigado, até Ribeira Brava.
1: Obrigado, obrigado, boa noite. Ora bem, temos já mais tempos desta especial de classificação que caminha para a parte final. Creio que temos já os dois últimos pilotos, quer João Silva, quer Miguel Nunes, já dentro desta classificativa para uma primeira abordagem. Relativamente à prestação de outros pilotos, o Tiago Nunes em Renault Clio Rally 4 é o líder com 3.24.6 a um segundo redondo. E na segunda posição, Sandro Teixeira, João Neves em Peugeot 208 Rally 4. Terceira posição para Vitor Sá, João Sousa em Alpine A110 a 1.3. Na quarta posição, Emanuel Martins, João Camacho, Renault Clio Rally 4 a 2.7 do líder. Na quinta posição, Pedro Macedo, Hénio Andrade em Lancia Y Rally 4 a 5.3. Sexto para Carlos Ferreira, Johnny Fernandes, Opel Corsa Rally 4 a 5.9. Em sétimo, Emanuel Martins, Cristiano Freitas, Renault Clio Rally 4 a 6.1. Oitavo, Felipe Freitas, Daniel Figueroa em Porsche 991 Cup a 6.5, a 4 décimas do sétimo lugar. Em nono, Rui Pinto, Robina Gonçalves em Skoda Fabia Rally 2 Evo a 7.6. E a fechar o top 10, Nuno Ferreira, Luís Ribeiro em Lancia Y Rally 4, está a 8.4 do líder, a 8 décimas de segundo do nono classificado, que é Rui Pinto. Vamos então aguardar pelas últimas prestações dos pilotos de número mais baixo, neste caso, a fechar esta classificativa, Miguel Nunes e João Silva, ou no sentido inverso, João Silva e Miguel Nunes.
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Atualizamos a informação destas duas especiais de classificação, estas duas passagens por Ponta Delgada. Para já o piloto mais rápido, isto relativamente à primeira passagem, é João Silva, com 1.31.2. Segunda posição para Miguel Nunes, com 1.32.4. Portanto, mais um segundo e duas décimas que o piloto do Toyota. Artur Quintal é o terceiro classificado, com 1.38.4. José Camacho já cumpriu esta classificação, é o piloto que neste exato momento lidera este rally município de São Vicente, cumpriu as duas passagens por Ponta Delgada com o tempo de 3 minutos e 20 segundos, menos 4 segundos e 6 décimas que Tiago Nunes, que é o segundo classificado.

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0: Ora bem, temos já tempos dos primeiros pilotos, os pilotos de número mais baixo, já concluíram nesta especial de classificação. Poderei adiantar que, em termos de classificação geral, o líder do rally é Miguel Nunes, formando dupla com João Paulo, com o tempo de 3.04.2. João Silva é o segundo classificado, com mais 3 segundos e uma décima. Terceiro, Artur Quintal, mais 10.7. Em quarto, José Camacho, mais 15.8. Quinta posição para Tiago Nunes, mais 20.4. Em sexto, Sandro Teixeira, mais 21.4. Em sétimo, Vítor Sá, a 21.7, oitavo Emanuel Martins a 23.1 do líder, nono lugar para Pedro Macedo a 25.7 e a fechar o top 10, Carlos Ferreira a 26.3. Tiago Nunes é o parte na liderança em termos de RC4, Sandro Teixeira, segundo classificado, está a um segundo de Tiago Nunes. Dentro de instantes vamos estabelecer um contacto com o Américo Campos para fazermos um balanço a estas duas especiais de classificação, classificativa 1A e classificativa 1B, que levou Miguel Nunes ao primeiro lugar nesta noite de super especial realizada na Ponta Delgada. Não sei se já tem o Américo em linha. Américo, boa noite.
1: Boa noite.
0: Portanto, já está concluída a classificativa que marca a abertura do Rally Município de São Vicente. Melhor registo nas duas passagens. 3.04.2 para Miguel Nunes. João Silva cumpriu esta especial com mais 3 segundos e uma décima. O que é que esta diferença poderá vir a ditar para o dia de amanhã?
1: Bem, para já, Miguel Nunes ao ataque, Miguel Nunes a tentar se redimir daquilo que foi o início do campeonato. Tínhamos falado ainda há pouco numa antevisão que esta seria realmente a primeira prova especial, mas que era uma prova especial tão importante como as outras para quem quer ganhar, não é? Aqui, enfim, nada se ganha, mas tudo se pode perder. De qualquer maneira, é sempre bom estar à frente do que estar em segundo ou atrás, como se costuma dizer. A verdade é que com o Miguel Nunes tínhamos... é prematuro dizer se será a tónica deste rally esta superioridade evidenciada aqui na sexta-feira na Ponta Delgada, mas a verdade é que estar à frente por 3.1 num rally que se antevê decidido à décima ou segundo, provavelmente, é sempre uma vantagem, e é uma vantagem neste caso desfavorável ao João Silva, que, diga-se, em abono da verdade, não tem estado nada habituado a esta posição, já que ele tem sempre sido líder e tem liderado as provas a seu belo prazer, desde a super especial até o final do rally. Será um tónico para aquilo que aí vem? Será que realmente o Miguel e o João Paulo e o seu Skoda Fábia estão mais competitivos? Não vão ficar como nos dois primeiros rallies deste campeonato a ver, enfim, o João Silva fugir à vontade, a seu belo prazer, e nada conseguem para, enfim, contrariar? Vamos a ver. São muitas questões. São algumas questões que terão, que terão naturalmente resposta amanhã no final do dia, mas este, entretanto, enquanto não se sabe quem será o grande vencedor deste Rally de São Vicente, que será a prova do Campeonato Regional, vamos ter muita emoção pela frente. Este, entretanto, é que é aquele que começamos a assistir hoje, será com certeza o entretanto de muita competitividade. Esperemos que sejam de muitas lutas, lutas saudáveis na estrada, ao décimo, ao centésimo, porque não, de modo a que se consiga ter um rally em que toda a gente esteja atenta, esteja presa aos ecrãs, esteja presa nas curvas, nas classificativas, porque aquilo que está aqui a ser demonstrado é que temos realmente o Miguel Nunes de volta. Vamos ver amanhã se esta a superioridade de hoje de 3.1 segundos será uma evidência durante o dia. Antevemos que realmente o João Silva vai querer entrar ao ataque de manhã. Aliás, vão entrar os dois completamente ao ataque. O Miguel sabe que o João vai atacar desde o primeiro metro de especial da manhã, e vice-versa é igual, de modo que temos aqui luta pela frente. E temos aqui uma surpresa em termos de campeonato desta época. O Miguel Nunes lidera o Rally.
0: Américo, surpresa foi a de Gil Freitas. Ninguém sabe de concreto o que é que se passou. Gil Freitas, que não consegui mais melhor do que um 23º lugar, com o tempo de 3:39 segundos, contra o tempo de 3:25.9 de Vítor Sá. Portanto, Vítor Sá com menos 13 segundos.
1: Bem, isto, Zé Manuel, a dada altura vimos que havia uns chuviscos, espaços na classificativa, e pode ter condicionado a performance de alguns pilotos. Não acredito que seja o caso do Gil Freitas. E porquê? Porque o Gil já deu boa conta de si, tanto no Rally de Machique como no Rally de Santana, com um andamento muito forte em pesos escorregadios, molhados, com chuva. Portanto, não será para aí, não acredito.
0: Exatamente, este 23º lugar não é um lugar habitual para este piloto.
1: Não, de modo nenhum, e tens toda a razão.
0: Algo deve ter acontecido.
1: Eu acho que só a reportagem mesmo direta com o piloto é que pode esclarecer aquilo que aconteceu. Podemos fazer alguns figurinos, algum problema mecânico, porque o outro não aceito. Enfim, a experiência diz-me que não é um piloto que tenha andado tão bem à chuva que se, enfim, amedrontou agora, porque os chuviscos apareceram quando da sua passagem. Portanto, não é para aí. Eu vou mais para um problema qualquer inesperado que tenha tirado alguma performance à equipa, ou então, é como eu digo, só perguntando ao Gil, ou então ele entrou num dia completamente não, o que também é difícil de aceitar, ou então algum problema físico que tenha levado a que esta...
0: Condicionar o piloto.
1: Exatamente, mas eu penso mais talvez alguma falta de performance do seu Alpine, alguma situação menos boa, talvez no final da especial alguém pudesse ter, tentado saber exatamente com a equipa, até pode ter sido um furo lento, qualquer coisa deste género é aceitável para esta diferença de tempo. É porque aqui, Zé Manuel, faz-me lembrar exatamente o oposto no Rally de Mexique, em que o Vítor Sá tem um percalço na especial, não sei se te lembras, e fica 30 e tal segundos atrás.
0: Exatamente
1: a mesma distância, mais coisa, menos coisa, o inverso está a acontecer agora. E dissemos, em condições normais, será muito difícil ao Vítor Sá, neste caso no Rally de Machico, ombrear e conseguir dar a volta ao resultado. Aqui dizemos exatamente o mesmo, quer dizer, não acreditamos, embora o Gil tenha sido superior, porque tem outros argumentos em termos de viatura, não é? Mas tenha sido superior até agora ao Vítor Sá. A verdade é que o Vítor Sá é um piloto de reconhecidos méritos, não há aqui qualquer apresentação que tenha que ser feita. E eu, enfim, ele está a 21.7, o Gil estará, vamos lá ver aqui muito rapidamente, a 34, temos aqui um diferencial de 20 e poucos segundos, salvo erro, não é? 13 segundos, exatamente, 13 segundos, não é irrecuperável a diferença do Vítor. Eu estava aqui a fazer umas contas que eram no início de 30 segundos, mas eu vi mal, vi que o Felipe, que o Gil estava a 34 da frente, não do Vítor Sá. Está a 13 segundos do Sá. É recuperável, atenção, vamos a ver. É mais uma luta que temos que seguir.
0: É verdade. E uma outra luta também para acompanhar com algum interesse é a da RC4, com, para já, vantagem da Renault relativamente à Peugeot. Tiago Nunes parte na frente para o segundo dia de competição. Sandro Teixeira é segundo. E a diferença entre os dois pilotos é de apenas um segundo.
1: Exatamente. E temos logo atrás ainda o Emanuel
0: Martins.
1: Pedro Macedo, estão ali muito pertinhos. O Carlos Ferreira, o Emanuel Martins, enfim, estão aqui muito pertinhos, Emanuel.
0: Grandes polos de interesse para amanhã.
1: Exatamente, temos aqui, aliás, esta Rally 4 é panágio destas lutas, porque são jovens que, eu chamo jovens lobos, porque é um chavão que se usava antigamente para aqueles que surgiam no automobilismo e queriam triunfar e então faziam 30 por uma linha para conseguir dar nas vistas e serem, enfim, cativados com apoios e subir na carreira. Estes pilotos estão nesse segmento, estão no segmento de se mostrarem com carros, enfim, para já aceitáveis economicamente, o que não serão, enfim, as vitórias que irão, enfim, alguns deles passar a tripular no futuro para lutar por posições de liderança da prova e de pódio dos rallies, mas aqui eles com armas iguais ou muito semelhantes, diria, muito semelhantes, iguais nunca serão, mas muito semelhantes, andam aqui a esgrimir forças e a lutar para, enfim, sobressaírem no figurino destes chamados newcomers, dos que surgem por último, daqueles que surgem com idades mais novas e que são o garante do futuro do automobilismo. Tiago Nunes está aqui a fazer uma grande prestação. Vamos a ver, perdão, se a dupla Tiago Nunes-Nóbrega amanhã continuará nesta senda da luta pela vitória. O Sandro, sempre presente, sempre com a sua consistência, é um piloto que já nos habituou a ser, enfim, vamos chamar até mesmo líder em termos daquilo que é a vertente que todos os outros têm que olhar. Ele é o homem a bater nitidamente, é o vice-campeão em título da categoria, de modo que é um homem que tem que ser seguido, e quando se ganha o Sandro Teixeira, sinal estamos a andar depressa. E este é o dia-a-dia dos outros pilotos que o seguem, e que já são alguns, aqui são em grande número, e muito, muito pouco tempo para todos.
0: É exatamente isso que acabas de dizer, e olhando aqui para os resultados destas duas passagens por Ponta Delgada, e concretamente no que diz respeito à RC4, o Emanuel Martins, que é 11º, está a apenas 0,2 décimas de segundo de Carlos Ferreira, que por sua vez está a 0,6 décimas de segundo de Pedro Macedo, e o Emanuel Martins a 0,8 décimas do Pedro Macedo. Portanto, tudo muito compactado em termos de diferenças de um para o outro nesta categoria, neste grupo.
1: É verdade, Zé Manuel. E é tão bom de ver isto, é tão bom de assistir a isto. As pessoas têm que se concentrar também nestas lutas, porque o rally não é só o pódio, não são só os 3 primeiros classificados, não são aqueles que andam no top 5, enfim. Temos aqui lutas, e eles estão, atenção, o Tiago Nunes está em 5º da geral, atenção. Sim, sim. O Sandro está em 6º. O Emanuel Martins está em 8º, em 9º está o Pedro Macedo e em 10º o Carlos Ferreira, perdão. Ainda temos em 11º o Emanuel Martins com o Cristiano, num Renault Clio Rally 4. Atenção a uma coisa, estes pilotos, estes jovens, estão à frente, por exemplo, do Rui Pinto, do Filipe Freitas, enfim, à frente de outros pilotos, o Jorge Fernandes e por aí adiante, Dinarte Batista, e outros pilotos que, Gil Freitas, por exemplo, que têm já nome no figurino regional do automobilismo, neste caso nos rallies, e que realmente estão a surgir muito competitivos. E são, Zé Manuel, depois tu chegas a dada altura e dizes, eu gostava de ver estes pilotos com condições como os homens da frente têm. E começam a surgir aqui os grandes garantes da continuidade, da competitividade do nosso campeonato e do futuro do campeonato. Mas estes, para já, estão com estes carros, vão dar nas vistas alguns deles este ano, como deu o Sandro, por exemplo, o ano passado, e vamos lá ver o que é que acontece. Temos aqui muito sangue novo e temos aqui muita, muita qualidade. Atenção.
0: É o caso de Rui Jorge Fernandes, que parte para o segundo dia de competição, e num campeonato à parte daquele campeonato entre o Rui Jorge Fernandes e o Artur Quintal, o Rui Jorge Fernandes, com a classificação conseguida neste primeiro dia de rally de São Vicente, parte amanhã para o segundo dia de competição a 20 e poucos segundos do Artur Quintal. O que é que poderá acontecer? Conhecendo a performance do Rui Jorge Fernandes, um piloto aguerrido, um piloto rápido, também que o Artur Quintal não o seja. O que é que poderá acontecer entre estes dois pilotos em classificativas que não são de grandes extensões, são classificativas muito curtas?
1: Bem, eu penso que o mesmo que se aplica aqui ao Gil vai se aplicar naturalmente ao Rui Jorge. Amanhã é um dia em que estes dois pilotos vão naturalmente e gradualmente subir na classificação geral. Eles vão até os seus lugares de costume naturalmente, não tenho muitas dúvidas sobre isso. A questão é só saber em quantas classificativas isso irá acontecer, mas temos aqui realmente, no caso do Rui Jorge Fernandes, está a 33 segundos da liderança, de modo que vai ter que trabalhar, mas o piloto nitidamente tem sido mais rápido e tem argumentos para ombrear com aqueles, com a maior parte daqueles que neste momento se encontram à sua frente, até o terceiro classificado, que é normalmente o seu lugar. Ele está a 20 e poucos segundos do Artur Quintal, que é terceiro, que fecha o pódio neste momento. Vamos a ver, eu penso que não estarei muito longe da verdade, se é que o Rui Jorge amanhã, em condições normais, vamos frisar isto, porque se acontecer algum incidente, alguma situação que o faça perder tempo, isso com certeza que não acontecerá, mas em condições normais, eu penso que o Rui Jorge tem todos os argumentos para subir até o último lugar do pódio, a ver, vamos. Não vai ser fácil, mas as diferenças de cronos que ele tem feito relativamente ao seu mais direto seguidor, neste caso ao Arthur Quintal, e depois por aí adiante, com uma decalagem ainda maior para os demais, tem sido bem evidente, e eu acho que ele poderá amanhã retificar este mau tempo de hoje, assim como vai acontecer com o Gil Freitas, a ver, vamos, se conseguirá. Conseguirá recuperar a liderança que neste momento pertence ao Vítor Sá da RGT, de modo que vamos lá ver se isso acontece. São oito, salvo erro, oito consecutivas indo para a frente, não é? Da
0: Sim,
1: Manela amanhã.
0: eu penso que... Eu já estou baralhado com o número de
1: E,
0: consecutivas.
1: e,
0: São
1: pois,
0: 10,
1: não.
0: são...
1: Amanhã são quatro. Bem, são oito consecutivas, sinceramente. Pois isto nós. Nós depois, às vezes, temos que fazer aqui uns resets, porque são alguns ralis, o Campeonato Nacional, o Campeonato do Mundo, o Campeonato Regional, e depois, e num dia destes, dizemos que
0: Nove,
1: algum dos
0: são nove,
1: nossos.
0: América, América, são nove.
1: Só nove faltam ainda amanhã.
0: Sim, exatamente.
1: Pronto. Pois é, na qualquer dia ainda chamamos aqui algum madeirense, Catsuta, ou Emmanuel Ogier, uma coisa assim.
0: Exatamente.
1: Isto também, a gente depois, para
0: Ou América
1: debitear
0: do
1: tanta
0: Ebro.
1: informação. O Américo Leva, oxalá fosse, olha, nada mal, nada mal, escolheste bem. Não, mas de qualquer maneira temos aqui muita informação, e essa tem que ser cuidada, e nós temos feito por isso. De qualquer forma, eu acho que amanhã vai ser um dia que é preciso estar atento também às condições climatéricas, porque hoje, tanto quanto eu me apercebi, não estava previsto. Não fui em grande escala, mas houve ali um peneirinho que incomoda sempre e torna o piso escorregadio. E amanhã preciso estar atento a isso, porque a norte a chuva pode surgir, os pisos podem aparecer
0: Há
1: a
0: previsão de
1: espaços,
0: chuva, realmente.
1: pois podem aparecer a espaços a complicar a vida a alguns pilotos. Isto é como tudo, Zé Manuel. Aqui há pilotos que na chuva puxam uma para trás, como se costuma dizer, reduzem, em vez de desmultiplicar, porque têm mais receio do que outros. E os mais aguerridos com chuva vão para a frente, arriscam mais, também quando batem, batem forte. Enfim, estas são as vicissitudes do automobilismo,
0: Exatamente.
1: e é com esta alegria toda e com esta panóplia de situações esperadas ou não, umas menos não, que faz deste desporto um desporto que nós amamos tanto e que é muito especial.
0: E para a abertura de especiais para amanhã, uma classificativa que é em condições normais, que não é com este percurso, mas é uma classificativa, um clássico dos rallies nessa zona norte, que é a do Rosário 1, que não termina na zona de Serra d'Água, mas vai terminar ali perto das Grutas de São Vicente. É uma classificativa com apenas 6,510 km para a abertura do segundo dia de competição. Garantia também de que Miguel Nunes, João Paulo em Skoda Fabia RS Rally 2 partem na frente. Cumpriram as duas especiais em 3 minutos, 4 segundos e 2 décimas. Segunda posição para João Silva, Luís Rodrigues em Toyota GR Yaris Rally 2 a 3,1. E a fechar nos lugares de pódio, Arthur Quintal, Vítor Henriques em viatura idêntica, com 3,14,9 a 10,7 de Miguel Nunes, a 7,6 de João Silva. Muito obrigado, Américo Campos. Estamos conversados para já, relativamente a estas duas classificativas de abertura. Voltamos ao teu contacto amanhã para uns balanços, digamos assim, de como está a decorrer as especiais de classificação para os concorrentes na 18ª edição do Rally Município de São Vicente. Muito obrigado, boa noite e até amanhã.
1: Certíssimo, boa noite e até amanhã.
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Está assim completa esta primeira noite de competição, o Rally de São Vicente, que vamos continuar a acompanhar. Amanhã voltamos a acompanhar todas as emoções deste que é o 18º Rally Município de São Vicente, para acompanhar na íntegra e através de uma emissão especial que preparamos para si, ouvinte PF aficionado da velocidade, que assim vai ter a oportunidade de seguir a par e passo os pilotos que formam esta caravana que compõe o terceiro rally deste campeonato regional de rallies. Obrigado pela companhia. Em nome da equipa PEF, votos de uma boa noite, bom fim de semana e amanhã, logo pela manhã, voltamos juntos à carga.

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Confia-lhes a missão e faz-lhes uma promessa que continua viva ainda hoje. Eu estarei convosco até ao fim dos tempos. Também nós não caminhamos sozinhos. O Senhor acompanha-nos em cada passo e dá-nos força para sermos sinais da sua presença no mundo.

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